0: tratar a violência doméstica no país.
1: Durante muito tempo, acreditamos que a violência contra a mulher seria somente a violência física. E a gente passa a ter uma consciência maior para outras formas de violência que são expressamente referidas na lei, como é o caso da violência patrimonial, da violência sexual, a violência moral, a violência psicológica.
0: A Lei Maria da Penha vale para casos ocorridos na unidade doméstica, no âmbito familiar e em qualquer relação íntima de afeto, mesmo sem convivência. Além dos mecanismos para responsabilizar os criminosos, a lei criou medidas protetivas para as mulheres, como o afastamento do agressor do lar e a proibição de aproximação da vítima. O atendimento às mulheres em situação de violência também foi ampliado. A lei determina ainda que União, estados e municípios atuem de forma integrada para prevenir violências por meio de campanhas e atendimento policial especializado. A vítima tem direito a atendimento prioritário no SUS, na segurança pública e assistência jurídica. Leila Linhares é coordenadora da ONG Sépia, organização voltada para o fortalecimento da cidadania de grupos como as mulheres. Ela destaca o legado da Lei Maria da Penha.
2: Então é uma grande vitória esse legado de tirar da cultura a ideia de que violência contra as mulheres é um assunto privado e que o Estado não deve se intrometer.
0: Se você é vítima de violência doméstica ou conhece alguém nessa situação, procure uma delegacia de defesa da mulher ou qualquer delegacia. Busque também as orientações do Ligue 180 de atendimento à mulher. Em situações de emergência, a indicação é ligar para a polícia no número 1.

0: outras mulheres.
1: Ou seja, antes da lei, essa ideia de que em briga de marido e mulher ninguém mete a colher, ela ia até o judiciário mesmo, né? Ou seja, o próprio poder judiciário, o próprio Estado brasileiro encarava a violência doméstica como uma coisa da esfera privada do casamento, né?
0: Reprovava, não reprovava o agressor e ainda justificava porque ele estava defendendo a própria honra, julgando a mulher, penalizando a mulher. Quem assiste ainda tem pelo YouTube os argumentos que eram utilizados no tribunal dizendo que aquela mulher pediu para morrer.
1: Agora, ao longo desses 20 anos, secretária, a lei passou também por aperfeiçoamentos, novas discussões no Congresso, ela foi sendo modificada, né? O que a senhora destacaria como os aprendizados trazidos pela Lei Maria da Penha, da Penha, em relação ao enfrentamento da violência contra a mulher?
0: Olha, a lei é muito completa. A lei, na medida em que ela foi, ela

0: Surge dessa penalização, o Estado brasileiro anteriormente na Convenção de Belém do Pará, que aconteceu aqui no Brasil, se obrigou a criar uma legislação, mas só em 2005, quando houve, 2004, quando houve a primeira Conferência Nacional das Mulheres, saíram dois primeiros pedidos daquela conferência. Primeiro, a sanção da Lei Maria da Penha. Segundo, a criação de um programa de enfrentamento à violência contra as mulheres. Isso ali em 2004, 2005, 2006, o governo federal encaminhou a lei para o Congresso, ela foi aprovada. De lá para cá, ela teve muitas ameaças. Em 2012, a PGR encaminhou para o Supremo Tribunal Federal, uma AD, para poder o Supremo Tribunal Federal dizer que não existia inconstitucionalidade da lei. Recentemente, Maria da Penha, através de uma plataforma de informação, que é o Brasil Paralelo, eles tentaram desqualificar novamente Maria da Penha. Então, durante esses 20 anos, a lei também foi muito atacada, além de aperfeiçoada. Primeiro ativo dessa lei, ela fez com que o sistema de justiça criasse a vara de violência doméstica. Ela fez com que ampliasse as redes de delegacias especializadas das mulheres. Ela fez com que a gente ampliasse os mecanismos de acolhimento e de apoio à mulher. Então, casa-abrigo, centro de referência, Casa da Mulher Brasileira, vem tudo na esteira dessa lei. Qual o nosso maior desafio no momento? A lei saiu de entender que violência da mulher era agressão física e assassinato, e passou a abordar violência moral, violência patrimonial, violência psicológica. Recentemente assimilou a violência vicária, né, a ela também, essa é um mecanismo. Ela também fez com que as medidas protetivas de urgência fossem criadas. Não existia medida protetiva que afastava o agressor do ambiente da mulher vítima de violência, e ao mesmo tempo que fazia com que aquela mulher tivesse um tipo de acompanhamento e monitoramento da segurança pública para que não seja vítima de feminicídio. Então, todos esses mecanismos são inovações da Lei Maria da Penha, que foi considerada na ONU durante muitos anos, ela é a terceira lei com maior aperfeiçoamento. O que ainda não implantamos da lei? Não implantamos devidamente os mecanismos de prevenção. Agora, no ano de 2026, em março desse ano, o Ministério das Mulheres, com o Ministério da Educação, editou uma portaria para regulamentar a Lei 14.164, que leva à escola o tema do enfrentamento à violência contra as mulheres, e esta portaria encontra-se em processo de implementação no Conselho Nacional de Educação, e agora em outubro, porque é o prazo que as comissões têm, entregará o resultado de como isso será implantado, do ensino fundamental, passando pelo ensino fundamental, médio, até o ensino universitário.
1: Só para a gente explicar aqui para o ouvinte, né, violência vicária, que a secretária mencionou, é quando o agressor usa um familiar, geralmente os filhos, para atingir a mulher, muitas vezes matando, para causar sofrimento, então, à mulher. Agora, secretária, para a gente encerrar e para celebrar a data, o Ministério das Mulheres está promovendo aí o Agosto Lilás, né? O que está sendo, então, promovido esse mês?
0: Olha, tem uma vedação aí por conta do período eleitoral, mas a violência contra a mulher é considerada uma atividade de interesse público. Então, além das várias ações de divulgação do 180, nós estamos realizando conjuntamente com o Conselho Nacional do Ministério Público, o CNJ e os estados brasileiros. Aí vai, hoje mesmo eu viajo para Belo Horizonte, onde junto com a Defensoria e o Ministério Público, o Ministério das Mulheres vai estar realizando um seminário. Nós temos a nossa ministra viajando o Brasil inteiro, mas nossa principal atividade para o Agosto Lilás são formações dirigidas a operadores de segurança pública e operadores de direito, para que a gente fortaleça o acesso à justiça. Então, o Ministério da Justiça, o Ministério das Mulheres, tem estabelecido no Estado como um todo atividades de formação dirigida à Polícia Militar, Polícia Civil, para operacionalizar a Lei Maria da Penha, para atualizar a Lei Maria da Penha, e, ao mesmo tempo, nós estamos apoiando os estados a partir das organizações, as secretarias estaduais das mulheres dos estados, para que essa agenda ela não só visibilize, mas ela apoie aquilo que a gente chamava de Operação Chamar e passou a ser Operação Mulher Segura. A Operação Chamar acontecia só em agosto, tem um mutirão de mandatos de fazer efetivar e efetivar os mandados de busca, apreensão e prisão, que é aquilo que tem resultado numa diminuição do feminicídio. Nós hoje podemos celebrar porque a quantidade de registro de feminicídios ocorridos nesse primeiro semestre, em comparação ao primeiro semestre de 2025, nós conseguimos uma redução de 2,5. É uma redução ainda pequena, ainda tímida, mas isso significa que 19 mulheres deixaram de ser executadas. E a gente tem aí o desafio de avançar nos estados, na região Centro-Oeste, Sul e Sudeste. A região Norte e Nordeste baixaram vertiginosamente os indicadores de feminicídio.
1: Muito bem, nós conversamos com Estela Bezerra, secretária nacional de enfrentamento à violência contra as mulheres. Secretária, muito obrigada pela sua participação na Voz do Brasil mais uma vez.
0: Obrigada a você, Mariana, e obrigada também por tornar esse tema tão necessário e tão presente no cotidiano, na memória, na audição da população brasileira.
2: Oportunidades para mulheres que buscam qualificação.
1: Estão abertas as inscrições para 70 cursos de educação profissional e tecnológica durante o mês de agosto.
2: As capacitações são presenciais e distribuídas em 24 estados e com oferta de 8 mil vagas no total.
1: Os cursos abrangem áreas como administração, gastronomia, logística, saúde, beleza e turismo.
2: A ação prioriza mulheres acima de 16 anos em situação de vulnerabilidade social ou com baixa escolaridade.
1: Todas as informações estão disponíveis em gov.br/mec.
2: Foi registrada a queda de 37% nos alertas de desmatamento na Amazônia desde agosto do ano passado.
1: No Cerrado, o número de alertas recuou 7,8%.
2: Os dados foram divulgados hoje pelo Instituto Nacional de Pesquisas Espaciais.
3: A área sob alerta de desmatamento na Amazônia caiu cerca de 37% entre agosto de 2025 e julho de 2026. Os números divulgados nesta sexta-feira são do DETER, Sistema de Detecção de Desmatamento em Tempo Real, do Instituto Nacional de Pesquisas Espaciais, o INPE, e mostram também uma redução no Cerrado, como apresentou o coordenador do Programa de Monitoramento dos Biomas Brasileiros, Cláudio Almeida.
4: É uma queda de 7,8% com relação ao ano anterior, foram 5.119 quilômetros quadrados. O Cerrado vinha de altas sucessivas e pelo segundo ano seguido, dentro do DT, a gente mediu um valor menor, um valor de queda dentro do dado do desmatamento.
3: Por meio de imagens de satélites, os dados do DETER produzem alertas diários para orientar ações de fiscalização e controle do desmatamento. Segundo esse sistema, 5 dos 6 estados amazônicos com as maiores áreas sob alerta registraram redução, com destaque para Mato Grosso, Amazonas e Rondônia. Já no Cerrado, as quedas mais expressivas foram observadas no Piauí e Bahia. Durante a divulgação, a ministra da Ciência, Tecnologia e Inovações, Luciana Santos, falou sobre o trabalho coordenado dos órgãos da União com os estados e municípios.
5: Uma atuação convergente, né, em que aqui a gente dá os dados em tempo real e no mesmo momento entrega aqui ao IBAMA para que faça ação e controle. E sem os prefeitos, sem os estados, né, mobilizados, não era possível também garantir isso.
3: O INPE também disponibilizou nesta sexta-feira os resultados do PRODES, Projeto de Monitoramento do Desmatamento na Amazônia Legal por Satélite, para os biomas Caatinga, Mata Atlântica e Pampa. Esse sistema realiza o levantamento anual das taxas de desmatamento. Os dados referentes ao período de agosto de 2024 a julho de 2025 mostram que na Caatinga houve redução de mais de 34% em relação ao período anterior na área desmatada. Já na Mata Atlântica, a área suprimida passou de 475 quilômetros quadrados para 402 quilômetros quadrados. Houve uma redução de mais de 15%. Também houve queda do desmatamento no Pampa, o bioma localizado no Rio Grande Grande do Sul registrou um recuo de quase 42% em relação ao ciclo anterior. Reportagem Gabriela Noronha.
1: Agosto é mês de atualizar a carteira de vacinação.
2: A estratégia multivacinação conta com cerca de 20 vacinas disponíveis nas unidades de saúde para quem tem menos de 15 anos.
6: Durante todo o mês de agosto, crianças e adolescentes menores de 15 anos de idade poderão atualizar a caderneta de vacinação nas unidades básicas de saúde do país. Para a estratégia multivacinação, os estoques da rede pública serão reforçados, como explica o ministro da Saúde, Alexandre Padilha.
7: São mais de 20 vacinas de vários tipos de doenças. Tem vacinas novas que nem todos os pais já levaram suas crianças, como por exemplo a pneumovinte. E é importante os pais aproveitarem esse momento para atualizar a caderneta de vacinação das crianças.
6: Entre as doenças prevenidas pela vacinação estão tuberculose, hepatites A e B, difteria, tétano, coqueluche, poliomielite, rotavírus, pneumonias e meningites. Por conta do surgimento de um surto de sarampo em vários países da América, a vacinação contra a doença também está sendo reforçada, como destaca o ministro da Saúde, Alexandre Padilha.
7: Outros países do mundo pararam de vacinar, tiveram explosão de casos de sarampo. Os Estados Unidos está vivendo o maior surto de sarampo dos últimos 35 anos da história deles. E esses casos vêm para o Brasil de forma importada. Se a gente não tiver com todo mundo vacinado aqui, tem risco de ter casos de sarampo, surto de sarampo.
6: A mobilização nacional segue até o dia 1º de setembro. No dia 22 de agosto, um sábado, será o dia D de vacinação, com postos de saúde abertos em todo o país. É importante que os responsáveis compareçam à UBS com um documento de identificação da criança ou adolescente e a caderneta de vacinação física ou digital, disponível no aplicativo Meu SUS Digital. Reportagem Luana Karen.
1: O Dia dos Pais já é domingo, ainda dá tempo de comprar um presente, mas fique de olho para o que deveria ser uma alegria não virar dor de cabeça.
2: Na hora de comprar, é bom ficar atento aos seus direitos, como prazos de troca e a qualidade do produto.
1: E nas compras digitais, o cuidado deve ser maior. Confira os prazos, a reputação da empresa e desconfie de ofertas com valores muito abaixo dos preços de mercado.
2: Quem detalha pra gente é Thaís Araújo.
8: A Secretaria Nacional do Consumidor, a Senacom, orienta quem vai comprar presentes a tomar alguns cuidados para evitar problemas. A recomendação é pesquisar preços, conferir as informações do produto, verificar as condições de pagamento, prazo de entrega e política de troca antes de fechar a compra. Nas compras online, o consumidor deve conferir se o site é oficial, verificar a reputação da empresa e desconfiar de ofertas com valores muito abaixo dos praticados no mercado. Também é importante evitar clicar em links recebidos por mensagens ou redes sociais sem confirmar a origem. O Código de Defesa do Consumidor garante o direito de arrependimento para compras feitas fora de lojas físicas, como pela internet, telefone ou catálogo. Nesses casos, o cliente pode desistir da compra em até 7 dias após o recebimento do produto ou assinatura do contrato, com direito à devolução dos valores pagos. Já nas lojas físicas, a troca por motivo de tamanho, cor ou preferência depende da política de cada estabelecimento. Entre as principais dicas estão pesquisar preços, conferir as condições da oferta, observar o prazo de entrega e ter atenção redobrada nas compras online. Em caso de problemas, o consumidor pode procurar os PROCONs ou registrar uma reclamação na plataforma consumidor.gov.br. Thaís de Araújo para a Voz do Brasil.
1: Os efeitos do ciclone extratropical diminuem ao longo dos próximos dias, segundo o INMET, o Instituto Nacional de Meteorologia.
2: Mas, segundo o Instituto, a circulação associada ao sistema favorece a entrada de uma massa de ar frio sobre o sul do Brasil.
1: E a partir de segunda-feira, o ar frio alcança também São Paulo e Rio de Janeiro, porém com menor intensidade.
2: A Defesa Civil Nacional oferece um serviço gratuito para envio de alertas sobre situações de emergência diretamente ao celular.
1: Para receber, moradores podem enviar um SMS com o CEP para para 40199 ou mandar um WhatsApp para 61-2034-4611.
2: No caso do Defesa Civil Alerta, basta acompanhar os avisos que aparecem na tela do celular. O sistema utiliza a rede de telefonia para enviar mensagens de texto e avisos sonoros para celulares em áreas de risco elevado.
1: Foram as notícias do governo federal.
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2: Fique agora com as notícias do Poder Judiciário e do Congresso Nacional. Uma boa noite e um bom fim de semana.
1: A gente volta segunda-feira. Boa noite.
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11: 20 anos da Lei Maria da Penha. Decisões do STF ampliam a proteção às mulheres.
12: TSE faz ação com urna eletrônica na capital federal.
11: Para o STJ, juiz pode definir percentual do salário mínimo como valor da pensão se alimentante ficar desempregado.
12: Boa noite, eu sou Marcela Luiz.
11: E eu sou Walter Lima.
12: Sancionada em 7 de agosto de 2006, a Lei Maria da Penha segue como um dos principais instrumentos de enfrentamento da violência de gênero.
11: Ao longo de 20 anos, decisões do Supremo Tribunal Federal ampliaram a efetividade da norma. Marta Ferreira.
13: Para marcar os 20 anos da norma, o Supremo Tribunal Federal inaugurou o painel Sete Marias, do renomado artista plástico Antônio Veronese. Carmen Lúcia, única mulher da corte, e que também completou 20 anos como ministra do STF em 2026, explica que a obra de arte passa a integrar o acervo permanente do tribunal como manifesto contra o feminicídio e a violência de gênero.
14: Este painel é exatamente a demonstração da violência que se vem praticando, a denúncia de um feminicídio que não para, embora eu já tenha conclamado mais de uma vez, parem de nos matar porque nós resolvemos que nós não vamos morrer.
13: Em fevereiro de 2012, o Supremo consolidou a constitucionalidade da norma. Em 2025, a Suprema Corte ampliou o alcance da proteção da Lei Maria da Penha às relações de casais homoafetivos do sexo masculino e aquelas que envolvam travestis e mulheres transexuais.
12: Quem passou pela rodoviária do Plano Piloto em Brasília nesta sexta-feira teve a oportunidade de conhecer melhor a urna eletrônica.
11: Os eleitores puderam tirar dúvidas e treinar para as eleições de outubro. Fábio Ruas.
15: Durante a ação, as pessoas simularam voto, aprenderam qual a ordem de votação para os cargos da eleição deste ano e ainda conheceram os recursos de acessibilidade da urna. A iniciativa faz parte da primeira Semana Nacional do Sistema Eletrônico de Votação e busca aproximar a justiça eleitoral da população.
12: O Superior Tribunal Militar declarou indigno para o oficialato um segundo tenente aposentado do Exército que transmitiu HIV intencionalmente para duas ex-companheiras. O militar já havia sido condenado pela Justiça Comum do Estado do Maranhão por lesão corporal gravíssima e ameaça.
11: Com isso, o STM determinou a perda do posto e da patente nos termos da Constituição e do Estatuto dos Militares.
12: Mato Grosso do Sul foi condenado por submeter trabalhadores, inclusive adolescentes, a condições análogas à escravidão.
11: A decisão é da segunda turma do TST, Samanta Flor.
16: A fiscalização encontrou trabalhadores, inclusive adolescentes, sem registro, alojados perto de agrotóxicos, consumindo água sem tratamento e transportados de forma insegura numa fazenda em Porto Murtinho, Mato Grosso do Sul. O Tribunal Regional não reconheceu o trabalho análogo à escravidão, mas a segunda turma do TST entendeu que a gravidade das violações atingiu não só os trabalhadores, mas toda a coletividade e condenou o fazendeiro a pagar R$100 mil por danos morais coletivos.
12: Juiz, ao determinar a pensão alimentícia, também pode fixar previamente um percentual do salário mínimo para ser adotado como valor da pensão no caso de perda do emprego do responsável pelo pagamento.
11: Esse posicionamento é do STJ. Fátima Uchoa.
17: A terceira turma do STJ reformou o acórdão do Tribunal de Justiça de Santa Catarina e restabeleceu a sentença que havia definido a pensão em 54% do salário mínimo para o caso de desemprego ou trabalho informal do alimentante. Segundo a relatora ministra Nancy Andrighi, a fixação de obrigação alimentar alternativa, prevendo-se antecipadamente a hipótese de desemprego do alimentante, justifica-se pela necessidade de garantir efetividade à prestação jurisdicional e proteção integral, especialmente se houver interesses de crianças e adolescentes. Além disso, evita que o beneficiário da pensão e o responsável pelo pagamento enfrentem novo processo judicial.
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12: Uma boa noite.
11: E um bom fim de semana.
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19: Eu sou Paula Groba.
20: E eu sou Ricardo Nakaoka.
19: E estes são os destaques de hoje do Jornal do Senado, que começa agora.
20: O plenário pode votar regras para indenização por dano moral.
19: Novo modelo de busca por desaparecidos avança no Senado.
20: Senadora destaca 20 anos da Lei Maria da Penha e pede mais proteção às mulheres.
19: Boa noite.
20: Boa noite.
19: Vítimas de crimes podem ter acesso mais rápido à indenização pelos danos sofridos.
20: Um projeto que está na pauta do plenário estabelece critérios mais claros para definir o valor mínimo da reparação e busca agilizar a justiça. Repórter Bruno Lourenço.
21: O plenário do Senado está pronto para votar a proposta que tenta estabelecer regras claras e objetivas na fixação de valores mínimos de indenização em favor das vítimas de crimes. A relatora, senadora Zenaide Maia, do PSD do Rio Grande do Norte, considera que o projeto traz duas inovações. Concede à própria vítima o direito de formular o pedido de indenização na ação penal, reduzindo a dependência da atuação do Ministério Público, e autoriza a fixação automática de indenização por danos morais quando o crime afetar direitos da personalidade, como a vida, a integridade física, a liberdade e a honra. Zenaide acredita que as mulheres terão agora uma ferramenta imediata em processos sobre violência doméstica.
22: A lei passará a reconhecer a irrazoabilidade da exigência de que as vítimas se submetam à nova instrução probatória com o objetivo de demonstrar os danos morais decorrentes das violências sofridas. O dano moral é uma decorrência natural em crimes dessa natureza, não sendo necessárias provas para além daquelas que serviram para a condenação do agressor.
21: Como já veio da Câmara dos Deputados, se aprovado pelos senadores, o projeto de lei segue para a sanção presidencial.
19: E foi sancionada a lei que estende até 2030 o prazo para que hospitais filantrópicos e santas casas de misericórdia renegociem suas dívidas com o dinheiro do FGTS.
20: O senador Nelsinho Trade, do PSD de Mato Grosso do Sul, foi o relator da proposta e destacou o papel estratégico dessas instituições que prestam serviço ao SUS no interior do país. Repórter Raíssa Abreu.
23: Hospitais filantrópicos e santas casas de misericórdia ganharam um alívio para o acerto de suas contas. O presidente Lula acaba de sancionar a lei que estende até 2030 o prazo para que essas instituições tenham acesso ao dinheiro do FGTS para fazer empréstimo. A norma, que tem origem num projeto apresentado pelo líder do governo na Câmara, deputado Paulo Pimenta, do PT do Rio Grande do Sul, foi aprovada pelo Senado no dia 15 de julho. O senador Nelsinho Trade, do PSD de Mato Grosso do Sul, que é médico, foi o relator. Ele destacou o papel estratégico desempenhado pelas santas casas e hospitais filantrópicos, especialmente no interior do país.
24: Todo recurso que for destinado aos hospitais filantrópicos e às santas casas, ainda assim é pouco. Tamanho o trabalho desprendido que essas instituições fazem para a sociedade brasileira. Lá no meu estado, a Santa Casa é a quarta maior do Brasil. Trabalhei 17 anos lá e eu posso ver dia após dia a dificuldade daquele hospital em manter o bom atendimento.
23: O senador informou que a linha de crédito, usada entre 2019 e 2022, destinou cerca de 3 bilhões de reais a aproximadamente 140 entidades filantrópicas para renegociação de dívidas e reestruturação financeira. O dinheiro do FGTS é de natureza privada, ou seja, é diferente de dinheiro público.
19: A Polícia Federal concluiu a investigação que apurou responsabilidades na queda do avião da Voepes em agosto de 2024. Foram indiciadas 16 pessoas, entre funcionários e ex-funcionários da empresa.
20: No Senado, a Comissão de Infraestrutura já questionou representantes da ANAC sobre a fiscalização da companhia aérea antes e após o acidente. Repórter Alexandre Campos.
0: No Senado, a Comissão de Infraestrutura chegou a ouvir representantes da ANAC para esclarecer a suspensão, pela agência, dos voos da companhia aérea em março de 2025. Na ocasião, o órgão alegou que a Voepas não estaria cumprindo condições de manutenção e redução de atividades impostas após o acidente. O senador Sérgio Moro, do PL do Paraná, questionou se o cenário de omissão nas manutenções envolvendo o acidente era algo recorrente na companhia aérea, antes mesmo da queda do avião.
3: Esses elementos de degradação já não estavam anteriores dessa precariedade, e porque a ANAC e a fiscalização da ANAC não detectou esses fatores anteriormente a esse acontecimento.
0: Bruno Diniz Delbel, representante da ANAC, afirmou que o cenário que motivou a suspensão das atividades da companhia surgiu somente em fevereiro de 2025, 7 meses após a queda do avião.
4: O principal ponto, né, após o acidente que levou a gente a detectar essa degradação no sistema foi que a empresa não mais estava sendo capaz de demonstrar a execução desses planos de ação corretiva, identificação dos problemas.
0: Se o Ministério Público Federal denunciar à Justiça os indiciados pela Polícia Federal, eles responderão pelos crimes de atentado contra a segurança do transporte aéreo e falsidade ideológica.
19: Quando uma pessoa desaparece, cada hora pode ser decisiva. Um projeto pronto para votação na Comissão de Constituição e Justiça do Senado cria 3 categorias de desaparecimento e define procedimentos específicos para cada situação.
20: A proposta visa tornar as buscas mais eficientes e aumentar as chances de localização das pessoas. Repórter Marcela Diniz.
5: De acordo com o projeto em análise no Senado, os desaparecimentos passariam a ser classificados em 3 categorias. A voluntária, quando uma pessoa maior de idade decide ir embora, a involuntária, quando alguém desaparece em episódios de acidente, desastre ou crise de saúde mental, ou ainda quando uma criança ou adolescente se perde de seus pais ou responsáveis, e a categoria de desaparecimento forçado, quando uma pessoa é sequestrada ou some em outras circunstâncias que também envolvam condutas ilícitas. A proposta, que já recebeu o aval da Comissão de Direitos Humanos, determina que o poder público defina estratégias diferentes de abordagem para cada categoria de desaparecimento. Para a relatora do projeto na CDH, senadora Damaris Alves, do Republicanos do Distrito Federal, as mudanças podem ajudar o Estado a atuar de forma mais eficaz. Ela ressalta que em 2025, o Brasil registrou um recorde de desaparecimentos. Foram 84.700

0: 44% em 2023 para 66% em 2025. Apesar dos avanços, 15 estados ficaram abaixo da média nacional e 5 não atingiram as metas do programa. A auditoria também apontou problemas como falta de diretrizes para a alfabetização inclusiva, dificuldades no apoio aos municípios e falhas no acompanhamento dos resultados. O tribunal fez recomendações ao Ministério da Educação para fortalecer o programa e melhorar os resultados da alfabetização no país. Saiba mais em tcu.gov.br.
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2: Proposta cria mais exigências para a fabricação e uso de fogos de artifício.
3: Câmara obriga uso de hora-aula no cálculo da jornada de professores.
2: Avança projeto que prevê medidas para acelerar os processos de adoção.
4: Boa noite. Comissão Permanente da Câmara aprovou proposta que prevê medidas para acelerar a adoção e incentivar o convívio entre crianças e idosos. A reportagem é de Maria Neves.
5: A Comissão de Defesa dos Direitos da Pessoa Idosa aprovou o projeto do deputado Amon Mandel, do Republicanos do Amazonas, que institui medidas para acelerar os processos de adoção. A proposta também cria o programa Cuidar e Conviver, que prevê formas de integrar crianças ou adolescentes e idosos que vivem em instituições e não têm convivência direta com a família. Como forma de acelerar as adoções, o texto cria o Protocolo Nacional de Adoção Ágil. Dentre as regras previstas estão prazos máximos para cada etapa do processo de adoção, como determina o Estatuto da Criança e do Adolescente. A Justiça também deverá dar prioridade a processos que envolvam crianças de até 6 anos, grupos de irmãos e crianças com deficiência. Quanto ao programa Cuidar e Conviver, o projeto estabelece que ele será implantado de forma voluntária pelas instituições. Quando criada, a iniciativa deverá adotar ações como acompanhamento da interação entre crianças e adolescentes e idosos por profissionais capacitados e oferecer atividades educativas, culturais e recreativas aos envolvidos. Na opinião do relator do projeto na comissão, deputado Luiz Couto, do PT da Paraíba, integrar crianças, adolescentes e idosos que vivem em instituições de acolhimento pode trazer benefícios emocionais e sociais para os dois grupos.
6: Os dois grupos têm em comum a vivência de não contarem com a convivência familiar de forma provisória ou definitiva. Dessa forma, pretendo haver benefícios para ambos no intercâmbio de experiências e no apoio emocional mútuo.
5: O projeto determina ainda que os processos de adoção terão de tramitar inteiramente por meios eletrônicos, prever perícias integradas e audiências concentradas. Ministério Público, Defensoria Pública, Judiciário, Conselhos Tutelares e equipes técnicas terão de instituir formas de interação permanente nos casos de adoção. A proposta ainda inclui o acolhimento familiar como política permanente na Lei Orgânica da Assistência Social e no Estatuto da Criança e do Adolescente. O texto prevê apoio financeiro, suporte psicológico, acompanhamento por equipes multiprofissionais e capacitação obrigatória para as famílias acolhedoras. De acordo com a Momandel, o apoio financeiro busca evitar que a manutenção da criança ou do adolescente dependa apenas da renda da família acolhedora. O projeto também reforça que o acolhimento familiar não se confunde com a adoção. O projeto, que busca acelerar os processos de adoção e promover a integração entre crianças, adolescentes e idosos que vivem em instituições, ainda será analisado por 3 comissões da Câmara. Se aprovado em todas, poderá seguir para análise do Senado. Da Rádio Câmara de Brasília, Maria Neves.
1: Segurança Pública.
2: Rodrigo de Castro, do União de Minas Gerais, defende a proposta de emenda à Constituição que reduz a maioridade penal de 18 para 16 anos. Na visão do deputado, a medida é uma resposta ao aumento da violência e contribui para fortalecer a segurança pública.
4: Rodrigo de Castro afirma que adolescentes de 16 anos já têm discernimento sobre seus atos e que a legislação atual favorece o aliciamento de menores por organizações criminosas. A matéria já foi aprovada na Comissão de Constituição e Justiça e segue agora para análise de uma comissão especial.
7: Uma das distorções que nós assistimos hoje é que jovens com 16 anos de idade, que podem votar para presidente da República, que têm pleno discernimento das suas ações, são beneficiados pela questão da maioridade penal e não podem pagar, às vezes, por um homicídio, por um crime de tráfico de drogas. Através da aprovação dessa PEC, da diminuição da maioridade penal, nós estamos dando uma resposta a esses bandidos, nós estamos dando uma resposta à sociedade que ninguém está acima da lei.
1: Meio Ambiente.
2: Bruno Ganem, do Podemos de São Paulo, acredita que o descontrole populacional de animais está diretamente ligado aos casos de abandono, maus tratos e violência. Para ele, a castração é a principal ferramenta para enfrentar o problema.
8: A castração, ela é fundamental para quem defende a causa animal, mas muita gente que não é da causa não sabe que o impacto ele vai além. Se a gente não tem um programa de castração nacional muito intenso, muito compatível com o volume necessário, a gente acaba tendo essa situação, né? E ao mesmo tempo tem uma outra vertente importante do trabalho da castração, que é a qualidade de vida do animal. É comprovado que o animal castrado ele tem uma longevidade maior, inclusive.
4: De acordo com Bruno Ganem, o controle populacional dos animais contribui para a saúde pública porque facilita o atendimento sanitário e veterinário. Segundo o deputado, a castração é um ganho simultâneo para os animais e para a sociedade.
1: Educação.
2: Os deputados aprovaram um projeto que obriga o uso de hora-aula no cálculo da jornada dos professores. Saiba mais sobre o assunto na reportagem de Paula Bittar.
9: A Comissão de Constituição e Justiça da Câmara aprovou uma proposta que estipula a hora-aula como medida para calcular o tempo de professores e outros profissionais do Magistério da Educação Básica destinado às atividades diretamente com estudantes. Pela proposta, a hora-aula será usada como referência, mesmo se a duração for menor que 60 minutos. Relatora na comissão, a deputada Lídice da Mata, do PSB da Bahia, disse que o objetivo é aliviar um pouco os professores.
10: É um projeto muito importante que garante aos professores a inclusão do planejamento de atividades extras-classe na sua carga horária normal. Portanto, faz com que não haja uma sobrecarga de trabalho para os professores.
9: O autor do projeto, o deputado Tarcísio Mota, do PSOL do Rio de Janeiro, acrescentou que a ideia é cobrir uma lacuna jurídica da Lei do Piso Salarial do Magistério Público da Educação Básica, que estabelece que 2/3 da carga horária do professor devem ser dedicados a atividades diretas com o educando e 1/3 para atividades sem interação com o educando, como preparar aulas e corrigir provas, mas sem definir como esse tempo será contabilizado. Segundo Mota, alguns governos começaram a usar a diferença de 10 minutos na hora-aula dos professores para contabilizar como tempo de planejamento.
11: Cada professor foi obrigado a pegar mais turmas, sem 1 centavo do salário a mais. Professores já massacrados, adoecidos nas salas de aula, foram obrigados a pegar mais turmas de uma hora para outra, porque contavam a chamada minutagem para o tempo de planejamento, uma covardia, uma crueldade.
9: A proposta que estipula a hora-aula como medida para calcular o tempo de profissionais da educação básica destinado às atividades diretamente com estudantes já pode seguir para análise do Senado, a menos que haja recurso para votação antes pelo plenário da Câmara. Da Rádio Câmara, de Brasília, Paula Bittar.
4: Rafael Brito, do MDB de Alagoas, defende o cumprimento do piso salarial do magistério para todos os professores, incluindo os temporários. Ele alerta que quase metade dos estados e a maioria dos municípios brasileiros ainda não pagam o piso para a categoria.
12: Valorizar o professor é uma das políticas públicas que mais impactam a qualidade da educação. Um professor valorizado, com remuneração digna e segurança para exercer sua função, ele com certeza absoluta tem melhores condições de ensinar, de se dedicar aos alunos e de permanecer na carreira por muito tempo. Então a gente defende, né, o cumprimento do piso.
2: Rafael Brito orienta os profissionais que ainda não recebem o piso salarial a procurarem seus sindicatos ou o Ministério Público. O deputado reitera que o cumprimento da lei não é um favor à categoria, mas um direito conquistado.
1: Previdência.
4: Maria do Rosário, do PT do Rio Grande do Sul, é autora do projeto que institui pensão especial para crianças e adolescentes que perderam a mãe em decorrência de feminicídio. Ela afirma que a medida garante apoio financeiro para que os órfãos permaneçam com seus familiares em vez de serem encaminhados a abrigos.
13: Essa lei é importante porque as crianças, os órfãos de mães que foram assassinadas, em geral, o pai dessas crianças ou o padrasto é que cometeu esse crime. E a criança perdeu a mãe, perdeu o pai, perdeu o padrasto. Quando a mãe não deixa nenhuma pensão porque, enfim, já vivia uma condição de hipossuficiência, de pobreza, eu sempre fiquei me perguntando e ouvindo as avós que ficam com essas crianças, eu me dei conta que a orfandade significa uma grande responsabilidade para o Estado brasileiro.
2: Maria do Rosário lembra que o feminicídio deixa impactos permanentes na vida dos filhos das vítimas e defende o fortalecimento de políticas públicas de prevenção à violência contra a mulher. Ela também pede que o Estado atue para evitar novos casos e assegurar proteção às crianças afetadas.
1: Votação.
4: O plenário da Câmara pode votar projeto que cria mais exigências para a fabricação, comercialização e uso de fogos de artifício. O repórter Antônio Vital traz mais informações sobre a proposta.
14: Ganhou o regime de urgência e está pronto para ser votado no plenário da Câmara, projeto que regulamenta a fabricação, a importação, o armazenamento, o transporte, a comercialização e o uso de fogos de artifício. O projeto, já aprovado pelo Senado, prevê punições para quem descumprir as determinações. A queima não autorizada de fogos de artifício, por exemplo, poderá acarretar pena de detenção de 6 meses a 2 anos ou multa. A proposta já foi aprovada por 2 comissões da Câmara, com alterações em relação ao projeto original. Nas comissões de Segurança Pública e de Meio Ambiente, o texto final prevê apenas o uso profissional para os fogos que possam causar lesão grave e morte ou danos ao patrimônio e ao meio ambiente. Determina ainda que as fábricas só poderão ser instaladas na zona rural. Na Comissão de Constituição e Justiça, o relator deputado Lafayette de Andrada, do PL de Minas Gerais, incluiu limites para o barulho provocado pelas explosões. O limite máximo será de 120 decibéis nos lugares onde os eventos são autorizados. Nas áreas residenciais, o limite foi fixado em 110 decibéis e em locais considerados sensíveis, nas cidades, de 85 decibéis. O parecer, porém, não chegou a ser votado e o relator, Lafayette de Andrada, defendeu a aprovação do regime de urgência para o projeto.
15: Esse é um projeto importante que, na verdade, procura dar toda uma roupagem e uma legislação para a questão de fogos de artifício. Não só para a questão dos decibéis, dos barulhos, considerando os animais, considerando os autistas, considerando os locais, mas também toda a estrutura de comercialização, de armazenamento, ou seja, de segurança. É um projeto muito amplo, merece ser debatido e, portanto, peço aos senhores deputados voto favorável à sua urgência.
14: O regime de urgência foi criticado por deputados do Missão e do Novo. A deputada Adriana Ventura, do Novo de São Paulo, disse que há pontos positivos na proposta, mas criticou a criação de novas exigências para fabricantes e comerciantes de fogos.
16: Nossa grande questão, e essa é a razão pela qual a gente vai orientar contrário, é que amplia muito a intervenção estatal sobre uma atividade econômica que já está regulada por diversos órgãos públicos. Cria um monte de exigências de licenciamento, certificação, rotulagem, armazenamento, fiscalização. Então a gente tem uma preocupação, a gente quer debater esse projeto, a gente se coloca à disposição para melhorar o projeto, para poder votar favoravelmente o mérito, se for o caso, mas é não.
14: Com o regime de urgência, o projeto que regulamenta a fabricação, o transporte, a comercialização e o uso de fogos de artifício pode ser votado diretamente no plenário, sem passar pela análise das comissões permanentes da Câmara. Da Rádio Câmara, de Brasília, Antônio Vital.
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1: Transportes.
18: Projeto aprovado pela Câmara reconhece a BR-319 como infraestrutura crítica para a segurança nacional. Capitão Alberto Neto, do PL do Amazonas, defende a proposta argumentando que a medida é essencial para integrar o seu estado e Roraima ao restante do país.
4: Segundo o capitão Alberto Neto, o projeto prioriza investimentos na rodovia e simplifica o processo de licenciamento ambiental. O deputado argumenta que a BR-319 vai facilitar o escoamento da produção, ampliar o acesso a serviços públicos e fortalecer a presença do Estado na região.
19: Então nós vamos destravar os licenciamentos ambientais, nós vamos trazer orçamento, mostrar a importância estratégica da BR-319 para o país. É um sonho de todo amazonense e que nós queremos pertencer verdadeiramente a esse país. A gente nós não queremos ficar isolado. Isso afeta diretamente a nossa economia. No momento de estiagem, por exemplo, onde os nossos rios têm dificuldade para a navegação, é uma saída para o escoamento na nossa produção.
1: Consumidor.
18: Comissão aprova a proposta que busca resguardar direitos dos consumidores em relação ao uso de inteligência artificial. A repórter Silvia Munhato explica como isso pode ser feito.
20: A Comissão de Ciência, Tecnologia e Inovação da Câmara dos Deputados aprovou o projeto que estabelece diretrizes para proteger os direitos dos consumidores no uso de produtos e serviços que empreguem inteligência artificial, com foco em transparência, equidade e privacidade. As empresas ficam obrigadas a informar, de forma clara e destacada, quando o consumidor estiver interagindo com sistemas, respostas ou conteúdos gerados por IA. Também devem explicar de maneira acessível a função do algoritmo e seus impactos sobre a experiência do usuário. Em caso de decisão automatizada, como recusa de crédito, o consumidor terá direito de solicitar informações sobre os critérios utilizados. Além disso, poderá recorrer da decisão e pedir revisão humana. O projeto assegura ainda o direito do consumidor de pedir a exclusão de seus dados de bancos usados para treinar ou operar sistemas de IA. O texto ainda proíbe o uso de sistemas de IA que resultem em discriminação algorítmica, ou seja, tratamento desigual baseado em raça, sexo, idade, deficiência ou qualquer outro fator protegido por lei. É o que explica o relator, deputado Davi Soares, do Podemos de São Paulo.
21: É importante deixar claro que a IA, ela não nasce preconceituosa. Ela aprende a partir de informações que recebe. Se esses dados contiverem vieses ou discriminações, as respostas também poderão ser injustas ou discriminatórias. Por isso que o projeto estabelece a proibição da discriminação algorítmica e determina que as empresas adotem medidas para identificar e reduzir esses vieses.
20: O descumprimento das regras sujeitará as empresas à advertência com prazo para correção, multa de 1 a 5% do faturamento e suspensão temporária do uso de sistemas de IA. O texto também autoriza o uso de IA certificada pelo Executivo para revalidar receitas médicas de medicamentos de uso contínuo, conforme regulamentação a ser definida. A proposta, que busca proteger os consumidores em relação ao uso da inteligência artificial, será analisada pelas Comissões de Defesa do Consumidor e de Constituição e Justiça. Da Rádio Câmara de Brasília, Silvia Munhato.
1: Trabalho.
4: Glauber Braga, do PSOL do Rio de Janeiro, defende a proposta que reduz a jornada de trabalho e acaba com a escala 6x1 sem redução salarial. De acordo com o deputado, a medida garante mais dignidade e tempo de descanso para os trabalhadores.
22: O trabalhador brasileiro tem o direito de ter mais um dia à sua disposição para ter vida além do trabalho, para cuidar da sua saúde mental, para estar mais tempo com a sua família, para ampliar a sua formação sobre os mais variados temas, para fazer aquilo que ele queira fazer. Eles vão ficar mais dispostos, com uma maior capacidade de trabalhar, já que eles não estão sendo explorados à exaustão, como é o regramento que a gente tem nos dias de hoje.
0: Glauber Braga argumenta que experiências internacionais já demonstram que a produtividade das empresas não diminui com a redução da jornada. Ele cita ainda que pesquisas de opinião mostram que a grande maioria dos brasileiros apoia o fim da escala 6x1.
4: Termina agora o jornal Câmara dos Deputados, produzido pela Rádio Câmara, com trabalhos técnicos de Wellington Teles e a apresentação de Val Monteiro e Luciana Vieira. Uma boa noite para você.
0: A Voz do Brasil volta na segunda-feira. Boa noite e bom fim de semana.
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0: 10 em ponto na Cobra FM. Boa noite pra você que tá aqui na 107.
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8: 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Boa noite, já estou por aqui. Seja bem-vinda, seja bem-vindo. 107 é Cobra FM.
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8: Tudo bem comigo, tudo bem com a vida, tudo bem com você. Abraço aí, tamo junto. É sexta-feira, sextou.

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1: 33 16 40 06, nosso WhatsApp para você bater aquele papo, mandar aquele alô, aquele salve nessa sexta-feira. Fique à vontade, participe aqui da nossa programação.

0: É só a participação, festa. Boa noite, Messias. Boa noite, Adriana. Grande abraço aí pra você, hein? Valeu pelo rádio ligado. 33-16-40-06. Você faz festa aqui, ó. Acabamos de ouvir Cleiton e Romário. Ô, Goiás! Ô, Goiás! Bruno e Barreto passaram por aqui. Texana 37, só música top, uma melhor que a outra. Fica comigo, hoje é sexta-feira. Quero todo mundo de bem com a vida, com o rádio ligado aqui na 107.1. Eduardo Costa, a cabeça passa.
1: Tá com dorzinha de cabeça, trenzinho?

0: quase todo dia, Zé Neto e Cristiano. Top das top, né? Zé e Simone Mendes, o erro não é seu. Passaram por aqui, o Daniel, meu maior sucesso é você. Cobra FM. Eduardo Costa, cabeça passa. Boa noite do amigão sucesso. Oi, gato, oi, gato.
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0: 10:33.

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2: Oi, gente, boa noite pra você. Valeu aí pelo rádio ligado. 107.1. Sexta-feira você sabe o que, que rola, né? Nesse horário, né? O que, que rola na sexta?
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0: Tá aí, sucessão pra você, que música top, né? Se cantou junto, né? Aproveitando, tomando uma, hein? Churrascão, família, dando rolê, rádio ligada aqui na Cobra FM. Bora, bora, bora, bora, bora!
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0: É o nosso pagodaço, a 107, essa música é maravilhosa. Ian Testão.

0: Grupo Revelação aqui no nosso Pagodaço. Boa noite pra você, valeu pelo rádio ligado. Você que tá no trânsito, dando aquele rolezinho, né? Hoje é sexta-feira, aí no bar, no boteco, tomando aquela geladinha, que coisa boa! Isso é bom demais, ouvindo aqui a 107, que sucesso, hein? Tá aí com a família, fazendo churrasco, sexta-feira, bora ser feliz. Obrigado pela companhia, onde quer que você esteja, aquele abraço, tudo de bom pra você.
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0: Oi, Marlene. Obrigado pelo seu carinho, tá bom, Marlene?

0: Pensando em você, semana que vem tem mais Pagodaço aqui na 107.1. Obrigado aí pelo rádio ligado. Abraço, tudo de bom pra você. Boa noite. 11:05 na Cobra FM.
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5: Oi, boa noite da Cobra FM.
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5: A alegria de ter você aqui é imensa. Fica à vontade, eu tô bem à vontade, é sexta-feira. Sabadão tá chegando, mais um fim de semana, ô, benção. Bora aí comigo, hein?

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6: Conte-me tudo e não esconda nada. Sextou! Boa noite!
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6: Muito obrigado pela companhia. Abraço pra você, sexta-feira. Aqui o clima é assim, só sucesso.
8: Sem censura.

Tá aí, Daniela Mercury, nobre vagabundo, aqui na 107, nessa sexta-feira gostosa. Boa noite pra você, seja bem-vinda, seja bem-vindo. Agora tem Frejá, amor pra recomeçar.

Prejá, música maravilhosa, amor, pra recomeçar aqui na 107. Gente, tô me mandando

0: Muito bem, antes de ir embora aqui, deixa eu botar meu 10 aqui. Amanhã tem o arraiar do nosso parceirão aí do Ratolino. Sucesso, hein, Ratolino? Bora então, fala o recado.
1: Amigo de Reis, boa fala, noite, sucesso. Meu querido. Um abraço pra todo mundo aí que tá ouvindo o programa. Já tô aqui ouvindo seu programa também.
0: Eita.
1: Programar, só moda boa,
0: tamo
1: bacana.
0: Tamo junto, é nóis.
1: Viu? Avisa o pessoal aí que amanhã tem o arraiar do Ratolino. Ali no Rancho RS.
0: Top demais,
1: Jardim,
0: hein?
1: Belo Horizonte, descendo a Rua dos Pardais. Tá tudo certo. Está grande festa aí, animação do Zeca Motoqueiro. E a nossa equipe aí da Cobra FM marcando presença aí, juntamente com o Rancho do Ronaldo, Rancho RS. Tá bom, meu irmão? Forte abraço, Deus abençoe.
0: Rancho RS do Ronaldo, hein? Lugar top, né? Dentro da cidade, muito legal aí no Belo Horizonte, muito bacana. Todo mundo tá convidado. Bora amanhã, hein? Sabadão, fim de semana. Tá aí, né? Você já tem alguma coisa pra fazer e com certeza vai ser um sucesso. Um abraço, meu 10. Obrigado aí pelo carinho. Valeu!

0: Agora, 12:30. 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
1: Meia-noite mais 28 minutos.
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1: Hora certa, conferindo 1:03.
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0: 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Uma hora mais 32 minutos. 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
2: 2:01.
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Acertando 2 e 14.

0: Hora certa, 2:33. 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

conferindo a hora certa, 2 horas e 40 minutos.

0: 3:04.
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0: agora 3:34. 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

0: 3:57. 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

0: 4:34. 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

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Ótimo domingão, e aqui você manda sua mensagem 43-3316-4006, das 4 até as 10 da manhã. No sabadão a gente acorda o seu galo com muita, mas com muita moda, beleza? Lembrando que daqui a pouquinho tem ele, Dárcio Campos, com a notícia, com a informação. Alô, alô, Maria do Jardim Teresópolis, obrigado pela grande audiência. Ótimo sabadão pra você, beleza, beleza. Obrigado pelo carinho.

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1: 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Ótimo sabadão, e aqui você manda sua mensagem, vai participando e pedindo a sua moda, beleza? Alô, meu amigo Durval Torelli, obrigado pelo carinho.

0: Hora certa, 5:30, 5:30. 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

0: E aqui nós acorda o galo com muita moda raiz. E você vai participando, vai pedindo a sua moda.
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0: 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Ó!
2: Lá na vizinhança.
0: Ó, o Sadam já pulou, você tá na cantoria, no programa São Modão. Que beleza, meu amigo Garcia. Alô, alô, Garcia. Bom dia pra você, obrigado pela audiência. Nossa amiga Maria do Jardim Teresópolis, um beijo pra você, meu amor. Nossa amiga Margarida do Cid Coqueiro, ó, já tá acompanhando a gente. É, e a garadinha nas tetinhas da vaca. Alô, alô, Margarida, um beijo no seu coração, que Deus abençoe você e toda a sua família. Meu parceiro Osmar, ligadinho com a gente aqui na Grande Londrina. Alô, Roberto Braquiara. Vamos pra cima, Robertão. Vamos pra cima. E você sabe que até às 10 da manhã tem muito modão.
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2: Bom dia.
0: Ótimo.
2: Peruca.
0: Um sabadão. 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
3: Que sabadão!
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3: 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Alô, meu amigo Silvinho, alô, meu amigo Viotão, meu amigo Tiringa, ei, Tiringuinha, um abraço pra você, meu parceiro, ótimo sabadão, quer fazer aquele churrascão no seu sabadão, no seu domingo, ou qualquer dia da semana, você encontra carne de qualidade no Açougue e Mercearia Talismã.
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3: 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Ótimo sabadão! E aqui você participa, ó. Ei, rapaz. 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Enquanto eu vou tomando um café, vou curtindo o modão também.

0: meu filho, nós acordamos, galera, das 4 até as 10 da manhã com muita moda sertaneja.
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0: 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Alô, meu amigo Walter, é ótimo sabadão pra você. E aqui você participa, manda sua mensagem, daqui a pouquinho tem ele dar Campos com a notícia, com a informação, é claro, deixando você ouvinte aqui da Rádio Cobre FM muito bem informado.
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0: 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E nesse sabadão você sabe que a

0: maravilha!
1: Bom dia.
0: Ótimo sabadão, e aí? Tá debaixo das cobertas? Tá tomando seu cafezinho quindu? Sabe o que você faz? Levanta da cama. Levanta da cadeira, carça a chinela, porque vai começar.
2: Agora você vai dançar, arrastar o pé, porque vai começar o Momento Gaúcho.
0: Mais ou menos.

0: Momento Gaúcho, Renato Peruca.
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0: Tá boa demais com Garotos de Ouro na sua manhã de sábado.
1: Boteco!
0: Ah, que maravilha! Vai participando! 43-3316-4006. Você sabe. E aqui, meu filho, também tem muita informação trazendo a notícia, deixando você ouvinte muito bem atualizado. Ele, Tárcio Campos. Bom dia.
2: Oi, Peruca, bom dia pra você, bom dia pra todos os nossos ouvintes. Sábado, Peruca. É mais um dia na vida da gente, hoje dia 8 de agosto, ano 2026, a estação inverno brasileiro. Estou aqui direto da redação da 107.1 para trazer as principais notícias que foram destaques nas últimas horas e que vai ser notícia neste sábado. A gente começa falando da previsão do tempo. Neste sábado, uma nova área de baixa pressão se intensifica sobre o Paraguai, mantendo o tempo instável em todo o Paraná. A previsão de chuvas e trovoadas ao longo do dia. Para nossa região, tem indicativo de pancadas de chuva, viu? No decorrer do período, a mínima foi 17 durante a madrugada, a máxima chega a 27 graus hoje, portanto, 27 graus aqui na nossa região. A mínima para amanhã vai ficar na casa também dos 17, máxima 26 para o domingo do Dia dos Pais, com indicativo de pancadas de chuva. Esse indicativo vai também até a próxima segunda-feira, mas a temperatura não passa dos 24 graus. A partir de terça-feira, tempo estável, viu, Peruca? Deve ser o dia mais fresquinho, vamos dizer assim, da semana, com 22 graus de temperatura máxima na terça-feira, na quarta e quinta, tempo bom, tempo firme, a temperatura começa a subir já na próxima quinta-feira, chegando a 27, 28 graus. Peruca, a gente começa trazendo as primeiras informações desta manhã, com a situação registrada na Grande Londrina, viu, na noite passada. Uma mulher foi morta a facadas no Parque das Indústrias, na zona sul de Londrina. O crime mobilizou equipes de resgate e forças de segurança. Segundo relatos preliminares, a vítima foi atingida pelos golpes de faca em via pública e, mesmo gravemente ferida, conseguiu correr alguns metros até frente de uma residência para pedir socorro. Moradores da região acionaram atendimento de emergência. Uma equipe do SAMU, acompanhada por um médico de suporte avançado, foi deslocada para o endereço. Quando os socorristas chegaram, a vítima já estava em parada cardiorrespiratória. A mulher foi colocada no interior da ambulância, onde os médicos realizaram as manobras de reanimação por cerca de 40 minutos. Apesar dos esforços aí da equipe, né, os esforços, a vítima não resistiu aos ferimentos e foi morta. O corpo dela foi encaminhada para o Instituto Médico Legal. Testemunhas relataram que, após o ataque, o autor foi visto caminhando com a faca em mãos e teria gritado menções a uma facção criminosa antes de acessar uma viela ali e fugir. A polícia fez diligências no local, mas não conseguiu encontrar esse suposto homem, se tal homem que saiu aí gritando, viu, Peruca? A polícia militar fez diligências, repito, né, incluindo a tropa de choque, mas não tiveram êxito. A delegacia de homicídios já assumiu as investigações e busca por imagens de câmeras de segurança da região para identificar e localizar o autor deste crime. Peruca, já eu volto trazendo mais informações aqui direto da redação.
0: Opa, tá mais que combinado então, Darcio Campos. Daqui a pouquinho você retorna e, é claro, deixa o ouvinte muito bem informado.
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0: É isso mesmo, e até
1: Peruca.
0: Às 10 da manhã você participa, 43-3316-4006. Um grande abraço, meu amigo Esmeraldo, obrigado pela audiência, pelo carinho, ótimo sabadão pra você. Quem tá comigo? Meu parceiro Paulinho, ligadinho com a gente nesta manhã do Jardim Primavera. Falou, Peruca, toca pra mim Emília Eduardo, virou saudade, deixa comigo, meu parceiro. Daqui a pouquinho tem o seu modão no boteco deste sábado.
4: Ô, Peruca, bom dia, Peruca.
0: Bom
4: ô,
0: dia.
4: Peruca, toca pra nós ouvir hoje aí. Amanhã é Dia dos Pais, né? Isso. Meu pai tá lá no céu. É. Minha mãe também. Sua mãe também tá lá no céu também.
0: Verdade.
4: Toca essa música aí. Mãe, com Ricker, oferecer para todos os pais que tá ouvindo.
0: Uhum.
4: E para todas as mães que tá ouvindo a sua programação aí, Peruca.
0: Beleza.
4: Só saudade na vida da gente.
0: Ô, meu parceiro.
4: Lembrança.
0: Verdade.
4: Na caminhada.
0: Um abraço para você, meu amigo Durval Torelli. Obrigado pela audiência, pelo carinho. Ótimo sabadão. Daqui a pouquinho tem Rick Renner. Mãe para você e para todo mundo que tá acompanhando o Boteco desta manhã.
5: Bom dia, Peruca.
0: Ô, Donizete.
5: Bom. Paz.
0: Beleza.
5: Um abençoado dia.
0: Tamo junto, meu amigo Donizete Zete. Ótima manhã pra você, meu amigo Ronaldão de Cambé. Tá ligadinho com a gente, direto de Cambé. Alô, Ronaldão. Obrigado pela audiência, pelo carinho. Ótimo sabadão pra você, Ronaldão. Ó, vai mandando sua mensagem participando. 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
1: Peruca,
0: vai mandando os apps.
6: Bom dia, Renato, Pedro, Peruca.
0: Olha só.
6: Tudo bem?
0: Tudo bom.
6: Sabadou.
0: Ô, louco, filho, você queimou o pão.
6: Feliz dia dos pais pra você.
0: Obrigado,
6: todos, meu amor. Os pais, não tenho mais pai, mas quero parabenizar, né?
0: Uhum.
6: Os pais.
0: Tá bom, meu amor.
6: Que Deus abençoe a cada um.
0: Uhum.
6: Tenha um ótimo sábado.
0: Show de bola. Um abraço pra você, meu amor. Ótimo sabadão. Nossa amiga Rose. Olha, amanhã é do pão caseiro, hein? Pai, pãozão, parecendo que é estatuzão, hein? Deu uma... Só queimou a casquinha, né? Mas por dentro tá uma delícia, hein? Passar a manteiguinha ali, hein? Nossa, que maravilha, que beleza. Um beijo no seu coração, Rose. Ótima manhã de sabadão. Vai participando nossa amiga Ângela e também meu amigo Rock do Dezinho do Vermelho. Estão ligadinhos com a gente. Rapaz, pensa nos doces caseiros gostosos. Olha, só de falar. Ah, que docinho de abóbora, que esse pãozinho caseiro. É uma maravilha. Oh, meu Deus do céu. 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Vai participando, mandando sua mensagem e vai pedindo seu modão, meu amigo Sem Terrinha, tá ligadinho com a gente. Obrigado pela audiência. Ótimo sabadão pra você, meu amigo Sem Terrinha. Elias Cunha também tá com a gente e meu amigo Isaías Pedreiro já pulou cedo e tá tomando o café Kendo. 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

0: 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Agora são 8:03, horário oficial do Boteco. É, você participa daqui a pouquinho, tem ele, Tárcio Campos, trazendo mais notícia. Desculpa, e é claro, deixando você muito bem informado. Neste sábado, nossa amiga Dayana Mota, direto de Bela Vista, El Paraíso. Um abraço pra você, Dayana Mota. Falou, peruca, toca minha moda. Já pedi essa música pra você faz 5 dias. Ô, fia, ela vai tocar pra você hoje. Manda a música pro peruca, fia. Escreve pra nós aí. Quero mandar um abraço pra todos os Cornélios aqui de Bela Vista. Tem um que eu conheço que tá levando Gaia. Pegou a mulher em cima da cama com o outro, perdoou, e de vez em quando eu vejo o cara voltando perto das 8:00 PM. O cara é caminhoneiro. Alô, Dayana, vai dar rolo pra vocês aqui. Agora são 8:04. Daqui a pouquinho tem o Eu Modão.
1: Bom dia, peruca, é a Tânia do Nobre. Podia tocar pra mim aquela música do Machado Cortou, agora não sei quem canta.
0: Machado Cortou? É do Ginigeno, meu amor. Daqui a pouquinho eu toco pra você. Beleza, show de bola. 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
1: Peruca.
0: Agora são 8 horas mais 8 minutos.
2: Bom dia, peruca. Jacaré, peruca, aqui do Jardim Anelise 3, Cambé.
0: Ô, jacaré!
2: Peruca, levamos com Chitãozinho Chororó.
0: Qual é que é?
2: Motivo de saudade.
0: Motivo de saudade.
2: Aí quero oferecer pra a minha esposa aqui, a garoa, né?
0: Aham.
2: Uhum. Aí se não tiver essa música, você toca de...
0: Qual?
2: Com Léo Canhoto e Robertinho, uhum. Meu velho pai.
0: Meu velho pai, beleza.
2: Meu dia dos pais, né?
0: Isso.
2: É. Quero oferecer pro meu pai também, né? Ele não tá aqui... Na terra, mas tá no céu, né? Tem que lembrar dele também, né, peruca? Aí tô mandando pra ele lá no céu, tá bom?
0: Beleza, meu parceiro.
2: E pra você aí, peruca, você é pai, né?
0: Aham.
2: Uhum. E para todos os ouvintes aí, quero oferecer pra Dona Preta, Maria do Céu.
0: Opa!
2: O Nestor em Guaianá e São Paulo.
0: Beleza.
2: E um feliz dia do pai de vocês.
0: Obrigado.
2: Hoje é meu aniversário, né? Mais um ano de vida, né?
0: Show de bola,
2: mais jacaré. Um ano de carriola, né, peru?
0: É isso.
2: Falou,
0: mesmo.
2: Peru, com um abraço.
0: Valeu.
2: Você aí.
0: Um abraço.
2: Até amanhã, né, peru?
0: Tamo junto, meu amigo Jacaré, Jacaré. Parabéns. Tudo de bom. Deus,
3: parabéns.
0: Muitos anos de vida.
3: Parabéns, menina.
0: Que Deus te abençoe, te ilumine sempre.
3: Parabéns.
0: Parabéns pra você, Jaca. O homem da carriola.
3: Meus pais.
0: O verdadeiro, hein?
3: Parabéns.
0: Feliz aniversário, jacaré. Tudo de bom. Palmas para o jacaré. E parabéns para todos que estão fazendo aniversário hoje, dia 8 de agosto de 2026. Parabéns.
3: Meus parabéns. Parabéns.
0: 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Então, no caso, hoje é aniversário do jacaré, ele vai estar concorrendo para a próxima sexta-feira. Beleza?
4: Fala, Bruca, bom dia, aqui é o Beto de Holanda,
0: Betão. Não precisa
4: estar acostumado.
0: Tudo bom?
4: Chegando aqui pra gente pudente, mas ouvindo a rádio aí, curtindo aí, a rádio, tá aí, minha esposa, meu menino.
0: Beleza.
4: E partiu, passar o dia dos pais junto com o velho.
0: Ô, rapaz.
4: Valeu, Bruca.
0: Um abraço, meu amigo Betão, do ar-condicionado, obrigado pela audiência, pelo carinho, ótimo sabadão, boa viagem pra você. Tá chegando, hein? Tá no Presidente Prudente já e acompanhando a gente pela 107.1. Obrigado pela grande audiência.
5: Ótimo final de semana, peru.

0: vocês, tá?
1: Amém.
0: A Elza.
1: Show de bola. Um beijo no seu coração, Elza. Ótimo sábado.
0: Bom dia, peruca. Feliz dia dos pais que é amanhã.
1: Valeu, é.
0: Amanhã é dia de churrasco.
1: É verdade.
0: Fica com Deus. Que Deus abençoe a todos os pais do mundo inteiro.
1: Ótimo. Tila. Valeu, Tila. Um beijo no seu coração.
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2: 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E lembrando que hoje tem o sorteio de uma caixinha de cerveja gelada, trincando, oferecimento Retoques Casicia. É no final do Boteco. Beleza?
3: No... Oi. Desculpa, esqueci de oferecer pra você que é pai.
2: Obrigado.
3: Meus dois filhos, pro meu esposo. Uhum. Ô, Peruca, você podia apanhar o nome do Anderson, o Henrique e demanar no sorteio desse churrasco na obra? Eles são pedreiros.
2: Ô, meu amor, mas daí você tem que mandar mensagem pra gente aqui, tá bom, fia? Ô, Tânia, pede pra eles mandar um zap aqui, ó. Passa o contato pra eles, eles têm que mandar o zap pra cair aqui pro pessoal tá registrando. Beleza, beleza. Meu amigo Jefinho tá ligadinho com a gente. Alô, Jefinho, já saiu do hospital? Tinha estourado a apendicite, né? Nosso parceiro Paulão Pedreiro falou que tinha estourado a apendicite. Deu tudo certo na cirurgia? Como é que foi? Conta pra nós. Meu amigo Paulinho, ligadinho com a gente. Direto da sapataria? 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Sapataria do Paulinho. Beleza, beleza. Vai mandando sua mensagem, meu amigo Joaquim. Ligadinho com a gente em Sabáudia. Alô, Joaquim, obrigado pela participação. Mandando mensagem pela primeira vez, hein? Cê tá doido? Cê tá maluco? E aqui, é claro, você sempre vai estar muito bem informado no seu sabadão. 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Chegando ele, Tarcio Campos.
4: Oi, Peruca, estou de volta nesta manhã de sábado aqui direto da redação da 107.1 com mais informações. Peruca, a Secretaria Municipal de Educação de Londrina abriu as inscrições para quem deseja participar do desfile cívico-militar cultural do Dia da Independência. De acordo com a Secretaria de Educação da cidade, podem se inscrever escolas públicas, particulares e de educação especial, além de ONGs, associações de moradores, grupos esportivos e outras entidades do município. As inscrições para a comunidade em geral vão até o dia 1º de setembro e devem ser feitas por meio do formulário na internet que está disponível no site da prefeitura. Em Peruca, a Prefeitura de Londrina recebe até às 10 da manhã da próxima terça-feira lances para o leilão de bens que disponibiliza 47 lotes, realizado exclusivamente na plataforma online na Cacoguê Leilões. Os lotes oferecem itens com lances iniciais a partir de R$30, com possibilidade de atender desde empresas de reciclagem até compradores particulares que queiram os bens para uso próprio, revenda ou recuperação. Para mais informações, é só entrar no site na cacogueleilões.com.br. Peruca, já eu volto trazendo mais informações aqui, direto da redação.
2: Opa, tá mais que combinado então, Darcio Campos, daqui a pouquinho você retorna, é claro, deixa o ouvinte muito bem informado.
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0: 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Agora são 8 horas 57 minutos. Cadê o povo?
3: Ô, peru!
0: Oi!
3: Tá de volta, peruca! Oi. Pra falar do tempo e da temperatura, eu quero pedir a música aí de Gino e Geno. Vê se agita aí! Agita aí!
0: Não tá?
3: Falou, peruca!
0: Tá bom!
3: Aquele abraço e passa lá no São Martinho.
0: Você
3: não
0: sabe.
3: Aí você não passa lá, hein, peru?
0: Na verdade, fui semana passada lá, você não tava.
3: Falou, peruca! Lá no São Martinho, lá na AgroCenter, a patroa tá esperando nós lá com cafezinho, café Kindu.
0: É mesmo?
3: Falou, peruca! Tchau, peruca!
0: Valeu, meu amigo Luizinho, o verdadeiro. Rapaz, alô, São Martinho, Aricele, prepara o café. O Luizinho tá chegando.
1: Bom dia, peruca. Marcinha de Rolândia. Tô aqui ligadinho no programa.
0: É nóis.
1: Manda uma música aí pra mim.
0: Deixa
1: comigo. Amor de violeiro.
0: Amor de violeiro, um beijo no seu coração, Marcinha. Daqui a pouquinho tem Eduardo Costa. Amor de violeiro pra você. Beleza, beleza. Show de bola. Cadê o vovão?
4: Bom dia, peruca, seu maravilhoso. Bora tomar essa caixinha de cerveja aí. Toca o modão pra gente.
0: Oi, Divan. Quem que é, Edivan? Fala pro peruca. Fala, Edivan. Quem que é, Edivan? É a jogadora? Será que é ela, Edivan? Salva eu, pelo amor de Deus. Escreve pra nós, Edivan. Quem que é?
5: Peruca!
0: Um grande abraço, pessoal da padaria Ronde, acompanhando o programa Boteco deste sabadão, beleza? É, alô, meu amigo Roberto, que é jogador profissional, hein? O Robertão tá ligadinho com a gente. Quero mandar um grande abraço, ligadinho conosco, nossa amiga Delmira. Alô, Delmira, um beijo no seu coração. Ótimo sabadão. Nossa amiga Luciana também tá com a gente. E lembrando que hoje tem sorteio, uma caixinha de cerveja, oferecimento Retoques. Casa e Cia, manda seu zap, beleza? Vai participando, daqui a pouquinho eu vou fazer o sorteio pra você tomar essa gelada trincando neste sabadão, beleza? Show de bola! Manda o zap! Aí!

0: sabadão maravilhoso. E aqui você vai participando, mandando sua mensagem 43-3316-4006. E você sabe que até às 10 da manhã
1: peruca
0: tem muita moda. E amanhã, domingão, vamos estar, beleza? Com você a partir do meio-dia. Do meio-dia às 4 da tarde, com muito, mas muito modão, beleza? Participa de sua mensagem 43-3316-4006. Um grande abraço, meu amigo Saulo Moraes, corretor de imóveis. Obrigado pela audiência, pelo carinho. Meu amigo Mike Faleiros também tá com a gente. Um grande abraço pra quem tá conosco participando. Alô, alô, João, ligadinho com a gente na padaria Arte Pão, aqui de Arapongas. Um abraço pra Márcia, pro João e também aqui pra Lucimara e Valdirene, estão ligadinhos com a gente na padaria Arte Pão, aqui na cidade de Arapongas. Obrigado pela audiência. Ótimo, um sabadão. Vai mandando sua mensagem, vai participando. Daqui a pouquinho tem ela, Vânia Duarte, com o sabadão da 107. E você sabe que até lá, meu filho, tem muito modão pra você, beleza? E aqui você manda sua mensagem 43-3316-4006.
2: Bom dia, peruca. Toca aí, Escorre Paraná, de lá pra cá.
0: De lá pra cá.
2: Ótimo sabadão a todos. Manda essa cervejinha pra cá, rapaz.
0: Show de bola.
2: Feliz dia dos pais e pra todos, pais.
0: Pro um abraço. Você também. Valeu, meu amigo. Daqui a pouquinho tem o Chico Rei, mais o Paraná, beleza? E é claro, também tem muita informação. É, aí já ligou o microfone dele, então traz ele aí, Darcio Campos.
3: Peruca, estou de volta aqui direto da redação da 107.1 com mais informações neste sábado. Peruca, motoristas da região de Londrina que utilizam a BR-369, rodovia administrada pela EPR Paraná, e passam pelos pedágios eletrônicos de Jataizinho, Arapongas, Rolândia, Sentag, podem regularizar o pagamento da tarifa em totens instalados em postos de combustíveis de Arapongas e Biporã. A iniciativa busca ampliar os pontos de atendimento e facilitar a quitação da cobrança. O sistema é destinado aos condutores que não utilizam a tag, dispositivo que faz o débito automático da tarifa. Após passar pelo pórtico, o motorista deve procurar um dos estabelecimentos credenciados, informar a placa do veículo no totem e verificar se há passagens pendentes. O pagamento pode ser feito por Pix, cartão de crédito ou débito. Na região, os equipamentos estão disponíveis em 3 pontos. Em Biporã, o totem está instalado no posto do contorno, na PR-862, no contorno norte, com funcionamento das 6 da manhã à meia-noite. Em Arapongas, os equipamentos ficam no posto Cupinzão, na PR-444, no quilômetro 3, e no posto Rede Petro, também na 444, no quilômetro

0: quilômetro 8. Os dois postos atendem diariamente das 6 da manhã às 10 da noite. O valor da tarifa de pedágio na Praça de Jataizinho é de R$17,10 e na Praça de Araponga Solândia custa R$10,50. Peruca, já eu volto trazendo as últimas desta manhã de sábado aqui, direto da redação.
1: Tá mais que combinado então, Darcio Campos. Daqui a pouquinho você retorna, é claro, traz mais notícia.
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0: Agora 9 horas.

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3: É, meu filho, você não pode perder. Agora são 9h28 e é claro, tá chegando ele novamente. É o Darcio Campos com notícia. Você sabe, você aqui sempre vai estar muito bem informado.
4: Oi, Peruca, de volta com as últimas desta manhã de sábado aqui direto da redação. Peruca, uma comissão de prefeitos integrantes da AMEPAR, Associação dos Municípios do Médio Paranapanema, visitou ontem as instalações da Santa Casa de Londrina e do Hospital Infantil, liderada pelo presidente da entidade, o prefeito de Cambé, Conrado Scheller, e com a presença do prefeito de Londrina, Tiago Amaral, a comitiva cobrou esclarecimentos da diretoria sobre a real situação financeira e operacional da instituição. A movimentação ocorre após reviravolta jurídica na qual uma decisão do Tribunal de Justiça do Paraná derrubou a intervenção judicial que havia sido solicitada pelo Ministério Público do Paraná, reconduzindo a antiga diretoria ao comando da Irmandade. E o ciclone Bomba, que provocou temporais e rajadas de vento acima de 100 km por hora nos últimos dias, já está em alto mar e se afasta cada vez mais na costa brasileira neste sábado. Com isso, os ventos começam a perder força sobre o continente. Mesmo assim, a previsão ainda de ventania em áreas do sul e do sudeste, com rajadas que podem chegar a 90 km por hora em alguns pontos. Em depoimento à Polícia Federal, o proprietário e presidente da Voipaz, José Luiz Felício Filho, admitiu ter conhecimento de uma cultura de omissão no registro de falhas técnicas dentro da companhia aérea, investigada após a queda do voo 2283 em Vinhedo, São Paulo, com a morte de 62 pessoas em 2024. O empresário revelou aos investigadores que diretores da própria Agência Nacional de Aviação Civil, ANAC, já haviam feito alertas pessoais a ele ao longo dos anos sobre esse padrão de conduta dos pilotos, que evitavam formalizar problemas nos diários de bordo para não reter aeronaves em solo. Vamos falar de futebol, Peruca. 4 jogos abrem hoje a 22ª rodada do Campeonato Brasileiro. Logo mais às 16h, tem Grêmio e São Paulo. 18h30, Remo e Atlético Mineiro. 20h30, o Coritiba recebe a Chapecoense. E fechando o futebol deste sábado, fazendo o jogo de embalos de sábado à noite, às 21h, o Botafogo recebe o Fluminense. Amanhã teremos Cruzeiro e Mirassol, Palmeiras Internacional, Bahia e Vasco da Gama, Santos e Atlético Paranaense, Red Bull Bragantino e Corinthians e Flamengo e Vitória. O nosso Tubarão joga pela Série B na próxima segunda-feira, 19h, fora de casa contra o Goiás. O Londrina que está aí na 17ª posição na zona de rebaixamento. Peruca, eu faço convite, logo mais 12h, tem aí a nossa série de entrevistas nas eleições 2026, hoje recebendo o candidato ao governo do estado, Sandro Alex, e também um candidato ao Senado Federal, Alexandre Cury, a partir do 12h, na cobertura da Rádio Cobra FM nas eleições 2026. Conto com a audiência de todos. 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Da redação, Darcio Campos.
3: Tá então ele, Darcio Campos, com a notícia, com a informação. E ao meio-dia, você sabe, você tem encontro marcado aqui na 107.1. Beleza? Agora são 9h32. Vai mandando a mensagem. Essa garganta quase 100%, meu Deus do céu. Beleza? Ó, até às 10 da manhã, muito modão. E também já desejando um feliz Dia dos Pais. Beleza, beleza? Ótimo sabadão pra você. Amanhã, domingão, vou estar com você a partir do meio-dia com muita moda sertaneja, logo após o meu amigo Ratolino. E já desejando a todos os pais um feliz Dia dos Pais pra todos os pais. Beleza? É, pra você que perdeu seu papai, pode ter certeza que tem carinho. Ele fez tudo por você. Beleza? É, e aonde seu pai estiver, tente falar com ele, ligar pra ele. Se estiver muito longe, não consegue viajar, liga pra ele, mande uma mensagem, beleza? Pode ter certeza que ele vai gostar muito. Feliz Dia dos Pais também pro meu pai, tá acompanhando a gente. Meu pai Pedrão, um beijo no seu coração, pai. Te amo e um feliz Dia dos Pais pra você também. Pode ter certeza, essa pessoa que eu sou hoje, sou grato a você, tá bom? Um beijo no seu coração, pai. Te amo, beleza, beleza. Ótimo, sabadão. E aqui você participa. Vai mandando sua mensagem: 43-3316-4006.
5: Oi, Peruca. Bom dia.
3: Bom dia.
5: Feliz Dia dos Pais, Peruca, de amanhã. Que Deus te abençoe. Com bastante paz, saúde.
3: Amém.
5: Você e a família, tá bom?
3: Tá bom, meu amor.
5: E eu quero oferecer também pro meu filho, os dois que tá vivo, né? Que tem o Valdeci já é falecido, que é o pai das minhas netas.
3: Uhum.
5: E oferecer pro Reginaldo, que é meu filho, e pro Devanir, que é os dois que tá junto comigo aqui, tá bom?
3: Uhum.
5: E ofereço pra todos os pais, tá bom?
3: Show de
5: Deus
3: bola!
5: Deus abençoe mesmo, de coração.
3: Amém!
5: E eu gostaria de ouvir a música com a Carmen Silva, meu velho pai, tá bom? Bom?
3: Beleza.
5: Deus abençoe e ofereço pras amigas tudo em geral.
3: Uhum.
5: E pra minha família, tá bom? É a Creuza Celestina daqui de Teresópolis, tá bom?
3: Valeu,
5: tchau,
3: Creuza.
5: Tchau, Deus abençoe.
3: Ótimo sabadão.
6: Bom dia, Peruca.
3: Bom dia.
6: Do Nobre Peruca. Opa. Passando pra te desejar um feliz Dia dos Pais amanhã.
3: Valeu, meu parceiro.
6: Pra você e pra todos os pais que curtem seu programa.
3: Amém.
6: E manda um abraço lá pro São Martim também.
3: Opa.
6: Pra todos os seus ouvintes.
3: Show de bola.
6: Beleza?
3: Beleza. Tamo junto. Valeu, meu amigo Rangel, e um feliz Dia dos Pais pra você também, beleza?
6: E hoje vai estar top pra tomar uma, hein?
3: Rapaz, hoje eu vou tomar um, quer nem saber. E falando em tomar uma, vamos fazer o sorteio, viu, gente? 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Beleza, beleza. 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Vamos ver aqui quem foi o ganhador. Esse aqui pegou ali, ó. Maico. Alô, meu amigo Maico. Obrigado pela audiência, pelo carinho. Ganhou a cerveja, ganhou a macia. Só dá um pulinho, hein? 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

0: sabadão maravilhoso. E aqui você vai participando, mandando sua mensagem 43-3316-4006. E você sabe que até às 10 da manhã,
1: peruca,
0: tem muita moda. E amanhã, domingão, vamos estar, beleza? Com você a partir do meio-dia. Do meio-dia às 4 da tarde, com muito, mas muito modão, beleza? Participa, mande sua mensagem 43-3316-4006. Um grande abraço, meu amigo Saulo Moraes, corretor de imóveis. Obrigado pela audiência, pelo carinho. Meu amigo Mike Faleiros também tá com a gente. Um grande abraço pra quem tá conosco participando. Alô, alô, João, ligadinho com a gente na padaria Arte Pão, aqui de Arapongas. Um abraço pra Márcia, pro João e também aqui pra Lucimara e Valdirene, estão ligadinhos com a gente na padaria Arte Pão, aqui na cidade de Arapongas. Obrigado pela audiência, ótimo, um sabadão. Vai mandando sua mensagem, vai participando daqui a pouquinho dela, Vânia Duarte, com o Sabadão da 107. E você sabe que até lá, meu filho, tem muito modão pra você, beleza? Beleza?

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1: Boteco do Peruca. Vou estar com você a partir do meio-dia com muita moda sertaneja, logo após o meu amigo Ratolino. E já desejando a todos os pais um feliz Dia dos Pais pra todos os pais, beleza? É, pra você que perdeu seu papai, pode ter certeza que tem carinho. Ele fez tudo por você, beleza? É, e aonde seu pai estiver, tente falar com ele, ligar pra ele. Se estiver muito longe, não consegue viajar, liga pra ele, mande uma mensagem, beleza? Pode ter certeza que ele vai gostar muito. Feliz Dia dos Pais também pro meu pai, tá acompanhando a gente, meu pai Pedrão. Um beijo no seu coração, pai. Te amo e um feliz Dia dos Pais pra você também. Pode ter certeza que essa pessoa que eu sou hoje, sou grato a você, tá bom? Um beijo no seu coração, pai. Te amo, beleza, beleza.

pode ser que daqui a algum tempo haja tempo pra gente ser mais, muito mais que dois grandes amigos, pai e filho, talvez. Pode ser que daí você sinta.

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8: Bom dia! Hoje é sábado, dia 8 de agosto de 2026. O meu nome é Vânia Duarte. Vou ficar juntinho com você nessa manhã gostosa de sabadão até as 12 horas. Fique ligadinho comigo!
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8: Bom dia, Letícia! Bom dia, os queridos ouvintes, você estava com Renato Peruca, agora não desligue o seu rádio, porque eu ficarei com você nessa manhã linda, né? Que manhã gostosa de sabadão, e o sábado chegou, né? E chegou chegando, olha esse céu, né? Ontem choveu, tinha previsão de chuva para hoje, mas amanheceu um dia lindo, maravilhoso. E o nosso programa de hoje também é especial. É especial porque é sábado e sábado é sabadão. Muita música bonita a gente vai tocar aqui para você ouvir, para você dançar aí na sua casa, para você que tá trabalhando, trabalhar mais animadinho. E também temos sorteio porque amanhã é o Dia dos Pais. Mas você participa comigo através do nosso WhatsApp. É o WhatsApp

0: mais queridinho da região é esse.
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0: Muito bem, 43 é o código de área. 3316-4006 e no final do programa, hoje você vai concorrer ao sorteio de um kit do Dia dos Pais da Conex Internet. Nesse kit vem um faqueiro, um kit de faqueiro, um copo Stanley e também um lindo boné. Nosso papai vai ficar super feliz, né? Com esse kit de faqueiro, já vai preparar o seu churrasco, já vai colocar sua cerveja gelada dentro do copo Stanley. Se você não toma cerveja, enche de Coca-Cola, que fica uma delícia. Conserva geladinho, e coloca um bonezão na cabeça ainda, né? Se tiver sol, não vai esquentar a cabeça. Se tiver frio, vai cobrir, né? Não vai tomar aquele sereninho de chuva. Kit maravilhoso da Conex. Para participar, você participa comigo através do WhatsApp e no final do programa eu faço o sorteio. Letícia, vamos começar com as músicas que foram lançadas nesse mês de agosto, que tá recente, porque hoje é dia 8, né? A primeira semana do mês de agosto e que tá fazendo muito sucesso. Vamos começar com ele, Luan Pereira. Gosta de cowboy.

0: Tá na hora da hora. Cobra FM informa. 10 horas e 30 minutos. 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

0: 10 horas e 37 minutos. Que manhã gostosa de sabadão, né? E nós estamos aqui na melhor.
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0: Agora, né, eu quero chamar o meu amigo Dárcio Campos, porque ele vai me falar da previsão do tempo, como ficará o tempo para esse final de semana. Dárcio Campos, bom dia.
2: Oi, Vânia, bom dia para você, bom dia para todos os nossos ouvintes. Uma passada aqui na meteorologia para saber como que vai se comportar o tempo e a temperatura neste final de semana. Neste sábado, uma nova área de baixa pressão se intensifica sobre o Paraguai, mantendo o tempo instável em todo o Paraná, previsão de chuvas e trovoadas ao longo deste sábado. A mínima aqui na nossa região foi 17, a máxima não passa dos 27 graus, tem indicativo aí de uma pancada de chuva, pouco acumulado para este sábado, assim como amanhã também, 7,9 milímetros, 26 graus para o domingo, 24 graus para segunda-feira. A partir de terça-feira, sem previsão de chuva, deve ser o dia mais fresquinho. A terça-feira, a máxima não passa dos 22 graus. Aí a partir da quarta-feira já vai subindo 24, 25 graus, chegando a 27 graus na próxima quinta-feira, já com estabilidade para o final de semana. Repito, a partir de terça-feira já tem menos nebulosidade variável, o tempo deve seguir mais firme, é o que diz a meteorologia para a próxima semana.
0: Muito bom, né? Tempo gostoso, né? Temperatura super agradável. E você participa comigo aqui através do nosso WhatsApp, porque o nosso WhatsApp é o mais queridinho da região.
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0: Muito bem, todas as participações de hoje, no final do programa, vai concorrer ao sorteio de um kit da Conex Internet. Especial para o Dia dos Pais, porque amanhã é Dia dos Pais, né? E eles merecem. Nesse kit contém um kit de faqueiro, um copo Stanley e também um lindo boné. Então participe através do WhatsApp 43-3316-4006 e no final do programa teremos um ganhador. Quem está comigo aqui logo por essa manhã tão linda, né? Tão gostosa de sabadão, bom dia.
3: Bom dia, Vânia, Célia Dias do Monte Carlos. Bom dia, Gustavo. Dá pra tocar uma música pra mim, com o Leandro, Leonardo e o Doce Mistério de Amor. E põe meu nome no sorteio. E eu ofereço para você a música, Vânia. E eu ofereço para todos os ouvintes, tá? E um feliz Dia dos Pais para todos os pais. Infelizmente eu não tenho meu paizinho, mas lá onde ele está, lá no céu, eu tenho certeza que ele está bem do que nós, né? Aí, toca essa música para mim, tá?
0: Bom dia, Célia. Obrigada. Daqui a pouco a gente toca música aqui para você, né? E você também vai estar participando desse sorteio, né? Um beijão para você. Para quem tem pai, amanhã é um dia de alegria, de almoçar juntinho com o pai, de abraçar, de beijar, né? De passar junto. Porque esses momentos é muito mais importante do que você, às vezes, até comprar um presente. O presente é uma simbologia, né? Mas você estar junto, você tá com o seu pai, dizendo quanto você o ama, o quanto ele é importante na sua vida, esse é o melhor dos presentes, né? Isso não tem dinheiro que pague. E para quem não tem seu pai, né? Porque seu pai já está no céu, já está com Jesus, né? Você reza por ele, né? Que a sua oração chegue até ele. E que ele lá de cima esteja protegendo, cuidando do seu filho que está aqui na terra. Um beijo, Célia. Quem está comigo agora é o Sebastião. Bom dia.
4: Bom dia, Vânia. Bom dia, Letícia. O Sebastião. Toca para nós aí com o Rick Renner, Mais Do Que Pai e Filho. Ótimo sabadão a todos. Me coloca nos sorteios aí, viu? Feliz Dia dos Pais para todos os pais no dia de amanhã. Que Deus abençoe a todos nós. Um abraço.
0: Abraço, um beijo, né, para todos os pais. Deixa eu já aproveitar, mandar um beijo pro meu pai, o Donizete. Letícia, me fala o nome do seu pai, aproveita, né? Não, já fala aí. A Letícia tem uma voz linda, gente. Hoje ela tá assim, Tá de um verde clarinho, que olha, tá uma sintonia de cor, tá uma diva. Maravilhosa, adorei seu look, esse verde clarinho ficou muito bem em você.
5: Obrigada.
0: Nossa morena clara, dos cabelos cacheados, ela é linda, a voz dela é linda. Bom dia, Letícia.
5: Bom dia, Vânia, bom dia, ouvintes.
0: Olha que voz delicada, feminina, né? Letícia, amanhã é dia dos pais. Aproveita, quer deixar uma mensagem, quer mandar um beijo para o seu pai?
5: Bom, eu vou mandar um abraço, um beijo pro meu pai. Que cada vez mais ele seja esse amigo que ele é com a gente. E que eu amo ele.
0: Como que é o nome do papai?
5: Roberto.
0: Roberto, né? Olha que lindo, né? O pai, gente, além de ser pai, tem que ser o melhor amigo do seu filho, né? Olha que lindo a confiança de você chegar no pai, contar, se abrir, né? Isso é importante, ó. Que bom, né? Que todos os pais sejam sempre um exemplo de amor para os seus filhos. Então, a todos os pais, feliz Dia dos Pais, né? E o programa hoje, pelo jeito, muitas mensagens chegando. Pessoal, quer homenagear seu pai? Aproveita, envia sua mensagem aqui. Tá chegando aqui o Daniel também, que quer aproveitar, falar um dia do. Falar, desejar um feliz Dia dos Pais a todos os pais. Senta aqui, Daniel. Daniel, ninguém nunca ouviu a voz dele aqui no rádio, mas hoje o pessoal vai ouvir. Entrou no estúdio, tem que falar. Senta aqui, Daniel. Daniel fugiu, gente. Ele é muito tímido, né? Vem cá, Daniel. Daniel. Correu. Mas tudo bem, né, Letícia? Filho de peixe, peixinho é. Esse daí não quis nadar. Mas então tá, quero aproveitar também e mandar um beijo muito especial, bem gostoso, para o meu pai, o Donizete, né? Eu amo muito ele. Sou grata a Deus por ter me dado ele como pai. Eu aprendo muito com meu pai desde pequena, né? E a vida adulta a gente continua aprendendo, porque a idade vai dando experiência e aprendizado, né? E eu continuo aprendendo com meu pai. Tenho muito orgulho do meu pai, da pessoa que ele é e de tudo que eu tenho aprendido com ele. Pai, um beijão, te amo. Amanhã, feliz Dia dos Pais, amanhã eu quero almoçar com meu pai, né? E minha mãe vai caprichar naquele macarrão e na maionese que ela faz, que é uma delícia, né? Pode, como se diz, aumenta a água no feijão. Eu não vou querer comer feijão amanhã, porque eu quero comer macarronada da minha mãe. Mas estarei aí com vocês. Um beijo. E você que quer mandar um beijo também especial para o seu pai, né? Eu pedi uma música, é só enviar uma mensagem aqui no nosso WhatsApp. Quem tá com a gente agora, Ednilson de Londrina. Bom dia, Ednilson. Também tá participando do sorteio. Bom dia.
6: Bom dia, Vânia. Pereira. Meu nome é Nicolas Zenan. Eu gostaria de participar do sorteio do kit da Conex, do presente dos pais. Então, bom dia, abençoado por Jesus Cristo.
0: Amém, meu querido. Que Jesus Cristo abençoe seu dia também. E esse kit da Conex, Letícia, olha que maravilha. O pai que ganhar vai ficar super feliz, porque nesse kit contém um faqueiro, um copo Stanley e um lindo boné. 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E esse copo Stanley é lindo, né? Você toma água, coloca suco, coloca seu refrigerante. Ou se você preferir, pode encher de cerveja, pode colocar vinho, pode colocar chope. E tudo que você colocar ali, ele vai conservar geladinho. E é uma delícia, né? Um ótimo presente. 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Bom dia, Vânia, um ótimo sábado, eu quero participar do sorteio do kit da Conex, né? Quem que é, como que é o nome? A Rose de Rolândia, um beijo, Rose, também tá participando.
7: Oi, Vânia, tudo bem? Aqui é a Silvia de Rolândia. Eu gostaria de pedir uma música do Fábio Júnior, pai, e ofereço para todos os pais, principalmente pro meu pai, Expedito, tá? E põe meu nome também no sorteio, tá? Obrigada. Tchau. Ficam com Deus aí. Beijos.
0: Um beijo pra Silvia, né? Deixa eu aproveitar, fazer um agradecimento, porque sábado passado eu tive um compromisso, não pude estar aqui com vocês, né? Mas o Eli Reis veio e vem em alto estilo, né? O Eli Reis é um grande amigo, né? Um ótimo amigo aqui da rádio, um parceiro, e quando eu não posso vir, que dói no meu coração quando eu não venho aqui, né, estar com vocês nas manhãs de sábado, ele vem e veio, né, fez um lindo programa, o pessoal ficou super contente com Eli Reis aqui, ó, meu amigo sucesso, né, Eli Reis. Eli, um beijo pra você, muito obrigada, né, por toda a ajuda que quando eu preciso ele sempre vem aqui e faz o programa ficar top dos top, né? Quero aproveitar e mandar um beijo pra Rose, a irmã do Eli Reis, que faz aqueles pães caseiros, que é uma delícia, gente, o pão de brioche, aquele, só aquela, aquele cheirinho de canela que vem por cima, é divino. O pão normal, aquele pão de leite, né, nossa, pra você comer com manteiga, com um cafezinho quente, é uma delícia, né? Então, encomendas, você pode até mandar uma mensagem pro Eli Reis, que ele passa pra irmã dele, a Rose, e você encomenda esses pães gostosos. 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E não é pãozinho não, tá, Letícia? É pãozão mesmo, né? Minha família é grande, é pãozão e é uma delícia. Quem tá com a gente aqui, deixa eu ver, bom dia. Aqui é o Mata Vaca, hoje é meu aniversário, 55 anos, participar do sorteio, né? Olha o aniversário dele, bom, parabéns, feliz aniversário, que Deus te abençoe com muita saúde, né? E se for papai, feliz dia dos pais, né? Na fotinha dele de perfil tem um caminhão, provavelmente deve ser um caminhoneiro. E feliz dia dos pais a todos os caminhoneiros, né? Aqueles que estão na estrada trabalhando, aqueles que estão descansando, ó. Que você possa aproveitar o seu dia. Vamos de música, 10 horas e 48 minutos.

0: conferindo seu relógio com a Cobra FM, pontualmente 11 horas. 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
3: 11 horas e 11 minutinhos, né? A mulherada que tá em casa, muitos já estão preparando o seu almoço, né? Muitos estão trabalhando, né? E o que, que vai ter de almoço hoje, Letícia?
4: Hoje,
3: não é marmitinha. Da Letícia é uma marmita, né? Eu nem sei, hein? Eu acho que eu vou comer um pouquinho do que sobrou de ontem. O restou de ontem, né? O restou do meu almoço de ontem, né? Hoje é um dia que bem corridinho pra mim, então não vai dar tempo de fazer almoço, não. E a chuva está chegando, calma, serena. Aquele sol foi embora, né? O tempo ficou nublado, mas não deixa de ser um dia lindo, um dia gostoso, né? Que você possa aproveitar bem esse dia. E você, a mulherada, quem vai almoçar em casa amanhã, domingo, Dia dos Pais, o que, que vai fazer de gostoso no almoço, né? Fala pra mim, porque tá. Esse horário é horário já dá fome, né? Já dá vontade de comer. Já vai dando fome. 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

0: 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No supermercado Garcia, além de fazer economia, tem opções de presente para o Dia dos Pais. 11 horas e 13 minutinhos, temos participações aqui dos ouvintes, né? As pessoas que estão enviando mensagem pra gente. Deixa eu ver quem que é a primeira que tá aqui comigo. Bom dia!
1: Oi, Vani, bom dia. Aqui sua Bananita. Quero que você ponha eu nesse sorteio aí. Eu não tenho pai mais, mas quando ele faleceu, minhas crianças eram tudo pequeno. Aí depois foi minha mãe, eu não tenho nem mãe, nem só eu e Deus e meus filhos, querido. Mas se eu ganhar, tá bom, tem muitos pais aí, né, Vânia? Eu quero ganhar esse boné, lembrança, viu? Tudo de bom pra você, viu, Vânia? Tudo de bom pra você. Quando eu fizer as balachinhas, eu vou avisar você e você vem buscar, viu? Eu prometi. Você tem que vir aqui pra você ver as coisas da Terezinha. Tá bom? Ela tava falando de você. Mas não esquece de você. Tudo de bom. Um grande dia pra sua família. Cadê o cobre que eu não vi ele mais? Que Deus proteja onde ele estiver. Que Deus cuida, viu, Vani? Pra você também, com a sua família, tá? Ô, Vani, vê se você toca a música dos seus filhos. Não é para não, eu esqueço, que eu acho linda as vozes deles, tá? Se você puder mandar tocar, tá bom? A minha família, tá? Tudo de bom pra você aí. Gosto de ver sua voz, sua linda. Você é muito linda. Tá bom, Vani? Um feliz Dia dos Pais pra todo Brasil aí, tá bom? Seu papaizinho também, você ainda tem seu pai, tá bom, Vani? Letícia, tudo de bom.

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2: 11 horas e 17 minutos, né? Que manhã gostosa de sabadão e tá a chuva chegando, né? Chove, chuva. Chove sem parar, mas eu vou parar de cantar. Quem tá aqui comigo? Bom dia.
3: Ô, Vânia Duarte. É, eu quero pedir a música aí de Renato Teixeira e Almir Sati, Tocando em Frente. É, eu ofereço para todos os pais e para aqueles que não é pai também, aquele que é

0: Pedrinho, né? Tá bom, falou. Um bom dia para todos. Falou, tchau, obrigado.
1: Luizinho, sempre ligadinho aqui com a gente, né? Um abraço para ele, todos os pais e também aos padrinhos, né? Porque a função do padrinho é ser um pai na vida do seu afilhado. Quem tá comigo aqui, bom dia.
2: Oi, Vânia, bom dia. Um ótimo e abençoado sábado para você, para toda a sua família. Um feliz dia dos pais, pro Cobra, pro seu pai, pro seu sogro e todos os pais que estiveram ouvindo o programa, todos os meus filhos que são pai, meu esposo, todos que estiveram ouvindo. Vânia, coloca meu nome no sorteio. Luzia Paulo Duarte Araújo, Jardim Santiago. Tudo de bom, Vânia, que Deus abençoe. Tchau, fica com Deus.
1: Um beijo para Luzia Duarte, né? Não é minha tia, não é parente, mas tem um sobrenome igual o meu, né? Duarte. Um beijo para você. Obrigado pelo carinho, pela participação.
3: Bom dia, Vânia, sua linda, que quem fala lá em Pepes. Me desejar um dia maravilhoso e abençoado a todos nós. Um feliz dia dos pais a todos os pais do mundo. Tchau, obrigado, sua linda.
1: Obrigada a você pelo carinho, pela participação. Me chamou de linda, já ganhei o dia, né? Obrigada. Linda é você, né? Deus abençoe. Quem tá com a gente aqui, bom dia.
4: Bom dia, Vânia. O meu nome é Jaqueline, moro aqui em Rolândia. Gostaria que você mandasse um abraço pro meu marido divino. Eu gostaria que você colocasse meu nome no sorteio. E eu desejo um feliz dia dos pais. Para todos os pais.
1: Aproveitando, né, que daqui a pouco, né, perto das 12 horas, a gente vai fazer esse sorteio de um kit da Conex Internet. O que contém nesse kit? Tem um kit de faqueiro, um copo Stanley, tem um lindo boné, tem chaveirinho, tem um copo também daqueles de plástico personalizado da Conex. É lindo, o kit tá maravilhoso. Eu acabei de ver ali na salinha do gerente, né? E tá maravilhoso. A pessoa que ganhar hoje, né, pode passar aqui, a produção vai entrar em contato para combinar para a pessoa poder retirar, né? Quem sabe a pessoa já consegue retirar hoje para entregar já amanhã para o seu pai, ou se não, já passa aqui na segunda-feira, já pega e já leva lá, né? Entrega para o seu pai. Mas o kit está maravilhoso da Conex Internet. Bom dia!
5: Bom dia, Vânia, Luciana aqui do Nobre, gostaria de mandar um abraço aí para todos os pais que são seus ouvintes. E o meu pai é falecido já, mas mandar para todos os pais, tá?
1: Isso mesmo, né? A gente aproveita, por isso que nós precisamos aproveitar o nosso pai enquanto tem vida, né? Porque a nossa vida aqui é uma passagem para alguns curta, né? E a gente nunca sabe o que vem amanhã. O ontem já foi, não volta mais. O futuro a Deus pertence e a gente tem que viver o hoje. Então, você só tem hoje para abraçar o seu pai, beijá-lo e falar: pai, eu te amo, né? Pai, você é importante na minha vida. Pai, obrigada, né? Porque a gente vê as dificuldades de uma família, de um pai de família, para sempre dar o melhor para os seus filhos, né? No trabalho, em questão de alimentação, educação, que eu falo que é uma coisa tão difícil nos dias de hoje, porque são tantos os desafios que um pai de família enfrenta, né, para dar o melhor para os seus filhos. Então, filhos, valorizem os seus pais, né? Você tem hoje para abraçar e beijá-lo, porque amanhã, né, o amanhã ainda não chegou. Amanhã a Deus pertence. Tem até uma música muito linda do Thiago Brado que a gente poderia tocar no final, né? Depois é Verdades do Tempo, porque você só tem o hoje. Né? Hoje é o dia importante de você ligar para o seu pai. Ah, meu pai mora longe. Liga para ele. Hoje em dia a tecnologia é tão boa que você faz uma chamada de vídeo pelo celular, pelo WhatsApp, e você vê a pessoa como se estivesse perto, né? Você não consegue abraçar, mas você consegue ver, conversar, grava um áudio, né? Porque isso também é presença. Então, abrace hoje seu pai. Todo mundo que tem pai, envia uma mensagem hoje para ele, faz uma chamada de vídeo e fala da importância, o quanto você é grato a Deus por Deus ter te dado um pai tão maravilhoso, né? Quem tá comigo aqui, deixa eu ver, gente, eu adoro quando é mensagem de áudio, porque mensagem de texto, né, eu não conheço a voz do ouvinte, eu gosto de ouvir a voz do ouvinte. Bom dia, Vânia, a Marcinha de Rolândia, tô ligadinha no programa, quero participar do sorteio do kit da Conex para presentear meu marido Jean, porque não tenho mais meu paizinho, né, e ela até mandou uma carinha de choro. Então, minha Marcinha, reza pelo seu pai que já está no céu, né, e reza pelo seu esposo também, abrace ele, beijo, peça a Deus que ele seja um ótimo pai para os seus filhos, né? É assim a gente tem que estar pedindo também pelos nossos maridos, né? Para que eles sejam sempre bons pais para os nossos filhos. Quem tá comigo aqui, bom dia!
6: 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Manda um abraço e um beijo para todos os pais do Brasil, torceiro de Vila de ET.
1: Letícia, capricha nos beijinhos para todos os pais que estão nos acompanhando agora às 11h24. Ó, você que é papai, receba os beijinhos aqui da Rádio Cobra FM. Muito bem. Quem tá comigo agora, bom dia.
7: Bom dia, minha filha de coração. Bom dia, Letícia, tudo bem? Cris Pioneiro, Deus abençoe você, Vani, e Letícia e toda a Cobra FM. E coloquei um sorteio aí, que é o Fátima Silva, né? Eu quero que você toque hoje pra mim um pedido de um pai. Não tem mais meu paizinho aqui comigo, né? Fiz 17 anos que ele foi embora, né? Mas eu ofereço pra todos os pais, Sebastião, que é paizão, né? E pra mim, que sou mãe solo, né? Então, fui mãe e pai do meu filho, né? Que Deus a proteja, eu também, livrando todos os mal, né? Meu filho que é pai, todos os pais daqui de Rolando, todos os pais da Cobra FM. Um abraço com Deus. A música é um pedido de um pai, né? Que você toca pra mim. Fica com Deus. Coloca aí no sorteio, não esquece.
1: Um beijo pra Cleusa, né? Agora do Jardim Pioneiros, né? Eu também tenho muita consideração por ela. Amo ela como se fosse a minha mãe, porque minha mãe também chama Cleusa, né? Cleusa Duarte, ali do Jardim Nobre. Beijão para as Cleusas que me acompanham. Quem tá comigo é o João Jorge, né? Ele fala assim: bom dia, Vani e Letícia. Coloca meu nome no sorteio. João Jorge, né? Também tá participando. Boa sorte. Bom dia.
8: Bom dia, Vânia. Um campeão em Cavalhada. Estava com o Renato Pedro Peruca, agora estou com você. Estou ligadinha, quero parabenizar todos os pais. Eu não tenho mais, mas aonde ele está, que Deus abençoe ele também. E a cada um. Quero participar do sorteio, Rose.
1: Um beijo pra Rose, né? Também vai estar participando do nosso sorteio, né? A Rosângela Silva tá com a gente. Bom dia, Rosângela. Bom dia, Vânia. Tem como pôr a música do Michel Teló, Ai Se Eu Te Pego? Obrigado. Tô aqui em Porto Alegre, só curtindo essa rádio lindona aí, hein? Odacir Lino Moreira, né? Me ponha no sorteio da serva aí também. Tá participando de todos os sorteios, né? Boa sorte. Obrigado pela participação. A Maristela também tá aqui comigo ligadinha, né? Quem tá comigo? Maria Aparecida da Silva, ela coloca meu nome no sorteio, já tá participando. O José também tá participando aqui com a gente, né? Bom dia, Vani e Letícia. O João Vitor e Gabriel, né? Ah, ele pediu uma música, né? Da dupla João Vitor e Gabriel. Daqui a pouquinho a gente toca pra você.
9: Coloca. Bom dia, Vânia.
1: Bom dia. Tudo bem? Tudo ótimo.
9: Vânia. Hoje eu quero desejar um feliz dia dos pais para todos os pais. Não tenho mais pai, mas tenho meu marido que é pai, tenho meu filho que é pai, meu genro. E todos os pais em geral, de Rolândia, do Bartira, pro Cobra, pro Ratolino. Que Deus abençoe a cada pai. Coloca meu nome no sorteio, Vânia e a Elza do Bartira.
1: Um beijão pra Elza do Bartira. O pessoal do Distrito do Bartira ligadinho aqui comigo, um beijo pra você. Você que é do Distrito de São Martinho, um beijão pra você. Você que é da zona rural, da cidade, das fazendas, das chácaras, ó. Muito obrigado pelo carinho, pela sua audiência. Ó, vocês moram aqui dentro do meu coração. O Jean Carlos também tá ligadinho aqui comigo, né? Ele falou, coloca meu nome no sorteio. Claro, já está participando. Quem tá comigo aqui, Letícia, bom dia.
10: Oi, Vânia, tudo bem? É o Pedro. Um feliz dia aos pais. Que Deus abençoe todo mundo. Que todo mundo seja feliz.
1: Amém.
10: Um grande beijão pro Renato também. Eu sou o pai dele, eu amo ele. E põe no sorteio. Deus abençoe você.
1: Será que é o Pedro, pai do Renato Peruca, né? Se for ele, parabéns. Feliz dia dos pais, né? Deus te abençoe também. Olê, vamos pôr mais uma participação e a gente vai de música, né? Tem muitos pedidos de música ali. Essa agora é a última participação desse bloco e daí a gente vai de música. Depois a gente continua com as participações dos nossos queridos ouvintes. Bom dia!
11: Bom dia, Vânia. Aqui é a Patrícia do Nobre. Coloca meu nome aí no sorteio e quero desejar um feliz dia dos pais para todos os pais que estão aí ouvindo a rádio.
1: Um beijão para Patrícia do Jardim Nobre, também sempre ligadinha comigo, né? Um beijo, Patrícia. Tchau!

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2: 11 horas e 38 minutos.

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13: 11 horas e 42 minutos, né? Que manhã gostosa de sábado, né, Letícia? Tá chegando perto do horário do almoço. Já dá até pra sentir aquele cheirinho de comida caseira, né? Que delícia! E quem está aqui comigo nessa manhã de sabadão? As pessoas que estão enviando mensagem no nosso WhatsApp 43-3316-4006 no final do programa vai concorrer a um kit da Conex Internet. O que contém nesse kit, Vânia? Um kit de faqueiro, um copo Stanley, um boné lindo, lindo, maravilhoso. Tem um copo personalizado e também tem um chaveiro, né? Então é um kit maravilhoso para você presentear o seu pai. Como faço para participar? É só enviar mensagem no WhatsApp. Quem está aqui comigo agora, 11 horas e 43 minutinhos. Quando for 11h50, a gente faz o sorteio. Bom dia!
14: Bom dia, Vânia. É o Matheus aqui da Vila. Coloca o meu nome no sorteio. Tá. Um abraço para todos os pais.
13: Já está participando, né? Quem mais?
15: Bom dia, Vânia. Aqui é o Luiz. E eu queria mandar um beijão para meu pai. Coloca o Luciano aí no sorteio. E o meu também.
13: Ah, esse quer ganhar para presentear o pai, né? Que bacana, Luiz, né? Um beijo para você, para o seu pai. Feliz Dia dos Pais. E te desejo uma boa sorte. Bom dia!
8: Bom dia, Vânia. Tá acompanhando o seu canal aqui. Coloca meu nome no sorteio. Manda um abraço pro meu pai amanhã.
13: Tá bom, a Maria Eduarda, ela só esqueceu de falar o nome do pai dela, pra gente mandar um abraço pro pai dela, né? Quem tá aqui com a gente agora, bom dia.
16: Ellen, tudo bem? Bom dia, Rádio Cobra. Aqui é a Sidney, da Fazenda Santa Isabel. Quero parabenizar todos os pais, né? O meu já partiu pra glória, mas tenho meu esposo que é pai, eu tenho os avós, o Vochel, Claudinei, e pastor José, e todos os pais, que Deus venha abençoar a vida de cada um, tá? Ficam com Deus.
13: Amém, né? A Sidneia, né? Um beijo pra você, pra todos que estão ouvindo, né? Que estão ligadinho aqui comigo. Essa é uma mensagem de texto, a Maria Clara de Rolândia, ela fala, quero participar do sorteio do kit, né? Da Conex Internet. Já está participando, minha querida.
17: Bom dia, Vânia.
13: Bom dia.
17: Tudo bem?
13: Tudo ótimo.
17: Você coloca meu nome no sorteio e desejar um feliz Dia dos Pais para todos os pais.
13: Claro, é a Carmen Carvalho também participando, né? Essa daqui é outra mensagem de texto. Bom dia, Vânia, tudo bem? Quero participar do sorteio. A Florici Fonseca, né? Feliz Dia dos Pais a todos os pais, né? Mais uma participação, bom dia.
18: Oi, Vânia. Bom dia, Pai de Jesus, tudo bem?
13: Tudo ótimo.
18: Irmã, queria desejar um feliz Dia dos Pais para todos os pais da nossa cidade de Rolândia, do mundo, quem está ouvindo. Que Deus abençoe muito a vida de cada um. Todos os pais. Eu infelizmente não tenho mais meu pai, está morando no céu junto de Deus, mas agradecer a Deus por Deus ter me dado um pai. Então, parabéns aí pelo seu programa também, que Deus abençoe muito a sua vida também, tá? Um grande abraço aí, minha irmã. E com Deus, um abraço pra Letícia também. Letícia, um abraço, fica com Deus.
13: Benedito, né? Um abraço pra ele, parabéns, feliz Dia dos Pais ao Benedito, né? Deixa eu aproveitar e mandar um beijo pros meus irmãos que são pais, né? Tem o Diego, que é o pai do Otávio e da Maria Clara, né? Aquela princesinha linda que fez um aninho e tá andando pra todo lado, ela corre, ela já não anda, gente, ela corre. Precisa de ver que coisa mais linda. Tem o Valbner, né? Que também é pai da Amanda, do Heitor. Um beijão pra eles, para os meus cunhados, né, o Gabriel, o Renão, Miro Silva, o Alexandre, e também para o meu filho Gabriel, que também é pai, meu esposo, né, o Vanil, o Cobra, que também é pai. Quem mais tá aqui com a gente? Deixa eu ver, bom dia.
19: Oi, Vânia, bom dia, aqui é a Ana Maria, aqui do Jardim Tapuai 2, queria participar da programação. Não dá pra pedir música, mas eu ofereço programa a todos os ouvintes. Um abração pra você, que Deus te abençoe, um ótimo final de semana.
13: Um beijo pra você também, né? Ana Maria participando comigo. A Lourdes de Souza, Espanha, também tá aqui com a gente. Bom dia, Lourdes.
20: Bom dia, Vânia. Tá muito show esse programa. Obrigada. Vânia, pode mandar o kit aqui pro meu endereço, tá?
13: É esperta, né? Pode deixar. Boa sorte, né? Participe com a gente. O Kelso também tá aqui. Bom dia.
21: Bom dia, bom sábado pra todos. É o Kelso do Tomo Nagatani. Coloca meu nome no sorteio. Bom final de semana pra todos.
13: Obrigada, né? A gente vai colocar todas as participações, Letícia. Depois a gente coloca uma música e volta pra fazer o sorteio, né? Porque tem muita participação e eu quero que todos participem, né? Que tenha possibilidade, né, de participar desse sorteio maravilhoso. Bom dia, manda um abraço para os pais, né? Adálio, né? O esposo dela, Adálio. Ela não falou o nome dela, mas ela tá oferecendo para o esposo Adálio, né? Um abraço para ele. Bom dia.
22: Fânia, aqui é a Fânia do Nove. Você podia tocar para mim uma música e oferecer pro Dia dos Pais, pro meu esposo, Valdemar, pro meu filho Henrique e meu filho Anderson.
13: Um beijo pra Tânia, daqui a pouquinho a gente vai tocar uma música bem bonita para todos os pais, né, Letícia? Mais uma participação, Vânia, bom dia, Marisa Godinho, né, do Jardim Planalto, um beijo pra você, minha linda. Quem tá aqui com a gente, bom dia.
0: Bom dia, Vânia, tudo bem? Ofereço o programa de hoje pro pai dos meus filhos, o Aldevanir, e para todos os papais do mundo. É a Beth aqui do Nobre.
13: Um beijo pra Beth do Jardim Nobre, né? Sempre participando aqui comigo também, o pessoal do Jardim Nobre. É um beijão para vocês. Quem tá comigo aqui, bom dia. Coloca aí meu nome no sorteio do Dia dos Pais. Ednaura Frigo. É um beijão pra Naura, né? Acho que ela quer presentear o marido dela, o Frigo. Bom dia, Vânia. Feliz Dia dos Pais para todos os pais, né? Quem tá comigo é a Maria Souza. Agora a gente toca uma música e em seguida a gente já volta fazendo esse sorteio da Conex Internet.

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1: Horas e 52 minutinhos, né? A gente já aproveita, vai agradecendo a todos que participaram comigo nessa manhã tão gostosa de sábado. Pena que o nosso horário passou muito rápido, né? Você que enviou sua mensagem, o meu muito obrigada, você que simplesmente ficou com o seu rádio ligado. Obrigada, que Deus abençoe a todos. Vamos fazer nosso sorteio, né? Muitas pessoas enviou mensagem querendo ganhar esse kit da Conex Internet. A gente vai fazer o sorteio agora, conhecer quem é o ganhador, né, do sorteio. E a produção vai entrar em contato com você já para combinar para você pegar o kit hoje, né? Para você aproveitar, já levar e entregar para o seu pai. Letícia, vamos lá, né? 11 horas e 53 minutinhos. Quem será que vai levar para casa esse kit da Conex Internet? Parabéns, né? João Jorge, final do telefone 0172. Você foi o ganhador, né? A produção já vai entrar em contato com você para você poder estar retirando o seu kit aqui na Rádio Cobre FM, né? Para você ou ficar para você ou simplesmente se você quiser entregar para o seu pai. Quero agradecer as pessoas que enviaram mensagem, você que está me ouvindo, né? Meu muito obrigado. Mas eu não poderia deixar de deixar uma mensagem para os pais, né? Porque amanhã é o dia deles. E ser pai é deixar marcas de amor que o tempo nunca apaga. É ser presença, proteção, conselho e abraço. E muitas vezes esconder o próprio cansaço para cuidar dos filhos. E fazer de tudo para vê-los felizes. Neste Dia dos Pais, nossa gratidão a todos aqueles que receberam de Deus essa linda missão. Que cada pai possa sentir o quanto é importante e o quanto sua presença faz diferença na vida de sua família. E para aqueles que hoje sentem saudades de um pai que já partiu, que Deus conforte o seu coração. O amor verdadeiro não termina com a despedida. Ele permanece nas lembranças, nos ensina que em tudo aquilo que um pai deixou dentro de nós. Que São José, exemplo de pai e homem de fé, interceda por todos os pais. Feliz Dia dos Pais, que Deus abençoe cada pai aqui na terra e aqueles que já estão junto dele no céu. Olha, um feliz Dia dos Pais a todos os papais, né? Que Deus abençoe a todos. Desejo um ótimo e abençoado final de semana, né? Quero deixar um beijo especial para o meu esposo, que é pai, né? O Cobra, meu filho Gabriel, que é pai, meu pai, Donizete, meu sogro também, seu Thomas, né? A todos um feliz Dia dos Pais.

0: Cobra FM informando a hora certa, pontualmente meio-dia. 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
0: E vai começar o nosso Túnel do Tempo, hein? Pra você matar saudades, voltar no tempo junto com a gente aí, velhos tempos, boas lembranças. Eu sou o Sidney Domingues, até às 3 horas da tarde. Hoje, dia 8 de agosto de 2026, sabadão, fim de semana. E aí, tá preparado? Está no ar nosso Túnel do Tempo.

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0: Cabra FM, a Rádio do Norte do Paraná, tá aí pra você, Ira, envelheço na cidade, pra você no nosso Túlio do Tempo de hoje. Teve também aí The Peach Mod, a música Angel de Silence. Kid de Abelha passou por aqui também, Pintura Íntima, a música aí pra você do Bee Gees, Night Fever e Jota Quest do seu lado. Ah, teve mais um aqui, com Alphaville, a música Ariana, é isso aí. Meio-dia 25 agora, boa tarde, tudo bem? Tudo belezinha, tudo certinho, tudo na paz, temperatura nesse momento, vamos atualizando pra você, 26 graus, hein pessoal? 26 graus, abafado, né? Chuva, probabilidade 4%, já caiu, né, um pouco de água aí no finalzinho da manhã, né, mas promete aí durante o dia, né, ficar desse jeitão que tá agora. Sol, nuvens e assim por diante. Umidade 72%, vento 18 km por hora, então tá aí pra você. Então, a máxima pra hoje ainda pode subir mais 2 graus pra chegar a 28 graus, a mínima foi 18 graus. Então, esse é o recadão pra você do tempo.
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0: 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Até às 3 da tarde, Sidney Domingues, com você.
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0: Meio-dia e 27.
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7: Bora que bora. Meio dia 36. Boa tarde pra você. Vamos juntos, direto e reto no Pique da Alegria. E continua pra você aqui, ó.
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7: O nosso Túnel do Tempo. Vamos lá pra segunda parte do nosso Túnel do Tempo, nessa tarde maravilhosa de sabadão. Bom demais estar juntinho com você, você com rádio ligado acompanhando a gente aí. Voltando no tempo, claro, matando saudades aí, é gostoso demais, hein? Daqui a pouco, logo mais a 1 hora da tarde, começa a nossa super tarde com a sua participação. Participação do ouvinte aí, as músicas mais modernas, né? Os lançamentos aí que estão tocando em todo o Brasil. E você ouve com certeza aqui com a gente também daqui a pouquinho na nossa super tarde. Mas agora é o nosso...
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0: Cobre FM, a rádio do norte do Paraná. Faltam 4 minutos pra 1. Tá aí pra você, Modern Talking, Sherry Sherry Lady. Passou por aqui também Raul Seixas, Guita, Joy, Talk by Talk, ou Taut by Taut, Luca, tô nem aí, Dire Straits, Sultan of Swing pra você. Esse bloco do nosso túnel do tempo aí, ó, só as músicas filé do passado, hein? Pra você matar saudades aqui com a gente, na 107.1, Rádio Cobre FM, pra todo o norte do Paraná. Você na sua casa, no seu carro, no seu trabalho, obrigado pelo carinho da sua audiência. Nesse sabadão gostoso, hein? Fim de semana, bom demais estar juntinho com você. Olha só, daqui a pouquinho eu volto trazendo a Super Tarde com a sua participação. 3316-4006, manda o seu alô, manda o seu beijo, manda o seu abraço aqui na melhor programação do seu rádio.
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0: Cobre FM, faltam 3 para 1.

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19: Vamos embora que bora! 1:06, uma ótima tarde pra você! Que vamos, hein? Até às 3 horas, Sidney Domingues, no Pique da Alegria com você, aqui ó, na melhor
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19: É comigo e todo o timaço da Rádio Cobra FM 107.1 para todo esse nortão do Paraná. E aí, tudo bem? Tudo bilibili, tudo certinho, né? Temperatura nesse momento, 27 graus. A máxima para hoje, 28, né? Mais um grauzinho aí, a gente atinge a máxima. Quem sabe, né? Vamos que vamos, hein? Sabadão, fim de semana, você na sua casa, você no seu carro, no seu trabalho, no sítio, tá ouvindo a gente aí, de repente, fazendo aquele churrasco, né? De repente aí com a família reunida, dia dos pais, eita nós, hein? Bom demais agora saber que você é o nosso ouvinte especial. Beleza? Começa agora a nossa Super Tarde.
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Cobra FM, a rádio do norte do Paraná, 1h19, uma ótima tarde pra você que está ouvindo aí a programação da nossa super tarde, você na sua casa, você no seu carro, no seu trabalho aí, obrigado, fim de semana, sabadão, e você, claro, junto com a gente. Agora

0: vamos dar aqui uma parada no nosso programa e vamos passar aqui para nossa equipe de jornalismo com o Dárcio Campos.
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2: Excelente tarde de sábado para você, hoje 8 de agosto, ano 2026, a estação Inverno Brasileiro, 1h20, começando agora a nossa série de entrevistas aqui na Rádio Cobra FM, Rádio 107.1, né, juntamente Cobra FM e Cobra FM também 90.3 Porecatu, juntas com a gente também a Rádio Cultura de Rolândia 87.5, nesse início de acompanhamento, de cobertura das eleições 2026. E para conduzir comigo essa entrevista nesta tarde de sábado, comigo aqui, Ellen Sorribas. Boa tarde, Ellen.
3: Boa tarde, Darcio. Boa tarde, ouvintes da 107, todo o Sistema Cobra de Comunicação. E o nosso convidado de hoje é o presidente da Assembleia Legislativa do Paraná, que é candidato a senador. Natural de Curitiba, iniciou a sua vida pública ainda muito jovem, foi vereador em Curitiba desde 2002, exerce sucessivos mandatos como deputado estadual, se tornando um dos parlamentares mais experientes na Assembleia, integrante de família mais tradicional, né, da família mais tradicional da política paranaense, neto do ex-deputado Aníbal Cury. Constituiu sua trajetória com forte atuação junto aos municípios, característica que lhe rendeu o perfil de político municipalista articulador. Nas eleições de 2022, foi o deputado estadual mais votado do Paraná, com mais de 230 mil votos distribuídos em praticamente todas as regiões do estado. Agora busca um novo desafio, né? Representar o Paraná no Senado Federal. Alexandre Cury, seja muito bem-vindo. Boa tarde.
4: Boa tarde, Ellen. Boa tarde, Dárcio. Boa tarde ao nosso prefeito Aito Maestro, nosso prefeito Adenilson de Santinês, prefeito Edson de Jaguaptã, ao meu colega deputado estadual Cobra Repórter, que representa Rolândia, todos os municípios dessa região. Uma honra muito grande, uma alegria muito grande estar conversando com vocês aqui na Cobra FM.
3: Muito obrigada. O senhor entrou muito jovem na vida pública e foi vereador, depois deputado estadual e diversos mandatos, e hoje preside a Assembleia Legislativa. Alguns eleitores enxergam a sua longa experiência como uma grande vantagem. Outros já defendem que o Brasil precisa de renovação política. Como o senhor pretende, para quem diz que o senhor representa uma política tradicional, mudar essa visão?
4: Então, primeiro, eu venho de uma família tradicional, claro, meu avô foi deputado estadual, mas tive que caminhar com as minhas próprias pernas, porque liderança a gente não herda, a gente conquista. E eu tive que conquistar essa liderança como municipalista, como um deputado presente nas cidades. E o que nós defendemos nesse momento? O Paraná está vivendo um momento extraordinário. E quem transformou esse estado foram os paranaenses, mas um jovem governador que teve a capacidade de unir o Paraná. Hoje, enquanto Brasília vive uma grave crise institucional, um poder interferindo o outro, não respeitando a competência, aqui no Paraná nós conquistamos uma paz política, uma pacificação entre os poderes. Ninguém viu aqui no Paraná o presidente da Assembleia brigando com o governador do estado. E essa nova geração, eu não falo de idade, eu falo de ideias. Uma geração que prioriza o desenvolvimento, a desburocratização, que faz uma política para trazer soluções, não para gerar conflitos. Essa nova geração, ela ajudou a transformar o Paraná. E os números estão aí, não sou eu que estou dizendo isso. Ontem o IDEB, mais uma vez, coloca o Paraná com a melhor educação do Brasil, sexto ano consecutivo. Nós somos o estado que mais descentralizou, mais levou a saúde próxima da população, o estado mais sustentável, o estado mais inovador, o estado que tem o maior programa habitacional do Brasil. São 140 mil famílias que realizaram o sonho da casa própria. E não foi fácil construir. Não é fácil construir na vida pública, até porque na vida pública ninguém faz nada sozinho. Então, se fala em renovação, Mas essa renovação tem que ser feita com alguém com experiência, alguém que tem serviço prestado. Eu defendo uma renovação no Senado, por exemplo. Nós temos os nossos senadores ausentes, distantes. Se você perguntar aqui para a população de Rolândia, muitos não te respondem o nome dos três senadores do Paraná. Se você perguntar para o prefeito da cidade de Rolândia, ele vai te responder que fora o período eleitoral, há muito tempo um senador do Paraná não visita a Rolândia, que é uma das cidades mais importantes do Paraná. Então nós precisamos o quê? Resgatar o protagonismo que o Paraná já teve no Senado da República. Resgatar a força que o Paraná já teve no Senado. E dar continuidade a essa grande gestão do governador Ratinho Júnior. E quem é que representa essa continuidade? É o Sandro Alex. Foi secretário de Transportes, foi o responsável por grandes obras de infraestrutura no Paraná, foi testado, foi aprovado, tirou obras do papel, e esse é o time que coloca o Paraná em primeiro lugar. Então, quando se fala em renovação, essa renovação tem que acontecer no Senado. Nós estamos há 8 anos com senadores ausentes, senadores que não estão preocupados com os municípios do Paraná, senadores que estão nessa aventura, nessa pauta ideológica, preocupados com a sua vaidade pessoal, e deixam de lado o nosso Estado. Nós estamos perdendo obras importantes que são de competência do governo federal por falta de força em Brasília. Só para te dar um dado aqui, o Paraná é a 4ª economia do Brasil. Nós estamos lutando para passar Minas Gerais e ser a 3ª maior economia do Brasil. Mas não estamos nem entre os 10 estados em recebimento de recursos do governo federal. Isso é falta do quê? De força política. E nós temos debates importantes. O Pacto Federativo, que concede mais autonomia para os estados, para os municípios. Nós temos o debate da diminuição da maioridade penal. Nós temos que debater a nova Ferroeste, que é a ferrovia que liga o estado do Paraná de Cascavel até o porto de Paranaguá. Ela precisa de grandes investimentos na área ferroviária, mas isso só ocorre com a ajuda do governo federal, e nós queremos fazer igual nós fizemos nas concessões rodoviárias. Nós temos um debate aí importante, em especial aqui para Rolândia, o setor produtivo é muito forte aqui em Rolândia, que é a regulamentação da reforma tributária. Se ela for regulamentada da forma que foi aprovada, ela prejudica o quê? As cooperativas e o setor produtivo do Paraná. Os nossos senadores não estão debatendo isso. Os outros estados não estão debatendo isso. Por quê? Porque não tem a força do cooperativismo. 6 das 10 maiores cooperativas da América Latina estão aonde? No Paraná. Então nós temos que regulamentar essa reforma tributária. Um debate importante que o governador Ratinho Júnior já iniciou, que é a criação de um Fundo Sul. Um fundo que vai ter aporte de recursos para atender o Rio Grande do Sul, Paraná, Santa Catarina. Nós tivemos agora, essa semana, um vendaval no Rio Grande do Sul. Se nós tivermos um Fundo Sul como nós temos lá no Nordeste e no Norte, esses recursos seriam automaticamente liberados para ajudar a população do Rio Grande do Sul. Então são muitos debates que nós não estamos enfrentando no Senado. Os nossos senadores não estão interessados nesse debate, não são municipalistas. Se você perguntar aqui para os prefeitos da região, quando eles vão a Brasília, eles não perdem tempo de ir no Senado, não vão ser nem recebidos. E eu quero ser a voz dos prefeitos, eu quero abrir meu gabinete do Senado para receber os prefeitos, para pegar o prefeito Aito, levar nos ministérios, para trazer recursos para a Rolândia, para a região. Então é um debate importante que nós temos que fazer. Se o Brasil precisa de mudança, o Paraná precisa de continuidade. Nós vamos manter esse trabalho do governador Ratinho Júnior, porque na vida pública construir não é fácil. Destruir, infelizmente, uma péssima gestão destrói muito rápido. E é o que o Paraná precisa, continuidade. Continuidade da paz política, continuidade dessa pacificação entre os poderes, continuidade do diálogo do governador com os prefeitos do Paraná. Quem é que sabe o que Rolândia precisa? É quem mora aqui. É o prefeito, é o Cobra que mora aqui. Ele sabe o que uma cidade precisa. Então o governo tem que ter o quê? Diálogo. Tem que entender o que cada região precisa através do quem? De quem está na região, de quem mora na região. E é isso que nós queremos fazer. A minha candidatura ao Senado, ela representa isso. Voltar a ter protagonismo no Senado. E nós estamos ao lado aqui do Sandro Alex. Por quê? Porque o Paraná, claro, o Paraná cresceu, o Paraná se desenvolveu, somos a 4ª economia do Brasil, temos o maior crescimento econômico do Brasil, mas não existe nenhum Estado pronto. Sempre precisa avançar com investimentos. E esse time, Ratinho, Cobra, eu, o prefeito Eduardo Pimentel, o prefeito Ayrton, os prefeitos do Paraná, foi o time que se uniu, colocou o Paraná em primeiro lugar e fez uma grande transformação. Os resultados estão aí. E a gente quer continuar avançando.
3: Então, basicamente, é uma renovação, porém, com experiência.
4: Renovação com experiência. Na verdade, no Senado, não é nem renovação. Hoje nós temos 3 cadeiras no Senado, como todos os estados têm. O que nós não temos são 3 senadores. Então as cadeiras estão lá. São 3 cadeiras para o estado do Paraná. E não temos 3 senadores atuantes. E eu não falo com alegria, eu falo com tristeza quando eu pergunto para qualquer paranense, numa reunião, nesse contato direto, quando eles não me respondem o nome dos 3 senadores do Paraná. A gente vê nos outros estados brigas históricas, Ellen. Brigas históricas. O Paraná construiu uma paz política, mas nos outros estados tem brigas históricas. Mas quando é pauta do seu estado, os 3 senadores, o governador, o presidente da Assembleia, sentam na mesma mesa para colocar o estado em primeiro lugar, para defender o estado, para trazer obras de infraestrutura, para trazer recursos dos ministérios. É o que está faltando aqui no Paraná. Você entrevista aqui o governador Ratinho. Ele teve uma capacidade muito grande de unir os paranaenses. Mas no momento que ele mais precisou, ele não contou com o apoio dos senadores do Paraná. Você cobriu aqui, Ellen, você, Darcio, a Ponte de Guaratuba. A Ponte de Guaratuba foi uma união do povo do Paraná. Quem conduziu essa ponte, quem construiu essa ponte foi o Sandro Alex. Nós recebemos processos, só o Ratinho 36 processos. O Sandro Alex 30 processos. Se alguém preocupado com as suas redes sociais, preocupado com popularidade, no primeiro processo para a ponte não termina a obra. Nós não, nós enfrentamos. Mas ela foi paralisada diversas vezes. Uma vez pelo Tribunal Regional Federal de Porto Alegre. Eu peguei o avião com o Ratinho, com o Sandro Alex, com alguns deputados, fomos lá para dizer para o desembargador a importância dessa obra. Agora, a presença dos senadores nesse momento seria muito importante. Seria muito importante. E eles não apareceram. Então, não falo com alegria. Eu falo com tristeza porque o Ratinho fez um grande governo. Imagine se ele tivesse tido o apoio dos senadores. Nós já teríamos com grandes investimentos na Ferroeste, que precisa muito, esse setor de ferrovias no Paraná precisa de investimentos para escoar a nossa safra aí do setor produtivo, das cooperativas. Essa ponte que nós temos que fazer entre o Mato Grosso do Sul e o Paraná, ela economiza 110 quilômetros da safra que vem do Mato Grosso do Sul até o Porto Paranaguá. Agora, é uma obra do quê? De competência federal. E nós temos que brigar por isso. São muitas pautas que eu ficaria aqui falando do Senado, e acho que o que o Brasil precisa é o que o Paraná está fazendo. Diálogo, pacificação entre os poderes, restabelecer esse diálogo entre os poderes. A gente não pode aceitar o Congresso Nacional, mais de 500 deputados, mais de 80 senadores, aprovarem uma lei e 24 horas depois o ministro do Supremo, numa decisão monocrática, suspender uma lei aprovada pela grande maioria de senadores e deputados federais. Se você quer legislar, seja candidato a deputado federal, a senador. Essa interferência entre os poderes tem sido muito prejudicial para o país. E eu acho que o grande mérito do governador Ratinho Júnior foi conseguir unir os poderes. A Ponte de Guaratuba foi isso, uma união do Poder Judiciário, do Poder Legislativo, do Poder Executivo, e nós entregamos uma obra esperada há mais de 40 anos pelos paranaenses. Não é a maior obra de infraestrutura do estado do Paraná. Hoje está tendo uma obra lá no Porto de Paranaguá, o Moegão, que é mais cara que a Ponte de Guaratuba. Mas a Ponte de Guaratuba é a mais emblemática. Por quê? Porque é a vitória de um governo contra a burocracia, é a vitória da excelência contra aqueles que não queriam o desenvolvimento do litoral do Paraná. Hoje tem lá 2 bilhões de reais em obras no litoral do Paraná. Por quê? Porque nós tivemos um governador que uniu o Paraná, uniu o setor produtivo, uniu as entidades e conseguiu tirar grandes obras do papel.
2: Candidato, eu queria ouvir do senhor, porque no Senado Federal, né, o senhor vencendo essas eleições, o senhor vai pegar uma pauta bem robusta, né? Sim. A gente está lá no Senado com pautas econômicas, reforma econômica, proposta trabalhista, tem essa questão da segurança pública também. Eu queria a opinião do senhor no que tange ao fim da escala 6x1. Qual que é a opinião do candidato Alexandre Cury?
4: Eu voto tudo que é a favor do trabalhador, mas nós não podemos votar com irresponsabilidade. A escala 6x1, eu sou favorável, a favor dos trabalhadores, mas nós temos que ter uma compensação para os empresários, em especial para o pequeno e micro empresário. Vai aqui no bairro de Rolândia, lá no açougue do bairro, pergunta se ele tem condições de contratar um funcionário a mais. Não tem condições. Então, eu tenho essa preocupação, uma aprovação aí da escala implantada, que nós podemos ter algumas demissões, porque o açougue do bairro, o mercado do bairro, o cara que corta o cabelo no bairro, ele não tem condições. Então, a gente não pode ter uma proposta demagógica de véspera de eleição, que é uma proposta boa, porque é a favor dos trabalhadores, sem ter uma compensação. Não podemos fazer o pequeno e micro empresário pagar essa conta. Então tem que ter uma compensação e o governo federal tem que começar a dialogar sobre isso. Por quê? Porque pode haver a demissão. Eu tenho andado muito nos bairros de Curitiba, por exemplo. E eu não vejo ninguém contrário à escala 6-1. A preocupação que eu tenho é com esse pequeno microempresário que não tem condições de contratar. Então o governo tem que compensar através de uma isenção de impostos, através de um incentivo, para que esse pequeno e microempresário possa contratar um funcionário a mais por causa da diminuição da escala, ou não tenha que demitir. Essa é a nossa preocupação. Mas eu sou favorável porque é a favor dos trabalhadores, eu sou sempre favorável.
3: E eu gostaria de saber, candidato, qual é a sua opinião com relação à restrição de propaganda às bets?
4: Esse é um debate que tem que ocorrer. Esse é um debate que tem que ocorrer. E ocorreu no passado, por exemplo, em relação ao cigarro. Nós tínhamos um excesso de propagandas e o tempo mostrou que essas propagandas eram prejudiciais. Então, hoje não tem propaganda mais de cigarro. Esse é um debate que eu quero fazer no Senado. Nós estamos vendo muitas famílias aí, infelizmente, sendo prejudicadas pelo excesso de apostas em bets. Nós estamos vendo aí pessoas com Bolsa Família usando dinheiro para gastar em bets e pessoas que estão viciadas sem nenhum tratamento. Então, a gente tem que debater muito isso. E essa questão da propaganda é uma questão que tem que ser debatida imediatamente. Por quê? Porque tem prejudicado muito algumas famílias.
2: 1:35, a gente está entrevistando aqui o candidato ao Senado Federal, Alexandre Cury, recebendo também aqui os prefeitos, né? O Edson Rodrigues de Aguapitã e também o prefeito Ailton Maestro. Boa tarde, prefeito Ailton Maestro, prefeito de Rolândia.
5: Boa tarde, Dárcio. Uma alegria receber aqui nosso presidente da Assembleia Legislativa, Alexandre Cury, pré-candidato ao Senado. Se Deus quiser, será nosso senador. Nosso prefeito de Jaguapitã aqui, Edson, uma alegria receber em Rolândia, os demais da mesa. E todos os ouvintes aqui, é uma oportunidade muito grande de você ver as propostas do Alexandre Cury. O trabalho maravilhoso que ele vem fazendo na Assembleia, juntamente com quem? O nosso governador, que realmente fez a transformação desse nosso estado do Paraná e também ajudou a transformar muito Rolândia esse momento aqui, juntamente com o nosso deputado Cobra. Esse é o trabalho que foi feito, agradecemos, temos gratidão a todos, esperamos que realmente que Rolândia contribua muito, muito, muito para que Alexandre chegue lá, que Sandro Alex chegue ao governo, para que nós possamos, nosso deputado Cobra, volte para a Assembleia, porque a cidade que tem um deputado, ele faz a diferença, e ele fez aqui, fez na região, muito grande, onde ele abraçou as causas, e só temos que agradecer. Alexandre, você pode ter certeza, obrigado. A Rolândia vai abraçar você, vai abraçar o Sandro, o Cobra, porque eles perceberam e viram que desses de 2021 para cá que nós estamos aqui, o trabalho diferenciado que foi feito na cidade, na região, nós só temos gratidão ao governador, a você na Assembleia, ao Sandro na infraestrutura e ao Cobra, que é o nosso representante maior aqui na nossa região.
4: Muito obrigado, prefeito.
2: Recebendo também um alô do Edson Rodrigues, prefeito de Aguapitã, radialista, vozeirão, hein? Boa tarde.
4: Apresentador de televisão.
6: Matando saudade aqui, viu, Alexandre? Matando saudade. Um abraço, Dárcio, a Ellen, nosso querido presidente da Assembleia Legislativa, Alexandre Cury, nosso pré-candidato ao Senado da República, e também o nosso prefeito, né, de Rolândia, Ailton Maestro, e todos os demais companheiros prefeitos que aqui estão, e também o nosso deputado Cobra, um grande abraço, e uma satisfação em ouvir, Ellen e Dárcio, as palavras, ou seja, a mensagem, né, as colocações do nosso pré-candidato e futuro senador da República, companheirão Alexandre Cury. E nós estamos, então, muito felizes, né, de estar aqui representando a maioria dos prefeitos da região nesta entrevista coletiva, né, que realmente traz grandes informações e informações precisas, né, para um futuro próspero do nosso querido Paraná. Muito obrigado, seja sempre bem-vindo, Alexandre Cury, a casa é toda sua.
4: Muito obrigado.
3: Candidato, sendo eleito, eu gostaria de saber qual é a tua opinião com relação ao mandato com prazo determinado para os ministros do STF.
4: Eu sou favorável a uma proposta de emenda constitucional que coloque regras claras no Supremo Tribunal Federal. A Assembleia Legislativa do Paraná tem uma fiscalização externa. Tribunal de Contas, Ministério Público, Tribunal de Justiça do Paraná também, Conselho Nacional de Justiça. O único poder que não tem uma fiscalização externa é o Supremo Tribunal Federal. Tem um órgão regulador interno. Então nós precisamos, com diálogo, mas sem demagogia, com responsabilidade, aprovar uma proposta de emenda constitucional colocando regras claras do Supremo Tribunal Federal. Por exemplo, parentes de ministro de até terceiro grau ficam proibidos de advogar no Supremo Tribunal Federal. A questão das palestras. O ministro pode proferir palestra, mas tem que ser com transparência. Proibição, por exemplo, de proferir palestras em empresas que têm interesses jurídicos no Supremo Tribunal Federal. Você coloca lá no portal o valor recebido pela palestra e a empresa contratante. A questão dos mandatos é um debate importante, mas o mais importante é a questão da indicação de ministros. Nós temos que mudar essa indicação de livre escolha do presidente da República. Como que é nos tribunais de justiça? Existem vagas para a OAB, existem vagas para o Ministério Público do Estado, mas a grande maioria das vagas são preenchidas por magistrados que fizeram concurso público. Nós podemos criar, na proporcionalidade, 11 ministros, 7 vagas. O presidente da República escolhe de pessoas da magistratura, desembargadores, ministros do STJ, que fizeram concurso público e têm longa carreira. 3 vagas da OAB. A OAB indica uma lista tríplice de advogados renomados e o presidente escolhe um. E uma vaga do Ministério Público Federal. Você mudando e criando uma proporcionalidade de escolha, você acaba com a indicação política no Supremo Tribunal Federal. E aí você pode debater mandato de 10 anos, idade mínima para entrar no Supremo Tribunal Federal, menos 60 anos, ele permaneceria no máximo 15 anos, porque a aposentadoria compulsória é 75 anos. O que a gente tem que debater é uma proposta de emenda constitucional com responsabilidade. Não vai ser com o discurso do ódio que você vai acabar com os excessos cometidos pelo Supremo Tribunal Federal. A gente faz uma proposta de emenda constitucional, aprova no Senado, promulgada pelo presidente do Senado, e colocou regras claras. Por que que hoje um parente do ministro Supremo advoga no Supremo Tribunal Federal? Porque não há proibição, não há uma regra clara. E a partir do momento que não há uma proibição, parente de ministro pode advogar no Supremo Tribunal Federal. Então, acabar com essa guerra, essa polarização, essa pauta ideológica e agir com responsabilidade. É claro que o Supremo está cometendo excessos. Acabei de citar aqui, é inadmissível o Congresso Nacional aprovar uma lei que foi aprovada por unanimidade pelos senadores e deputados federais e 24 horas depois o ministro, numa decisão monocrática, suspendeu uma lei. Então, existem excessos e esses excessos têm que ser coibidos através de uma regra clara, que é uma proposta de emenda constitucional. E as pautas estão aí: mandato, idade mínima, proporcionalidade de escolha, transparência nas palestras, proibição de parentes, você tem uma quarentena. O ministro se aposenta com 75 anos, tem que ter uma quarentena de 3 anos para que ele não possa advogar, pela relação que ele criou dentro do Supremo. Então são pautas importantes. Agora, o que você vê hoje? Esse discurso nas redes sociais: eu quero impeachment, eu quero mudança, eu quero acabar com os excessos no Supremo. Ótimo, o discurso é importante. Agora, na teoria é uma coisa, na prática a gente tem que coibir. Então é uma proposta com diálogo, senta com o Supremo, faz a proposta de emenda constitucional, coloca regras claras, aprova no Senado, o presidente do Senado promulga, acabam esses excessos. Por quê? Porque aí existem regras e proibições.
2: 1h42, recebendo aqui também no estúdio, né? A gente está aqui também, está presente com a gente aqui o prefeito de Santa Inês, né, Denilson Pacheco. Está também o chefe da Casa Militar, Marcos Tordoro, também está aqui com a gente. O William Sócio está aqui com a gente. Wilson Sócio, perdão, está aqui com a gente, procurador da cidade de Rolândia. Gisiel Araújo, vereador. Nosso amigo Dr. Vanderlei também está aqui com a gente. Vermelho, nosso companheiro da rádio também, da rádio Paiquerê 98.9, também aqui nos acompanhando. Prefeito de Santa Inês, também boa tarde aqui, prefeito, tudo bem?
7: Boa tarde, é uma satisfação estar aqui na Rádio Cobra FM 107.1. Quero cumprimentar todos da mesa, o nosso candidato a Senado, o Alexandre Cury, né? E quero cumprimentar também o governador Ratinho Júnior e o pré-candidato Sandra Alex.
2: Tá bom, 1h43 agora, o... candidato.
4: Obrigado ao prefeito Santenês. Eu quero fazer um comentário aqui, sério. Porque o governo do Paraná hoje tem um governador que trata Santenês e Itaguajé da mesma forma que trata Rolândia, Londrina, Maringá e Curitiba. E esse é o governo que a gente espera. Uhum. Que saiba da importância de estar ao lado do prefeito Santenês e saiba da importância de estar ao lado do prefeito de Curitiba. São 399 municípios. Sim. E os menores municípios do estado têm grandes prefeitos, mas depende muito do apoio do governo do estado do Paraná. E é fundamental. E eu, como presidente da Assembleia Legislativa, o COBRA, me ajudou muito. Em 7 anos e meio, nós devolvemos 4 bilhões e meio de reais para o governo do estado. Dinheiro da população paranaense, economizado pelos deputados, devolvido para o Poder Executivo, e 100% desses recursos aplicados nos municípios do Paraná. Hoje, 381 cidades do Paraná estão sendo pavimentadas com recursos da Assembleia e do governo do estado. 400 creches estão sendo construídas com recursos do governo do estado e da Assembleia Legislativa. Esse é o exemplo que nós temos que dar para o Brasil. Essa crise institucional que vive Brasília faz com que o país não consiga avançar. Não se debate mais Brasília. Um dos lemas que eu quero colocar aqui na minha candidatura ao Senado é o quê? Menos Brasília, mais Paraná. Paraná manda todos os anos 108 bilhões de reais em impostos para Brasília. E nos devolvem 37 bilhões de reais. Por isso que eu defendo muito o Pacto Federativo, para dar mais autonomia para os estados e para os municípios. Nós tivemos uma queda do Fundo de Participação dos Estados, tivemos uma queda no Fundo de Participação dos Municípios. Então nós temos que debater, é menos Brasília, mais Paraná. É o que nós defendemos aqui no estado.
2: Candidato, queria falar uma coisa que é bem latente, é a questão da saúde, né? Para qualquer gestão e administração, é um gargalo muito grande. Sim. É bem complicado. A gente está passando recentemente por um problema na Santa Casa de Londrina, uma intervenção, um MP, aí ficou por 9 dias, voltou, afastou a diretoria, voltou agora a Santa Casa, e está nessa questão aí de um hospital filantrópico, a diretoria, até a Secretaria de Estado da Saúde agora vai acompanhar todo esse caso. O que fazer para ajudar esses hospitais filantrópicos? Porque muitos estão com pires na mão, a gente sabe que recurso de saúde é bem complicado. E o que fazer, candidato, para ajudar esses hospitais?
4: Os hospitais filantrópicos e as Santas Casas são fundamentais. 50% de todos os atendimentos de saúde no estado do Paraná são feitos pelos hospitais filantrópicos. 75% de todas as cirurgias de alta complexidade são feitas pelos hospitais filantrópicos e Santas Casas. Nós temos que continuar avançando. Fizemos grandes investimentos nas Santas Casas e nos hospitais filantrópicos. Temos hoje, em parceria com as Santas Casas e hospitais filantrópicos, o programa Opera Paraná, que é o maior programa de cirurgias eletivas do Brasil, que acontece aqui no Paraná. Fizemos grandes investimentos em reforma, ampliações com recursos da Assembleia e do Governo do Estado nesses hospitais. Fizemos a aquisição de equipamentos, mas nós temos uma questão que tem que ser revista no governo federal, que é uma pauta que eu vou levar como senador da República, que é a revisão da tabela SUS. É inadmissível o valor pago hoje pelo governo federal nessa tabela SUS. É incompatível com o custo de uma cirurgia, de um exame pago pela Santa Casa e pelos hospitais filantrópicos. Então, nós temos a proposta aqui, o estado do Paraná, ele paga acima da tabela SUS. São Paulo está pagando 4 vezes acima da tabela SUS, mas tirou 3% do orçamento da educação, que nós não somos favoráveis. E eu já conversei com o Sandro aqui, com o Ratinho. Nós temos que avançar para pagar acima desse valor da tabela SUS para os hospitais filantrópicos de Santas Casas. E eu quero levar, já combinei com a FEMIPA, que é a associação que contempla todas as Santas Casas e hospitais filantrópicos, já em janeiro, eu eleito senador, sentar com o ministro da Saúde e mostrar esses números. É incompatível. Os números que me apresentaram, uma cirurgia custa R$600 e o SUS transfere R$180. É claro que esse valor não fecha e uma hora a Santa Casa vai passar pela dificuldade que está passando. A Santa Casa de Londrina, que agora tem um interventor permanente lá da Secretaria de Saúde, e nós vamos, com diálogo, tentar trazer uma solução para a Santa Casa de Londrina. Mas a questão é da tabela SUS. É insustentável a questão dos hospitais filantrópicos de Santas Casas, o valor que é repassado pelo SUS para exames e cirurgias. Isso a gente tem que rever, o estado tem que ser parceiro. Já estamos pagando acima da tabela SUS, mas não é uma proposta com demagogia. Eu não posso chegar aqui e dizer, não, eu vou pagar 8 vezes mais acima da tabela SUS para Santas Casas e hospitais filantrópicos, mas vou tirar o dinheiro da habitação e vou tirar o dinheiro da educação. Ninguém vai aceitar isso. Então, essa é uma pauta que eu tenho. Foi muito bom você tocar nesse assunto, porque o Ministério da Saúde tem que rever a tabela SUS. O Paraná é fundamental, isso eu acabei de dizer. 75% de todas as cirurgias de alta complexidade são realizadas pelas Santas Casas e hospitais filantrópicos.
3: Candidato, tão importante quanto a saúde, a gente também precisa falar um pouco de segurança, né? O Paraná, ele, né, participa de várias fronteiras. E qual é a tua opinião com relação ao endurecimento ao crime, né, das leis contra o crime organizado?
4: Sou completamente favorável. O governador tem dito isso, eu tenho também repetido. O problema do país não é prender. O problema do país é soltar. Por isso que uma das pautas que eu tenho de debater é a diminuição da maioridade penal. Se você perguntar para as nossas forças de segurança hoje, infelizmente o crime organizado está cooptando jovens de 16, 17 anos porque não tem responsabilidade penal. Então, essa questão da maioridade penal, um debate tem que ser feito. Agora, aqui no Paraná, nós, com muita união, conseguimos avançar muito na segurança pública. Sou deputado estadual há 6 mandatos. Em 2019, eu e o Cobra aprovamos um orçamento para a segurança pública de 2 bilhões de reais. Esse ano, nós vamos aprovar um orçamento de 8 bilhões e 200 milhões de reais para a segurança pública. Se você pegar a Polícia Militar hoje, que lá no passado tinha que pedir ajuda para o empresário para abastecer a viatura, hoje anda de Dodge Ram blindada. São veículos novos, armamentos de última geração, investimentos em tecnologia. Nós conseguimos uma coisa importante, que foi a integração das polícias. Hoje você senta na mesma mesa, Polícia Penal, Polícia Científica, Corpo de Bombeiro, Polícia Militar, Polícia Civil. Essa integração, ela foi importante. Os investimentos ocorreram e o governo federal tem que participar dessa integração. Eu tenho uma pauta que é muito importante, o governador também tem. Eu sei que não é fácil debater isso, mas eu sou a favor que as assembleias legislativas possam aprovar a legislação penal. Por quê? Porque o problema de segurança pública no Paraná é diferente do Rio de Janeiro. A nossa Assembleia do Paraná aqui, por exemplo, aumenta a pena para feminicídio, aumenta a pena para estuprador, aumenta a pena para crime hediondo. E o Congresso Nacional há muito tempo não debate isso. Nós tivemos agora números péssimos, aumento de 20% de feminicídio no Brasil. E aqui no Paraná nós tivemos uma redução. Por quê? Porque a Assembleia do Paraná aprovou uma Câmara especializada no Tribunal de Justiça exclusiva para julgamento de crimes de violência doméstica. É o primeiro Tribunal de Justiça do Brasil que tem uma Câmara exclusiva para julgar crimes de violência contra mulheres e crianças. Por que que existia morosidade? O cara agredia a esposa, agredia uma mulher e, infelizmente, essa morosidade acabava dando prescrição. Agora não. Agora ele é julgado na comarca, chega no Tribunal de Justiça do Paraná, é uma Câmara exclusiva para julgar, e nós estamos tendo celeridade, e diminuiu o feminicídio no Paraná. Nós aprovamos, por exemplo, o programa Recomeço, que concede meio salário mínimo para mulheres vítimas de violência doméstica, para que ela possa sair da casa do agressor, tenha independência financeira. Então, são políticas como essa, leis como essa, que nós precisamos aprovar. A gente sabe que no Congresso, infelizmente, há deputados favoráveis, há deputados contrários, não há o consenso e é difícil pautar isso. Por isso que eu defendo essa descentralização, que as assembleias possam debater e aprovar a legislação penal. Eu não tenho dúvida que a Assembleia do Paraná aprove. Talvez a do Rio de Janeiro não aprove. Infelizmente lá tem muita gente do crime organizado e infiltrado lá. Nós não. Nós aprovamos e conseguimos avançar. Se você salta de um orçamento de 2 bi para 8 bilhões e 200 milhões de reais, é um governo que priorizou a segurança pública. Agora, segurança pública não tem missão cumprida. Tem missão a ser cumprida. São investimentos, a questão do efetivo, que a gente tem que estar sempre permanentemente aumentando, porque a questão previdenciária, nós temos aí 800, 900 policiais se aposentando todos os anos, entendeu? É uma carreira que não é fácil e a gente tem que repor. Para você fazer um concurso público demora 1 ano e meio, 2 anos, até o policial estar na rua quase 3 anos. Então são debates importantes e eu acho que o governo federal tem que chamar os estados, tem que fazer essa integração, Força Nacional, as Forças de Segurança Federais, integrar, porque é inadmissível você ter 34% da população brasileira sob o domínio de facções. E é o que está acontecendo isso. Está aí a pesquisa Quest de 15 dias atrás, que 34% dos brasileiros estão sob o domínio de Comando Vermelho, de PCC, de facções, e o Paraná conseguiu enfrentar. Aqui quem manda é a polícia, mas nós temos que continuar avançando e nós temos também, deixar muito claro, né? O Ministério da Justiça, nós já tivemos paranaenses que foram ministros da Justiça. O Ministério da Justiça sempre colocou o Paraná abaixo dos 10 estados em recebimento de recursos. Então essa integração com o governo federal, ela é importante. Esse programa de câmaras que nós estamos fazendo, o Ministério da Justiça pode nos ajudar. é muito importante. A gente tem que avançar. É a pauta para mim, que é o debate do Brasil hoje, que é a questão da segurança pública.
2: 1h54, a gente está indo na reta final da nossa entrevista, porque o candidato tem agenda também, recebendo também aqui a candidata deputada federal, apresentadora Clara Pinheiro. Seja bem-vinda, tudo bem?
8: Poxa vida.
2: Boa tarde.
8: Boa tarde. Você sabe que agradecer o meu amigo deputado Cobra também pelo carinho. Vamos ser grandes parceiros agora. Eu escutando o Alexandre Cury me passa um filme na cabeça. Eu, quando assumi como deputada, 8 dias depois eu fui chamada para ser procuradora da Mulher do Estado do Paraná. E graças ao Alexandre Cury, nós conseguimos sair de 113 procuradorias da mulher para 226. Então, cada vez que eu falava, Cury, eu vou viajar para tal lugar. Vai, Clara, vai, fala da Assembleia, fala da violência. Aí fui chamada em Brasília porque nós crescemos tanto que a nossa Assembleia Legislativa, com a direção, né, com a presidência do Cury, nós fizemos história no Brasil. E eu fui chamada, por que que nós crescemos tanto? Aí eu falei, porque nós temos um deputado que apoia as mulheres. E aí falaram assim, mas como é o nome desse deputado? Eu falei, Alexandre Cury, que para mim, ele sabe o quanto que eu gosto dele. E eu olho nos olhos e falo da importância de ter esse trabalho e ainda brinco, porque a semana que vem eu faço 63 anos, hein? Então eu quero presente, viu, Cury? Aí para todo mundo. E eu falo assim, porque eu sou do tempo, eu sou da melhor idade, sou do tempo da bala soft, que afogava a gente, que eu olho no olho das pessoas e falo, você pode contar com a gente. Você, eu sou muito do afago, do carinho, do acolhimento. E se eu tenho esse acolhimento, eu tenho do nosso presidente, do Alexandre Cury, nosso futuro senador. Porque eu, como mulher, eu falo. Eu não estou fazendo isso só porque nós estamos com o microfone aqui na rádio. Mas ele é o responsável pelo crescimento de tantas procuradorias da mulher. Eu só falo assim, Cury, posso? Nós temos em conta a procuradoria. Ele falou assim, pode ficar à vontade, fazer o que você quiser. Acabei de voltar, faz uns 3 meses, da ONU. Que eu fui chamada na ONU para explicar o que era a Procuradoria da Mulher. Na Argentina também. Eu devo muito ao Alexandre Cury. Porque sem ele, eu não ia conseguir fazer tudo isso. E você sabe, eu falo para você. Obrigado. Eu ainda brinco bastante com ele. Eu falo, nossa, para mim o exemplo de político é o Alexandre Cury. E que bom eu poder falar isso para todos aqui. Então, é um candidato, é um senador, já falo. Ele é municipalista. Ele, em todos os lugares que eu vou implantar a procuradoria, todo mundo ama o Cury. Ama. É impressionante. Ele olha, ele resolve. E é assim, sabe, gente? Ele resolve em 30 segundos. Não queira bater um papo muito longo, porque ele é resolutivo. Copa Brasil de vôlei. Ele, conversei com ele pela primeira vez, nós levamos para Londrina. Então é isso. Então, para mim é um prazer estar ao lado desse grande amigo, que muitas vezes eu falo, menino, você é para mim é um professor. E agora com esse desafio, né, um convite, um dia antes da convenção, de partir para a deputada federal. Então vamos levar essa bandeira juntos, se Deus
4: com
8: quiser,
4: certeza,
8: né, Cury?
4: Clara, parabéns, boa sorte para você. E acho que esse é um legado que nós vamos deixar, né? Você ter mais de 200 procuradorias da mulher nos municípios do Paraná. Isso é um grande legado. A gente tem muitas mulheres que, infelizmente, vítimas de violência que não tinham coragem de fazer a denúncia. Essa procuradoria da mulher permite que essas mulheres tenham coragem no anonimato, com toda a segurança. E é um trabalho que nós fizemos por quê? Porque o Paraná é a favor das mulheres.
8: Sim.
4: São políticas públicas implantadas a favor das mulheres. E isso só ocorre por quê? Porque há diálogo entre os poderes. Imagine se o presidente da Assembleia e o governador do estado passassem o dia inteiro brigando. Prejuízo de quem? É da população. Então essa paz política que nós defendemos, essa pacificação entre os poderes e essa geração aqui, Cluara, eu, Cobra, Ratinho, Eduardo Pimentel, Thiago Amaral, essa geração que prioriza o quê? Desenvolvimento. É o que nós queremos. Desburocratizar, facilitar. Nós não temos inveja de empresário crescer, ganhar dinheiro, ficar rico. Nós queremos ver o nosso estado crescer. E conseguimos avançar muito e queremos continuar avançando com o Sandro Alex, que é o nosso candidato a governador.
2: Tá aí, só pra gente finalizar antes das considerações finais, o Paraná tá sempre bem ranqueado, né, no
9: nos dados do CAGED, Cadastro Geral de Empregados e Desempregados. Nossa região aqui tem muito emprego, até veículo na rua passa chamando as pessoas para trabalhar. Como manter esse ritmo de crescimento?
4: Nós somos, ao lado de Santa Catarina, únicos dois estados que estamos em pleno emprego, com mais vagas abertas do que gente para trabalhar. Abaixo de 6%, nós estamos com 3,52%, é pleno emprego. Mais vagas abertas do que gente para trabalhar. É manter esses investimentos da iniciativa privada. Nenhum empresário investe no estado onde não há segurança política, onde não há uma paz política. Então é manter essa paz e essa segurança jurídica, mas principalmente, e essa é uma pergunta boa, e eu conversava muito com o governador ontem sobre isso, é aumentar os cursos de capacitação. Por exemplo, eu fui a Pitanga semana retrasada. Lá na Agência do Trabalhador existem 102 vagas abertas, mas falta capacitação. Uhum. Então, a Secretaria do Trabalho, a FEComércio, nós temos que aumentar, capacitar essas pessoas, porque o Paraná, nesse ritmo de crescimento, nós estamos com 6% no crescimento econômico, 5% no crescimento industrial, dobro da média nacional. Nós vamos precisar de mão de obra para isso, e essa capacitação tem que ter parceria com o município, com a FEComércio, com o SESC, com o SENAC, a Secretaria do Trabalho, fazer grandes investimentos. Até disse, governador, nós precisamos incluir no orçamento da Secretaria do Trabalho cursos de capacitação, porque eu não tenho dúvida que esse crescimento não vai parar e nós vamos gerar muitos empregos aí, capacitando as pessoas.
3: Eleito, a primeira atitude a tomar no Senado?
4: Primeira atitude no Senado é receber os nossos prefeitos, porque ninguém administra sozinho. E eu quero receber os prefeitos, quero ouvir os prefeitos, quais são as principais demandas de cada região e começar o trabalho dessa forma. Claro, vou levar para o Senado meus princípios e valores muito claros. Eu sou a favor da família, da vida, da inocência das crianças, da liberdade religiosa, da liberdade econômica, da liberdade de expressão, da liberdade de imprensa. Sou a favor aí de uma educação sem ideologia, por metodologia. Esses princípios e valores são muito claros que eu vou levar para o Senado. Mas eu quero sentar com os prefeitos. A gente tem que planejar o Paraná. Nós perdemos muito tempo com senadores ausentes. Há 8 anos, infelizmente, nenhum prefeito frequenta o gabinete de um senador do Paraná, porque não vai ser recebido. Não vai ser recebido, e se for recebido também, vai perder tempo conversando, porque não tem interesse em ajudar o Paraná. É sentar, é planejar, em especial obras de infraestrutura. Esse crescimento econômico do Paraná, ele tem que ser acompanhado com obras de infraestrutura. Nós precisamos acompanhar esse crescimento. Nós estamos com empresas que estão se instalando aqui no Paraná, que dependem desses investimentos em infraestrutura. E o senador tem uma força muito grande para isso. Uma força muito grande. Por exemplo, acabei de citar essa ponte de Itacoaruçu, no Mato Grosso do Sul, até São Pedro do Paraná, no Paraná. Essa ponte é fundamental. Mas é uma ponte que custa quase 2 bilhões de reais. Ela vai escoar toda aquela safra do Mato Grosso do Sul, passando por toda essa região, chegando ali no Porto de Paranaguá. Então, sentar com os prefeitos, ouvir os prefeitos e iniciar um grande trabalho para o Paraná voltar a ter protagonismo no Senado. Já tivemos. Você já estava falando aqui com a dona Arlete, que foi primeira-dama do estado, viúva do ex-governador José Richa, que foi prefeito de Londrina, foi governador do estado em 83 e foi senador em 87. Nós tínhamos protagonismo. Me lembro do José Richa e do Mário Covas, juntos no Senado, um defendendo São Paulo, outro defendendo o Paraná. Não temos mais esse protagonismo. Então, é sentar com os nossos prefeitos, debater, ouvir quais são as principais demandas e começar um trabalho para corrigir, infelizmente, essa ausência que o Paraná teve de senador da República.
3: Candidato, suas considerações finais para a população?
4: Eu quero agradecer muito à população do Paraná, que me conferiu 6 mandatos de deputado estadual. Por 4 vezes eu fui o mais votado do estado, sou presidente da Assembleia, pude, como presidente da Assembleia, cumprir com a minha obrigação de legislar e fiscalizar, mas pude ir além disso. Assembleia do Paraná, eu, o Cobra e a Cluara, conseguimos fazer a Assembleia ser protagonista também desse grande desenvolvimento econômico e social do Paraná. Porque você devolver 4 bilhões e meio de reais para o Poder Executivo e 100% desses recursos serem aplicados no Paraná, como eu disse, creches, pavimentação urbana. Nós temos aqui, e eu estava esquecendo, eu, o Cobra e a Cluara, com a economia da Assembleia Legislativa, em parceria com o governo do estado, nós aportamos agora 100 milhões de reais no Hospital do Câncer na cidade de Londrina. Que estado está fazendo isso? Que estado está fazendo isso? Paraná. Que Assembleia do Brasil está fazendo isso? A do Paraná. Você chegar lá no Hospital do Câncer de Londrina e um projeto que vai ampliar em quase 3 mil metros quadrados e usar o recurso da economia da Assembleia e do governo do Estado, é um modelo que a gente tem que levar para o Brasil. Um modelo, quando eu falei com o presidente da Assembleia de Goiás esses dias e contei isso para ele, ele não acreditou, falou, não, como é que vocês fazem essa parceria? E nós fizemos. Então, agradecer muito a população do Paraná, a oportunidade, eu deixo aí a Assembleia Legislativa a partir de janeiro do ano que vem, com um grande municipalista, alguém que teve uma contribuição importante na transformação das cidades do Paraná, e falo agora como paranaense. Eu espero que o meu estado continue em boas mãos, continue nesse ritmo do crescimento, esse ritmo do desenvolvimento, mas principalmente a questão da paz. Nada na vida substitui a paz. Onde há paz e harmonia, existe o quê? Prosperidade. E acho que é o grande legado que o Ratinho vai deixar para nós, essa paz. Ter conseguido unir os poderes, as entidades, os prefeitos. Você nunca viu o Ratinho brigando comigo, com o presidente da Assembleia, ele como governador. É isso que a gente espera. Então, agradecer muito à população do Paraná, a oportunidade que me deu de ser representante de muitos municípios na Assembleia Legislativa.
2: Conversamos com o candidato ao Senado Federal, Alexandre Cury, agradecendo a Ellen Sorribas, que dividiu comigo essa entrevista, ao Sidney Domingues, que ficou ali na mesa de áudio, e a você, ouvinte, pela audiência. Grande abraço, excelente tarde de sábado e até a próxima.
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2: Agora 2:08.
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5: 2:16. Boa tarde pra você. Vamos lá, vamos que vamos. No pique da alegria. Alegria que contagia todo dia. Eu sou o Sidney Domingues. É um prazer imenso estar juntinho com você até as 3. Aqui na sua, na minha, na nossa. Essa é gostosa de ouvir, hein? E vai começar.
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5: É isso aí, vamos lá pessoal, tudo bem, tudo joinha, uma excelente tarde pra você de sábado. Sol apareceu, né, sol apareceu, será que vai chover ainda hoje? É, pode ser que aconteça, mas diminuiu bastante a probabilidade de chuva, né, pra esse sábado aí, 19% apenas probabilidade de chuva, umidade 64% e o vento 21 km por hora. Predominantemente ensolarado. É, agora tá aparecendo só um pinguinho de chuva aqui, né? Mas estamos na máxima, hein? 28 graus. Amanhã, domingo, vai estar melhor o tempo, com certeza, né? Amanhã, parcialmente ensolarado. Na segunda, na terça, na quarta, na quinta, na sexta e no sábado que vem também. Pelo menos é que eu tô falando aqui desse plano. Mas durante a semana, a gente vai atualizando tudinho pra você aqui na sua, na minha, na nossa rádio Cobra FM 107.1. Mistura Brasil. Eita, nós, hein? Vamos de moda. Fazenda São Francisco, João Paulo e Daniel pra você.
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0: sucesso do Alan e Aladim pra você, pra poder voltar aqui. Linda música, linda canção pra você, no nosso Mistura Brasil. Segue por aqui, seguimos por aqui até as 3 horas da tarde. Daqui a pouquinho, o Zeca Motoqueiro e o Arena Sertaneja pra você que tá com a gente.
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0: 2 horas 31 minutos.

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3: Opa, vamos que vamos! Faltam 21 minutos para as 3 horas. Boa tarde pra você que está com a gente aí. Continua por aqui, ó.
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3: É muita moda boa pra você curtir junto com a gente no nosso Mistura Brasil. Até as 3 horas, Sidney Domingues com você. Aumenta o volume do seu rádio e vamos que vamos.
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0: tá nós, hein? Tá aí pra você matar saudades com a gente, o Tchacabum. A música Olha a Onda. Teve também aí Alexandre, a Thaís de Alexandre, Eu Me Enganei. Agora 2:46, 2:46, uma excelente tarde pra você. Estamos com o nosso Mistura Brasil. Misturando o Brasil de ponta a ponta até as 3 horas da tarde pra você, tá bom? Um abraço aqui pro nosso amigo Dacir Lino, que está no Rio Grande do Sul, curtindo a gente. Alô, Dacir, tudo de bom pra você. Sidney, beleza, meu amigo? Beleza. Oferece uma música pra nós todos aqui de Porecatu e região, né? Pessoal do supermercado Contato, isso? Posto Iguaçu, Bar do Pato, Império da Cevada, Naldo Nicão, Adriano, Nayara Silva, o Serjão. É, Serjão do Espeto, né? Como que é o nome aqui? Supermercado Alvorada. Beleza, boiada ele pra música, né? Boiada é, cuiabana. Acho que o Zeca Motoqueiro tem aqui no sistema. Daqui a pouco ele toca pra você. Obrigado pela sua participação, pelo carinho da sua audiência. Você que mandou a mensagem pra gente aqui, o Cristiano, né? Alô, Cristiano, tudo de bom? Alô, Porecatu, tudo de bom pra todos vocês aí que estão ligados com a gente aí. Olá, boa tarde.
1: Oi, Sidney. Oi. Aqui é Lúcio Mandrop, de Nantes.
0: Opa. Sim,
1: toca uma música do Gini Geno pra mim. Pode
0: Gini
1: ser
0: Geno?
1: Uma. Beleza. Aí eu ofereço pra todos vocês da rádio.
0: Beleza, então.
1: Um ótimo final de semana, abençoado por Deus, pra
0: amém.
1: Vocês.
0: Pra você também, tudo
1: tchau,
0: de bom.
1: Tchau, com Deus.
0: Tudo de bom pra você, amém. E qual é o nome dela? Lúcia, né? Alô, Lúcia Mandrotti. Um abraço, obrigado pelo carinho, tá longe, tá ouvindo a gente, hein? Valeu, valeu, valeu, 2:48.
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0: Cabra FM, a rádio do norte do Paraná, tá aí pra você o sucesso do Araqueto, a música Carta Branca, e na 107.1 pra todo o norte do Paraná. Obrigado pelo carinho da sua audiência, onde é que você esteja nesse momento, nesse final de semana, sabadão maravilhoso, e você, claro, junto com a gente, acompanhando a programação. Daqui a pouquinho chega por aqui nosso amigo Zeca Motoqueiro pra comandar aí o Arena Sertaneja. Já tem muita moda boa pra você que tá ligado na programação. Agora eu vou chamar a Ellen Sorribas, que está hoje a serviço do jornalismo e vai estar aqui fazendo mais uma entrevista.
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2: Estamos de volta com o nosso giro de entrevistas, recebendo mais uma convidada muito especial aqui no nosso estúdio hoje. Hoje nós vamos conversar com a convidada bastante conhecida na política paranaense, a ex-vereadora em Castro, ex-deputada federal, vice-líder do governo Bolsonaro da Câmara dos Deputados. Ela retorna ao cenário eleitoral buscando novamente uma cadeira em Brasília. Durante o seu mandato, atuou principalmente em pautas ligadas, né, ao agronegócio, infraestrutura, defesa dos municípios e do conservadorismo. Nessa entrevista, a gente vai conhecer as suas propostas, relembrar algumas votações importantes e do seu mandato e entender quais são os próximos projetos para o Paraná, caso seja eleita novamente agora em 2026. Seja muito bem-vinda. Vida, deputada Aline Sleutz. Boa tarde.
3: Boa tarde, que alegria retornar a essa cidade maravilhosa através da rádio Cobra FM, do nosso grande parceiro, deputado estadual Cobra, meu amigo. E muito obrigado, Aline, por essa oportunidade. Sidney também, obrigado aí pela companhia. E vamos bater um papo, né?
2: Vamos conhecer um pouco mais das suas propostas, claro, né? Apresentar, relembrar o legado, né, que você deixou na política. Deputada, depois de um mandado em Brasília e de não, né, infelizmente não ter sido reeleita em 2022, o que que mudou na sua visão política? O que que a senhora acredita que amadureceu e que faria diferente agora?
3: Eu acredito que eu não faria nada diferente. Foi um crescimento diário. Brasília é uma escola, porque eu que saí de uma Câmara Municipal, de uma cidade de médio porte, e entrar num mundo Brasília, onde você encontra 513 parceiros de trabalho. Dentre eles, muitos com a visão parecida com a tua e outros com o avesso do que você acredita, pensa e defende. E você poder, de um dia para o outro, chegar lá e ver que tudo aquilo que a gente reclama, que a gente acha que está horrível ou que está muito bom, depende de votação de 513 cabeças diferentes, que às vezes um processo desse leva 10, 15, 20 anos para chegar no plenário, e você ter que ter a paciência e a tolerância de sentar, discutir, conversar, produzir, preparar aquele material, Ellen, para chegar apto a um plenário e ser aprovado. Foi uma escola. Eu que sou professora, eu digo que não existe diploma na vida que pague a oportunidade que eu tive em Brasília. O que eu acredito que vai facilitar, e não mudarei o processo como eu trabalhei, vai facilitar, que eu já conheço os caminhos. Caminhos para trazer recurso dos ministérios, caminho para entregar os nossos recursos, emendas impositivas, de bancada, extras, de uma forma mais rápida e eficiente para os municípios, uma orientação melhor para o nosso time, porque às vezes dinheiro tem e não tem projeto. Daqui a pouco você tem recursos de um programa específico do governo federal, mas que ninguém sabe que esse governo lançou ou que tem aquela plataforma, aquele caminho. Então, eu diria para você, eu não quero mudar a minha conduta, os valores que eu defendo, as pautas que eu defendo, eu vou continuar defendendo, isso faz parte da minha, do meu alicerce, da minha integridade, né, da minha criação, mas talvez não trabalhar em tantos municípios. Eu cuidei de 300 municípios em um mandato. Isso fez com que o meu tempo com família, com a minha saúde, com a possibilidade de até poder estar um pouquinho mais perto das minhas coisas, das minhas pautas, do meu dia a dia, ficou difícil, porque você imagina assim, passa 3-4 dias em Brasília, quando você está no Paraná, uma semana no Noroeste, uma semana no Norte, uma semana em Curitiba Metropolitana, outra semana no Campos Gerais, outra semana no Oeste, a tua vida vira uma loucura. Então, talvez uma estratégia nessas eleições seja não estender tanto, manter Norte, Noroeste, Campos Gerais, que foi um fluxo mais intenso de atividades e de atendimento, e na sequência, ir atendendo pautas muito pontuais que chegarem a Brasília, obviamente.
2: Maravilha. Durante o seu mandato, a senhora integrou a base do governo, né, Jair Bolsonaro, e participou de votações muito relevantes. E vamos relembrar algumas delas?
3: Claro.
2: A reforma da Previdência. A senhora votou favorável à reforma da Previdência e hoje, olhando para trás, acredita que ela atendeu o objetivo principal? Algo faria diferente? O que você acha que poderia ser ajustado?
3: A reforma da Previdência foi um faz de conta. O projeto começou muito bom, tinha realmente um intuito de redução e de facilitação do entendimento, da compreensão desse processo. Só que lá em Brasília, e que pena que as pessoas não conseguem ir até lá e percorrer os corredores e participarem das reuniões, das audiências e entenderem o que é feito. Durante o período, muitas entidades, muitos grupos começam a trazer as suas demandas particulares, pessoais, individuais, e aquele projeto que inicia caprichado, redondinho, ele começa a virar um monstro. E as alterações que foram feitas não foram positivas, porque acabou dificultando e deixando o nosso processo tributário tão difícil quanto era. Então, eu não vejo que houve um avanço gigantesco. Acredito que um avanço para o Brasil seria realmente uma reformulação estrutural, fazer com que as pessoas tivessem a visibilidade e a condição de olhar no projeto e dizer: atendeu nossas demandas, melhorou nossa vida, a nossa qualidade de vida ficou melhor, os nossos direitos ficaram mais respeitados. Mas eu não, infelizmente, e é um voto, isso o pessoal tem que entender, são 513 pessoas que votam. Você pode votar contra? Pode, mas o teu voto ali, na hora do montante, significa pouco. Por isso a importância de uma bancada, por isso a importância de você estar num partido forte, que tem um número grande de deputados, que a hora que você em bloco decidir que é contra ou a favor de uma pauta, você tenha lá, no meu caso eu estou no PL, e você tenha 100 votos quando o grupo decidir que está a favor ou contra. Isso pesa muito na balança, e vejo que o Brasil está longe ainda de chegar no ideal em relação a esse tema.
2: Entendi. Com relação também à autonomia do Banco Central, o que que você acha que aconteceu com essa votação? Você defendeu essa autonomia? Qual é a sua visão hoje acerca disso?
3: Olha, Ellen, no momento que nós votamos essa matéria, ela parecia muito positiva. Por quê? Porque quando você fala de um governo democrático, onde respeita os direitos, respeita os encaminhamentos das instituições, seja ela banco, seja ela qualquer que seja, você está dando possibilidade de que aquela equipe, aquele grupo, aquela matéria seja discutida com propriedade técnica, sem interferência política. Só que a partir do momento que você começa a ver alguns erros em relação à administração daquele setor que deveria estar pensando com muita propriedade, com muito acerto técnico, você começa a questionar: poxa, se eu fosse um braço do governo, o governo que estivesse insatisfeito com aquele posicionamento teria o direito de sacar aquele cidadão e falar: estamos colocando um outro cargo de confiança do governo. Quando você dá autonomia, você entregou a chave do seu carro, fala: dirija para mim. Então, a matéria era boa, era salutar, era muito saudável, mas infelizmente nós temos hoje, principalmente no momento que o Brasil enfrenta, com taxas de juros absurdas, com a falta do incentivo que o nosso empreendedor, o nosso empresário, o nosso agricultor, as pessoas que precisam de linhas de crédito, que estão endividadas devido a problemas meteorológicos, catástrofes, após pandemia, que quebrou muita gente, a gente vê que ainda tem um desafio, um gargalo muito grande. Talvez é uma matéria que precisa ser repensada.
2: Falando, né, da economia, das dificuldades que o país está passando, o Brasil ainda enfrenta, né, uma grande crise, um grande desafio econômico. Na sua visão, qual é hoje o maior problema para gerar emprego no Brasil?
3: Olha, esse tema é muito bom, Ellen, porque eu, como defensora do agro, e como eu viajo muito pelo Paraná, que é o celeiro do alimento do Brasil, e também por conta de ter sido presidente da Comissão da Agricultura, ter realizado a caravana do leite no Brasil todo, eu vejo que nós temos que deixar de ser apenas produtores de alimento para realmente utilizarmos nossas agroindústrias, nossas indústrias, e podermos angariar mais emprego, mais renda, mais desenvolvimento e vender o produto final. Porque enquanto nós continuarmos vendendo soja para comprar óleo, vendendo soja e cana-de-açúcar para comprar combustível, enquanto nós continuarmos sendo a fazendinha, nós vamos deixar de ganhar a melhor parte financeiramente falando, né? Aonde ganha mais. E a geração de emprego é um desafio total, porque nós vemos num país vizinho do Paraguai, onde eles estão com uma taxa única de impostos de 10%, onde o nosso empresário, nosso empreendedor faz as contas e vê que ele gasta de 20% a 50%, às vezes até 60% do seu trabalho em impostos. E aí ele olha numa ponte para lá e vê uma oportunidade de gerar os empregos, a renda, o desenvolvimento e pagar 10% e exportar com a lei Maquila zero. Então, o nosso desafio, com certeza, é a carga tributária do país. Nós vamos conseguir gerar emprego quando nós dermos estabilidade para o nosso empresário. Quando nós mostrarmos que nosso país é sério e que não muda o jogo a todo tempo. E quando nossa moeda parar de toda hora você vê a desvalorização. Há muitos anos, eu vi uma pesquisa, acho que há 12 anos atrás, 100 reais de hoje é como se fosse 17 reais hoje, ou 100. Então você veja bem, quanto que a gente já perdeu.
2: Quanto de desvalorização houve da nossa moeda,
3: exato,
2: né? Quando foi instaurado o real
3: que era uma moeda forte.
2: Né? Foi feito, era um por um e foi muito forte com relação a isso. E com o passar dos anos, com a economia, com o que foi acontecendo, ela foi tendo
3: juros,
2: a desvalorização.
3: Né? Você veja, os juros. Se nós pegarmos hoje, tem lá plano safra. Aí o agricultor fica todo ansioso, desesperado, para ver como que vai ser, quanto que vem, qual que é a disponibilidade. Aí quando você vê um juro de 9% a 12%, que incentivo tem para o produtor pegar um plano safra? Aí com os riscos ainda das intempéries e tudo mais. Aí dificuldade de pegar um seguro rural. Se ele perder toda a safra dele, quem que vai pagar a conta? Então, nosso Brasil realmente ele precisa uma guinada. E eu vejo que isso não é uma tarefa fácil. Não é algo que, é mágico. Virou a chave, as coisas vão acontecer. A gente precisa de uma mudança institucional. Nós precisamos de um Senado forte que reestabeleça a ordem e principalmente o equilíbrio entre os poderes. Nós precisamos de deputados federais que respeitem e valorizem cada segmento que eles foram para lá para representar e que consigam juntos melhorar essas legislações, essas dificuldades que o Brasil está enfrentando, porque nós chegamos a um ponto de que se debate tantas coisas absurdas, tantas coisas que não deveriam estar na pauta número um do Brasil, e a gente deixa de discutir política pública séria, infraestrutura, questões da saúde. Quantas centenas e milhares de pessoas estão esperando em filas, Ellen, para um exame, para uma cirurgia, para um encaminhamento, até mesmo uma hospitalização. Às vezes por falta de ambulância, às vezes por falta de vaga, às vezes por falta de equipamento, às vezes por falta de condições mesmo de ter lá no leito, né, a condição da cirurgia. E aí nós vemos uma tabela SUS que não paga 10, 20% do que o hospital, o médico, a equipe vai gastar para fazer aquele procedimento. Não fecha a conta. E aí uma gastança absurda, né? Corrupção voltou com força total, isso ninguém pode dizer o contrário.
2: A torneira está aberta, o dinheiro está indo embora
3: e não existe.
2: Como as instituições não estão sendo reestruturadas.
3: Como diz meu pai, não existe marmita de graça. Alguém tem que pagar essa conta. Se nós temos dificuldades para arrecadar mais e não podemos aumentar mais a carga tributária, porque ninguém mais aguenta. O dinheiro chega lá em Brasília, a gente tem que fazer ele voltar de novo para os municípios, porque é aqui que o povo vive. E se a gente está conseguindo pagar mais do que está recebendo, a conta nunca vai fechar. E é onde que vai estourar? Nas cidades. É aqui que o povo mora, é aqui que o povo transita, é aqui que precisa da saúde, é aqui que precisa da educação, é aqui que você precisa de segurança. Então, nós precisamos realmente repensar, refletir que o Brasil chegou num momento que ou nós avançamos e retomamos as rédeas da política brasileira, da honestidade, do trabalho decente, de políticas públicas sérias, ou realmente a gente não consegue se restabelecer.
2: Deputada, em um minuto, por que que os eleitores do Paraná deveriam reconsiderar a senhora novamente assumir a cadeira?
3: Bom, eu acredito que os meus eleitores me conhecem por trabalho e resultado. Além de ter sido deputada do agro, né, que não é a única pauta que trabalhei. Trabalhei muito pela educação, pelo social, pela infraestrutura. Sou municipalista. Trouxe recursos para 300 municípios, mas eu acredito que quem vai apoiar a candidata Lines Leutz de volta são pessoas que têm os mesmos valores que eu, valores cristãos, valores conservadores, que quer que seus municípios vão para frente, tenham melhor qualidade de vida para os seus filhos, para os seus netos, para as futuras gerações e principalmente que se sintam representados, porque eu já fui a voz do Paraná uma vez e posso ser novamente.
2: Deputada Lines Leutz, foi um imenso prazer receber a senhora aqui no nosso estúdio, falar um pouco mais do seu trabalho, do excelente trabalho que você desenvolveu nesse período. Boa sorte, muito obrigada e sucesso.
3: Eu agradeço a oportunidade, mando um abraço aqui a todos os nossos ouvintes, busca lá na rede social conhecer meu trabalho. Fizemos entregas maravilhosas em toda a região aqui do norte do estado do Paraná e agradeço sempre o meu amigo Cobra, grande parceiro.
2: Por favor, deixa o seu arroba para que as pessoas te encontrem.
3: Tá bem. Arroba Aline Sleutz, eu vou soletrar. Sleutjes. Se você colocar SLE, já vai puxar lá. É a única Sleutz, Aline Sleutz do mundo.
2: Obrigada, tá deputada.
3: Obrigada,
2: um grande
3: pessoal.
2: Abraço.
3: Um abraço.
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0: Obrigado pela sua audiência, pela sua sintonia. Segunda-feira eu volto, se Deus quiser, a partir das 9 horas da manhã, juntamente com a Ellen Sorribas, com o nosso Manhã Total. Bom final de semana, fica com Deus. Feliz Dia dos Pais pra você aí que está com o radinho ligado junto com a gente aí. E até segundona, se Deus quiser.
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0: Cobra FM, a hora certa, 3:15.
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0: saudade
1: de buscar.
2: Epa! Chegamos, chegamos lá. Saudade o quê? Saudade vai o quê?
1: Saudade.
2: Vai buscar aonde? Alô, senhoras, alô, senhores de Londrina, chegamos a partir de agora. Vamos embora, começando mais uma grande jornada de trabalho aqui na 107.1. Agora você acompanhou aí nosso amigo Sidney Domingues. Homem é bom, homem é potência, viu, moçada? E a partir de agora, deixa tudo com Zeca Motoqueiro. Até às 6. Até às 6, estamos juntos aqui na melhor companhia. Você daí, eu daqui, juntos vamos fazer este programa uma grande programação. Portanto, sejam todos muito bem-vindos e vamos embora. Porque a partir de agora, a galera do Arena chegou.
3: Chegou levantando o astral.
2: Como é que é?
3: A festa tava bonita, tudo numa legal.
2: A festa tá bonita e vamos embora já lançando moda. Boa tarde, Londrina. Boa tarde, região. Simbora!

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1: Muito bem, você acabou de ouvir aí Paula Fernandes, é modão, viu, moçada? Esse bloco que você acabou de ouvir, somente modão bom pra você que tá nos acompanhando, onde quer que você esteja. Agora são 3 horas e mais 36 minutos, daqui a pouquinho eu vou atender a sua participação no 3316-4006. Peça sua música e vamos junto até as 6 da tarde no melhor estilo. Agora são 3 horas e mais 37 minutos no Arena Sertaneja.

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19: Vamos embora lá então com a Arena Sertaneja. Olha só, já tô vendo aqui que tem muita participação. Daqui a pouquinho eu vou atender a sua participação. Obrigado, viu? Aí, obrigado já pelo carinho da sua audiência. Você que tá aí nos acompanha. Olha ela aqui, rapaz. Ah, não. É não. Rapaz, eu já tava aqui, né? Imaginando. Isso. Deixa eu ver aqui, rapaz. Deixa eu ver aqui. Já vou falar pra você do que eu estou falando aqui. Tá bom? Deixa eu ver. Tô procurando aqui. 3312-0104. 33-1640-06 para você participar junto comigo aqui no Arena Sertaneja. Obrigado pelo carinho da sua sintonia. E só lembrando que até às 6 da tarde estamos juntos aqui no melhor estilo, viu, moçada? Pode estar ligando para cá, pode estar pedindo a sua moda, que eu vou atender vocês com muito carinho. Então é isso que eu tava vendo aqui, senhoras e senhores. A gente tava comentando agora há pouco da nossa ouvinte Maria, né? Cadê você, Maria? O que aconteceu com a Maria? Que a Maria sumiu, a última participação dela aqui, acho que foi na segunda-feira. Retrasada, né? E a rapaziada tá sentindo falta. Eu mesmo já não vi aqui a participação dela. Então a rapaziada já tá perguntando aqui, né? Você tá se perguntando onde foi parar a Maria do Teresópolis, né, Maria? Pra você ver como é que o pessoal sente sua falta, hein? Vamos embora, Tinho, mandando um abraço pra toda a rapaziada que tá sintonizado comigo em Cambé. Alô, Cambé, obrigado pelo carinho da audiência. Daqui a pouquinho eu vou atender a sua participação no 33-16-40-06, aqui pelo Arena Sertaneja. Nosso muito obrigado também ao Valdecir. Alô, Valdecir, já tá mandando um joinha aqui pra nós, né, Valdecir? Obrigado pelo carinho da audiência. A todos vocês também de Rolândia que vai nos acompanhando. Rapaziada também lá de Apucarana. Alô, Apucarana, obrigado pelo carinho da audiência, hein? 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
2: Com toda certeza você está no Arena Sertaneja. Agora são 3 horas e mais 49 minutos. Teodoro Sampaio, beijo da Deus. Toca

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1: Preste atenção nessa história.
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0: Vamos lá então, muito bem, esse é o Arena Sertanejo aqui na Rádio Cobra FM 107.1. Muito obrigado pelo carinho da audiência, onde quer que você esteja nos acompanhando. Já vou atender a sua participação, hein, no 3316-4006. Nosso muito obrigado a toda a moçada que está nos acompanhando no sítio, na chácara, nas fazendas. Sejam todos muito bem-vindos ao Mundo Sertanejo do seu rádio. Olha só, quero já também parabenizar todos os pais, viu? Pra você que está aí do outro lado nos acompanhando, quer mandar aquela mensagem especial pro seu pai, vamos ficar à vontade, viu? Fica à vontade aí pra você mandar aquele recado, mandar aquela moda. É, dia dos pais tá aí, viu, gente? Pra você que tem seu pai, é que bênção de Deus, tá bom? Muita gente aí gostaria de ter o paizinho nesse momento aí do seu lado, mas, né, as coisas não são bem como a gente gostaria que fosse, portanto... Mande aquele abraço, manda aquele recado especial para o seu paizão, aqui através dos nossos trabalhos, aqui através da Arena Sertaneja, o programa mais sertanejo do seu rádio. Vamos embora também, mandando um abraço pro nosso amigo Cleiton. Alô, Cleiton, obrigado, viu, pelo carinho da audiência. Nosso amigo Cleiton vem arrumado demais, toca! Quem tá comigo lá?
1: Ô, meu amigo Zeca Motoqueiro, Marcão da cidade de Criciúma, Santa Catarina.
0: Como é que você tá?
1: Zeca.
0: Oi.
1: Tu não conversou com o Peruca, né?
0: Rapaz, o Peruca até é problema.
1: Porque essa semana foi difícil pra ele, né?
0: O que que aconteceu?
1: Tava com a garganta ruim.
0: Tava.
1: Não sei o que aconteceu com ele.
0: Tava ruim.
1: Tem que dar uma conversadinha, que amanhã é dia dos pais, né?
0: Amanhã é dia dos pais.
1: E ele tem que vir fazer programa amanhã, né? O meio-dia. Mas daí se ele continuar acompanhando o pessoal nessa tal de amarelinha aí... Vixe, tá ficando esquisito pra ele, né? Umas falinhas meia mole, o pessoal chamando de meu amor, meu anjo.
0: Ai, Deus do céu.
1: Tá meio complicado aí pro lado do nosso amigo, né?
0: Tá complicado, rapaz. Eu vou falar uma coisa pra você. Semana passada nós estávamos lá no, na festa do embutido. Final de conta, que festão, viu, moçada? Parabéns aí toda rapaziada que organizou aí. E eu vou falar uma coisa pra você, rapaz. O homem tava... Tava feio, viu? Tava feio. Tava estranho. Demais. É até chato a gente falar, mas... Todo mundo viu, né? Então não tem que esconder muito, não. Mas é complicado. Obrigado aí pelo carinho da sua sintonia. É complicado, rapaz. Peruquinho, não sei o que que anda aprontando, que tá com a garganta estragada o tempo todo, rapaz. O que será que passa pela garganta desse... Desse nosso amigo. O que será, rapaz? Eu não sei. Eu só sei que tá estranho, viu? Mas obrigado aí pela observação, viu? Obrigado pelo carinho da sintonia. 33120104. Já tá... Rapaz do céu, não tô vendo isso não, é. Manda um alô aí pro Makoto. Tá aqui no bar escutando você. Makoto. Makoto. Será que é um Makoto, hein? Hã? Será? Não pode ser, rapaz. O que será que é um Makoto? Mandaram a foto aqui do nosso parceiro, Sidney Domingues. Sidney Domingues, lá, cabelinho na régua. É. Tá lá sintonizado, escutando nós. Olha o cabelinho dele na régua, rapaz. Ajeitado. Tá bonitão, hein? Hã? Tá estiloso. Tá lá tomando aquela geladinha lá, né, rapaziada? Nossa, muito obrigado aí, toda a rapaziada que tá sintonizado com nós aí, ouvindo a programação, né, Rodrigo? Rodrigão tá por lá, alô, Rodrigão. Rapaz, e o Cine tá aqui perto dos ovos, rapaz. Olha aqui. Um monte de ovo aqui, pertão do ovo, rapaz. Olha que bonito, olha que maravilha. Será que ele tá comendo ovo, rapaz? Não sei, não dá pra saber direito. Bambu deve estar chacoalhando perto desse ovo aí. Vamos embora, mandando um abraço também para toda a rapaziada de Apucarana. Alô, Apucarana, um abraço aí, Rodrigão. Acompanha nossos trabalhos, obrigado pelo carinho da audiência. Vai embora! 3316-4006 para você pedir a sua moda aqui, no, aqui na Arena Sertaneja, toca!
2: Fala comigo, Diogo!
0: Diogo, rapaz, eu quero mandar um abraço pro nosso amigo Diogo. Diogão velho, arrumado e ajeitado demais. Um abraço pro Diogo, mas aqui quem fala é o Zeca Motoqueiro, meu parceiro. Obrigado pelo carinho da audiência. 33-16-40-06. Essa mensagem não é pra mim não, né? Então vamos embora, troca! Aí. E vamos Vamos embora trazendo uma hora daqui a pouquinho. Vou atender a participação da rapaziada que está aí também nos acompanhando através das nossas redes sociais. Obrigado a todos vocês das nossas redes sociais. Obrigado aí pelo carinho da sintonia, viu, moçada? Vamos embora trazendo uma onda pra vocês. Às 4 horas e mais 8 minutos.

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1: Vamos embora lá então pro Arena Sertaneja, que com toda certeza é só modão. Olha só, já quero sim agradecer o carinho da sua sintonia, pra você que já tá participando junto comigo, viu? No 33164006, muito bem-vindo. A nossa programação até às 18h, estamos juntos na melhor. O Arena Sertaneja é das 15h às 18h, todos os sábados, viu moçada? Quero se agradecer também, nosso amigo que está nos acompanhando lá em Apucarana. Alô Apucarana, aquele abraço Apucarana, Cidade Alta, nosso amigo também, que está lá em Faxinal nos acompanhando, nosso amigo Andrezinho. Alô Andrezinho, obrigado pelo carinho da sintonia, meu garoto. Obrigado a todos vocês também que vai nos acompanhar nas redes sociais. Sejam todos bem-vindos ao Arena Sertaneja. Até às 18h, estamos juntos no melhor modão pra você tocar. Vamos embora, eu vou atender o carinho da sua participação, rapaz. Pra você que tá sintonizado, muito obrigado. Vamos lá, quem tá comigo?
2: Boa tarde, minha voz de veludo. Tudo bom, meu gatinho?
1: Coisa linda, coisa boa do pai. Como é que você tá?
2: Hã? Meu gatinho.
1: Já tem um gato meu lá, rapaz.
2: Oi. Toca pra Fala mim, comigo. O nosso amor terminou. Acho que é o Wanderlei, o Rodrigo, que canta. Se você não achar...
1: Terminou?
2: Pode ser o...
1: Já fiquei triste, uai.
2: Acho que é o João Mineiro, Marciano. Telefone mais,
1: Telefone mais, vou tocar, minha
2: Eu
1: vida.
2: Cheguei, agora estou em Rolândia.
1: Você tá em Rolândia?
2: Eu ofereço em geral...
1: Você perdeu
2: em
1: enroscada?
2: Todo mundo que gostar, meu amor.
1: Vou mandar pra você.
2: E aí, como que você tá, querido? Agora, espero que você tá bem.
1: Agora, gatinho. Agora eu tô bem. Agora eu tô melhor do que tava antes. Agora tá tudo certo.
2: Tá tudo... Bom final de semana, hein?
1: Obrigado.
2: Tchau.
1: Tchau, tchau. Coisinha bonita do pai.
2: Tá, meu amor.
1: Tá bom. O que mais? O bambu tá chacoalhando aqui, rapaz. O bambu tá chacoalhando. Acabou tocando. Entrei arrumado demais. Toca. Obrigado pelo carinho da sintonia, rapaziada. Oi, bora.
3: Beleza, Zeca Motoqueiro. Aqui amigo. Quem fala é o Nivaldo das Calhas de Porecatu.
1: Ô, Nivaldão tá pedindo aqui moda, Nivaldo. Nivaldo quer ouvir moda, tá acompanhando nós. Muito obrigado, pessoal da Calha de Porecatu, que tá lá nos acompanhando. Grande Nivaldo. Obrigado pelo carinho da sintonia, viu, Nivaldo? 107.1. É a sintonia certa pra você ouvir aquele modão aqui. Aqui no Arena Sertaneja. Vamos lá, quem tá com nós?
4: No seu programa.
1: Como é que é o negócio aí?
4: Dizer que eu não toquei. Oi. Eu queria que você tocasse pra mim a música do Zezé de Camargo.
1: Do Zezé.
4: Quem sou eu sem ela? Eu ofereço essa música pra todos os ouvintes. Ofereço pra Maria do Jardim Interessante, ela sempre oferece música pra mim.
1: Tá certo.
4: Pra todos os ouvintes, pra aqueles que gostaram da música.
1: Tá certo, obrigado, viu? Obrigado pelo carinho da audiência. Vamos lá então, trazendo moda aí. Alô,

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0: muito bem, olha só, isso é sucesso, hein? Essa é a Rádio Arapongas FM. Essa é a Rádio Cobra FM, né? 107.1. Olha só, agora são 4 horas e mais 31 minutos. Obrigado pelo carinho da sua sintonia. Esse é o Arena Sertaneja. São 4h31, quero agradecer o carinho da sua sintonia para você que está nos acompanhando também em Rolândia. Alô, Rolândia, por falar em Rolândia, em Rolândia está acontecendo hoje o Arraiá do Ratolino, viu, moçada? Daqui a pouquinho eu trago mais detalhes para você desta grande festa do nosso amigo Ratolino. Nosso muito obrigado também o Celso. Alô, Celso, obrigado ao grande Celso que está nos acompanhando também aqui na Arena Sertaneja pela 107.1. Um abraço também é o William, nosso amigo William, que vai nos acompanhar lá também, né, William? Aquele abraço carinhoso. Essa é a 107 Arena Sertaneja.
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0: Agora são 4 horas e mais 32 minutos.

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8: Muito bem, vamos embora. Tá no Arena Sertaneja. Está na melhor companhia. Sabadão lindo, viu, moçada? Olha só que sabadão maravilhoso. Obrigado aí pelo carinho da sintonia a todos vocês que estão nos acompanhando aí pelo sítio das chacras, fazendas. Pra você que está nos levando aí na boleia do seu caminhão, nossos amigos agropecuaristas também, nosso muito obrigado. Rapaziada também que está aí na lida, né? Nos acompanhando, trabalhando, tá acompanhando nossos trabalhos. Obrigado pelo carinho da audiência. Alô, Londrina, cinco conjuntos também. Toda a moçada dos cinco conjuntos nos acompanhando por lá. Um abraço também, rapaziada dos postos de gasolina. Alô, nosso amigo polaco de Arapongas, grande frentista lá no posto de gasolina, nos acompanhando. Obrigado pelo carinho da sintonia. Ele e a toda a equipe tá lá sintonizado, estralando no 12 os nossos trabalhos. Aí é bonito. Obrigado pelo carinho da audiência, viu, moçada? Alô também toda a moçada que vai nos acompanhando lá em Porecatu. Alô, Porecatu, obrigado pelo carinho da audiência e todos vocês de Porecatu que vai lá sintonizado na 107.1. Rapaziada também da Nutrivanza. Nutrivanza, nosso muito obrigado pelo carinho da audiência.
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1: Boa tarde pro pessoal da 107.1. Sou Noel Cardoso aqui de Alvorada do Sul. Eu quero... Manda uma musicona pra nós aí. Do Duque Dalvan, Espinheira. Ofereço pra todos os ouvintes, todo o pessoal aqui de Alvorada do Sul e principalmente pra vocês da rádio. Um bom final de semana pra todos. Amém.

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2: Muito bem, aqui é o Arena Sertaneja, com toda certeza você ouviu aí, Kilo Oliveira, modão, hein? Poporri, que maravilha! Esse é o Arena Sertaneja, o programa mais sertanejo do seu rádio, e pra você nos acompanhar, é muito fácil, viu, moçada? Só você mandar pra cá sua mensagem pra nós no 3340 no 3316 4006, pra você participar junto comigo até às 6 da noite, onde você vai poder ouvir a sua moda aqui no Arena Sertanejo. Sejam todos bem-vindos, a você aí do sítio também, das fazendas, aquele abraço carinhoso. Alô, rapaziada de São Martinho, nosso muito obrigado a São Martinho, que vai por lá nos acompanhando também. Obrigado pelo carinho da sintonia. Trem arrumado demais, nosso muito obrigado a todos vocês. Só lembrando que eu tô aqui com ele, né, nosso amigo Ratolino, que está aí, né, nos acompanhando e também aí, né, convidando você que está sintonizado conosco para o grande arraial.

0: trem arrumado demais. Simbora, vamos embora assim. Tá falando aqui com o nosso amigo, o Devanildo. Alô, Devanildo, grande boca aberta. Tá lá, é Engenheiro Beltrão nos acompanha, né, Devanildo? Aquele abraço. Obrigado pelo carinho da sintonia. Tava aqui falando, mandando mensagem, pedindo aqui, né? O modão, através, ele mandou aqui no meu particular, né, rapaz? Pode mandar, não tem problema nenhum. Mas o contato aqui da emissora é o 33164006, pra você pedir a sua moda. Como eu tava falando pra vocês, nosso amigo Ratolino tá comigo. Alô, Ratolino, fala comigo, meu amigo.
1: Meu amigo Zeca Motoqueiro, a todos os ouvintes que acompanham seu programa. O Arraiado Ratolino, juntamente com o Rancho RS, é nesse sabadão, é hoje. Portanto, é hoje, Zeca. Estamos aqui nos preparativos, né? Estamos aqui a todo vapor, né? Se preparando para receber o nosso povão querido e abençoado. Muitas comidas gostosas para comer, muita comida boa, bebidas, né? E o som é por conta do Zeca Motoqueiro. Tá bom, Zeca Motoqueiro? Meu grande amigo, anuncia pro povo aí, chama o povo aí, Zeca. Chama o povo aí para vir pro Arraiado Ratolino aqui, juntamente com a Cobra FM 107.1 e a todos os nossos parceiros que estão junto com nós nessa grande festa. Tá certo, meu parceiro?
0: Tá certo, Ratolino. Então tá aí o convite, nosso amigo Ratolino, pra grande festa daí, né? O Arraiado. Essa festa seria aí o mês passado, né? Mas por conta do tempo, né? Foi transferida agora pra hoje, sabadão, né? Muita coisa bacana. Lá vai ter chope, né? Vai ter, né? Lanches pra você, né? Vai ter o nosso amigo Demarche, a hamburgueria vai estar por lá também. Nosso abraço, toda essa moçada. Eu tava lá antes de vir pra rádio, montando o som e também, né, ajudando a rapaziada, dar uma organizada lá. Está muito bacana, viu, moçada? Só lembrando que lá não tem. Lá você não precisa se preocupar, como se você não vai nem pisar no chão. Assim, na terra, não, no, na lama, digamos outro. Porque deu aquela chuvadinha aí, mas tá, sempre tá bacana, tá bonito. Lá é tudo asfaltadinho, tudo bonitinho, tá certo? Então você vai conferir o Arraiado Ratolino hoje, né, nesta noite de sábado, que vai estar sensacional. Vai lá curtir com nós, porque vai estar muito bacana. Ratolino, fala pra mim aonde fica. Passa pra rapaziada, tem muita gente que não sabe onde é. Qual a localidade do Rancho RS? Dá algum ponto de referência para que a rapaziada possa, né, ir direto sem errar o caminho, meu amigo Ratolino.
1: Ah, sim, Zeca Motoqueiro. O endereço aqui, Zeca, é facinho, não tem erro. Ah. É descendo a Rua dos Pardais, Jardim Belo Horizonte, cidade de Rolândia. Não tem erro. É, colocou aí no seu GPS. Rancho RS, Jardim Belo Horizonte, cidade de Rolândia. O GPS vai te entregar você aqui para nós, com certeza. Tá bom, Zeca Motoqueiro? Forte abraço, irmão.
0: Então tá aí, Rua dos Pardais, viu, moçada? Pra você, pra ficar mais fácil, você passa em frente ao 15º Batalhão, né? Vai passar em frente ao 15º Batalhão, a Rua dos Pardais. Deixa eu ver, passou o batalhão, passa na direita, isso? Aqui na minha direita, passou o batalhão, passou uma, duas, na terceira desce. Da terceira desce até o final da rua, viu, moçada? Passou o 15º Batalhão, você vai passar uma na direita. Depois tem a duas, né? A segunda é ali na estação da Copel. Passa a estação da Copel e vai embora. Lá na frente, na terceira, desce. Ali é a Rua dos Pardais, ali no Belo Horizonte. É no Belo Horizonte, viu, moçada? Desce até lá no final da rua que você vai ver a movimentação por lá. No finalzinho, no final mesmo, viu, moçada? O Rancho RS, né? A rua morre nele, morre lá no Rancho RS. É tudo asfaltadinho, bonitinho. Dá pra ir de a pé, dá pra ir de bicicleta, enfim. Obrigado aí, viu, Ratolino? Aquele abraço, nosso amigo Ratolino. Vamos embora atendendo a rapaziada. Aumenta o som aí! Vamos embora, quem tá comigo nos acompanhando. Ah, rapaz, cadê a Maria? Alô, Maria. A Maria sumiu, rapaz. A Maria, tão reclamando que a Maria não apareceu mais aqui, viu? Faz tempo que ela não participa aqui da programação. Será que casou, rapaz? Será que o bambu gemeu por lá e ela não quis saber mais de rádio? Ah, eu não sei não, hein? Aí vê que o negócio ficou bom pro lado dela, não quis nem saber de rádio, né? Pode acontecer, né? Será que ela viu o paraíso? Será que ela viu o paraíso e não quis saber mais de nós, rapaz? Sei não, viu? Alô, Maria, do Jardim Teresópolis. Só tá reclamando a sua presença. Vamos embora.
2: Boa tarde, Zeca Motoqueiro, Sebastião. Toca aí com o Zé Neto e Cristiano.
0: Zé Neto e Cristiano.
2: Qual aqui moda? Não, pica-pau.
0: Aqui não, pica-pau.
2: Ótimo sábado a todos. Feliz dia dos pais para todos. Pais, dia de amanhã. Que Deus abençoe a todos. Amém. Um abraço.
0: Cadê a Maria, baixinho?
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2: Um abraço.
0: Um abraço aí, Sebastião. Obrigado pelo carinho da sintonia, meu garoto. Esse é o Sebastião, né? É,
4: potente. Oi, Zeca Botoqueiro. Oi. Tudo bem, meu amor?
0: Tudo Almaura. Bem. Tudo
4: aqui
0: bem,
4: do Tommy. Do Tommy. Sempre a música, Simone Mendes, Amor Proibido.
0: Amor Proibido.
4: E eu quero mandar pro meu amigo Jones, que tá aqui em casa.
0: O Joninha.
4: Vai pra paz, pra pra Noêmia.
0: A Noêmia.
4: A Cidinha, minha irmã de Campinas, a Maria de Teresópolis. E para todos que tiveram ouvido, tá bom? Um abraço, um beijo, meu amor.
0: Eu que agradeço.
4: Parabéns, Dia dos Pais, para você.
0: Olha,
4: e para meus irmãos também.
0: Obrigado.
4: Walter, Paulo.
0: Walter.
4: Walter Samuel, velho. Tá bom? Um beijo, meu amor. Obrigado.
0: Obrigado pelo carinho da audiência. Por falar aí e mandar um abraço. Deixa eu mandar um abraço aqui para toda a moçada. Lá da Conex, viu, moçada? Rapaziada da Conex, hoje eu encontrei com o Nenê lá da Conex, né? Aquele abraço, pessoal bacana, viu, da Conex. Muito obrigado pelo carinho aí da sintonia de toda essa moçada. É parceiro aqui da rádio, a equipe da Conex Internet. Obrigado aí, viu? Vamos embora, pega mais uma lá, Zeca Motoqueira, e vamos embora lançando moda. Rapaziada, cadê a Maria? Ô, Maria, fala com nós, Maria.
5: Aqui boa tarde, Maria, Zeca. Rapaz. Boa, Maria do Jardim Teresópolis. Zeca, desculpa não ter mandado nenhum áudio pra você, nem te pedido música, nem nada. Semana que vem eu ligo aí pedindo.
0: É que
5: faleceu um cunhado meu, que a gente gostava muito dele, ele morava no mesmo quintal, eu cuidava dele, eu e minha filha. Infelizmente, ele faleceu. Tá sendo muito triste pra gente, Zeca.
0: Nossa.
5: Eu sou Deus pra confortar o coração da gente. Hoje é missa de 7 dias dele, tá?
0: Tá bom.
5: Fica com Deus, Zeca. A partir da semana que vem eu volto. Eu não tô mandando nenhum áudio pra rádio.
0: Nós percebemos,
5: tá? Fica com Deus. Teu coração muito triste. Não é fácil você perder um ente querido, não.
0: Não é, não.
5: Eu sou Deus mesmo.
0: Nossos sentimentos, viu, Maria? Nossos sentimentos. A gente sentiu sua falta aqui, porque sim, cheguei aqui e o pessoal falou, né? Cadê a Maria, Zeca? Já participou do seu programa? Falei, rapaz, ela é a primeira. Quando eu chego já tem áudio dela, mas não. Aí a gente olhou aqui, a gente tá vendo que a sua participação, a última participação sua, foi na segunda-feira da semana passada, né? E a gente sente falta, né, gente? Pessoal aí que participa conosco todos os dias. Eu fiquei até emocionado agora com a Maria, porque não é fácil mesmo não, viu? Mas Maria, que Deus te abençoe, que Deus conforte seu coração, tá bom? De toda a sua família. E vamos em frente, né? Vamos em frente porque a vida é assim mesmo. A gente, com certeza, um dia todos nós vai perder aquela pessoa que a gente tanto ama e a gente vai sentir muita falta. Obrigado, viu, Maria? Nós aguardamos sua participação, sim, com certeza. Tá bom? Obrigado e Deus que abençoe. Vamos embora trazendo moda!

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1: Muito bem, senhor Arena Sertaneja. Você ouviu aí, né? Esse modão maravilhoso com Jorge Mateus, Cheirosa. Esse é o Arena Sertaneja. Para você participar, muito fácil. É o 3316-4006. Daqui a pouquinho eu vou atender a sua participação. Obrigado aí, viu, pelo carinho da sua audiência.
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5: Vamos embora com toda certeza aqui no Arena Sertaneja Modão. É hits atrás de hits. Nosso muito obrigado pelo carinho da sua sintonia. Quer ouvir a sua moda? Vamos mandando pra cá a sua mensagem que eu vou atender você daqui a pouquinho. Nosso muito obrigado ao nosso amigo Carlinho, rapaziada lá dos botecos que tá nos acompanhando. Obrigado pelo carinho da sintonia. Alô, Tião também. Aquele abraço ao Tião. Nosso muito obrigado também ao Mauro, né, Mauro? Aê, Mauro! Obrigado ao Mauro que vai nos acompanhando. Obrigado também a toda a rapaziada que está sintonizado comigo no sítio, nas chácaras, nas fazendas. Sejam todos muito bem-vindos ao programa Arena Sertanejo aqui pela 107.1. Nosso muito obrigado também a toda a moçada que está nos acompanhando ali na Grande Vila Oliveira, da cidade de Rolândia. Alô, Rolândia! Nosso muito obrigado pelo carinho da audiência. Só lembrando que hoje tem o Arraiado Ratolino. Alô, Ratolino! Nosso muito obrigado ao grande Ratolino. Vem aqui dando um recado, convidando vocês. Fala com nós, Ratolino.
6: Meu amigo Zeca Motoqueiro, a todos os ouvintes que acompanham seu programa. O Arraiado Ratolino, juntamente com o Rancho RS, é nesse sabadão. É hoje. Portanto, é hoje, Zeca. Estamos aqui nos preparativos, né? Estamos aqui a todo vapor, né? Se preparando para receber o nosso povão querido e abençoado. Muitas comidas gostosa para comer, muita comida boa, bebidas, né? E o som é por conta do Zeca Motoqueiro, tá bom, Zeca Motoqueiro? Meu grande amigo, anuncia pro povo aí, chama o povo aí, Zeca, chama o povo aí para vir pro Arraiado Ratolino aqui, juntamente com a Cobra FM 107.1 e a todos os nossos parceiros que estão junto com nós nessa grande festa, tá certo, meu parceiro?
5: Tá certo, Ratolino, fala para mim a localização exata, Ratolino, para nós não se perder, e eu vou falar uma coisa para você. Passando a localização exata, o pessoal já vai direto. Fala com nós, Ratolino, onde fica?
6: Ah, sim, Zeca Motoqueiro. O endereço aqui, Zeca, é facinho, não tem erro. É descendo a Rua dos Pardais, Jardim Belo Horizonte, cidade de Rolândia. Não tem erro. É, colocou aí no seu GPS. Rancho RS, Jardim Belo Horizonte, cidade de Rolândia. O GPS vai te entregar você aqui pra nós, com certeza. Tá bom, Zeca Motoqueiro? Forte abraço, irmão.
5: Obrigado, nosso amigo Ratolino. Agora são exatamente 5 horas e mais 20 minutos. Alô, AgroCentro! Rapaziada, AgroCentro, nosso muito obrigado pelo carinho da audiência.
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3: 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Pra você que pediu, alô Ivone, Zezé de Camargo e Luciano, quem sou eu sem ela?

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1: Com toda certeza, você ouviu aí Só as Brutas. Obrigado pelo carinho da audiência. Você ouviu aí, né? Com Israel Rodolfo e também Mari Fernandes. Seu Brilho Sumiu. Agora são exatamente 5 horas e mais 32 minutos. E daqui a pouquinho vou atender a sua participação no 3316-4006. Arena Sertaneja, são 5 horas e mais 32 minutos agora.
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1: Com toda certeza, Arena Sertaneja é o palco do sertanejo. 5h51, Marília Mendonça, Leão, boa tarde.

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2: Muito bem, esse é o Arena Sertaneja. Você tá ouvindo aqui só modão, hein? Marília Mendonça Leão. Agora são 5 horas e mais 44 minutos. 5h44. Eu tô com um rapaz aqui, rapaz, que esse homem é potência demais da conta, viu? O homem tem programa e tudo mais. Um programa grande audiência. Todos os domingos aqui na 107.1. Será quem é, hein? Será quem é, Ratolino? Fala comigo.
3: Ô, Zeca Motoqueiro, obrigado pelo carinho, obrigado Eita. Pelas palavras que me tocam. É uma alegria imensa, mais uma vez, estar com esse povo querido e abençoado, trabalhando bastante, mas feliz da vida, porque o nosso Deus Pai Todo-Poderoso é maravilhoso. E tanto nos dá. Dá a felicidade de estarmos com os nossos amigos, de acordarmos cedo, né, e ver aí, né, as maravilhas que o Senhor nos proporciona para ver essas belezas tão lindas que é desse mundão maravilhoso, que não podemos reclamar. Que muitas vezes nós esquecemos de agradecer, né, Zeca?
2: Com certeza, rapaz. Tem gente que só sabe pedir, mas na hora de agradecer não sabe que nem o que, que é isso, né, Ratolino? Então é importante a gente pedir também e agradecer. Mesmo que você não tenha nada, né? Sempre agradece. Mesmo que você peça, mas não veio nada ainda, né, daquilo que você pediu, mas vai agradecendo, porque amanhã é outro dia. Amanhã pode ser que do nada aparece aquilo que você tanto vem pedindo, né? E é isso, né, Ratolino? Tem gente que é ingrato, né, de muitas das coisas. Hoje você tem que agradecer somente de você levantar, acordar de manhã, respirar. Isso já é motivo suficiente demais da conta para poder agradecer pela vida, né, Ratolino?
3: Exatamente, meu grande amigo, exatamente. E devemos acordar cedo, agradecer a Deus, ir para nossa luta, em busca dos nossos sonhos, dos nossos objetivos. E lembrar de uma coisa, Zeca, que não podemos ficar de braços cruzados. Nós temos que ir em frente, e em busca dos sonhos, dos objetivos, aquilo que eu disse, acordar cedo, lutar, batalhar, porque hoje está desse jeito e amanhã vai estar melhor. Amanhã vai estar melhor. E lembrar que o verdadeiro homem do mundo morreu de braços abertos. Então não podemos ficar de braços cruzados, né, Zeca?
2: Com certeza, Ratolino. Mas, Ratolino, como é que tá aí a correria pra festa hoje, logo mais à noite? Gente, o Arraiá do Ratolino, se você ainda não foi, eu não sei nem o que você está esperando aí pra poder ir hoje, viu? É uma das festas mais comentadas. O Ratolino, eu lembro uma vez que eu queria ir na sua festa, ela ali no Ceboleiro, eu não pude ir naquele dia. E naquele dia eu tava trabalhando, rapaz, eu peguei um trabalho à noite de um som pra fazer, e era perto da BR ali. Mas o que eu via de tanto carro descendo pra aquele lugar, rapaz, eu falei, nossa, o negócio vai pegar fogo lá hoje. Aí veio na cabeça, né, a fogueira, né, que você ia fazer fogueira lá, dança de quadrilha, tem um monte de velho de atrações lá. Eu fiquei com vontade de ir, rapaz, mas eu não pude ir aquele dia. E hoje eu tenho aí, né, a alegria, né, de a satisfação de poder estar junto com vocês e com você participando dessa grande festa, que pra mim é um prazer imenso, é uma alegria imensa estar com você lá, viu, Atolino, fazendo parte desta noite aí.
3: Eu que agradeço, irmão, eu que agradeço essa parceria, essa amizade, né? Já de longa data a gente faz essas festas na parceria aí com o Sistema Cobra de Comunicação, sempre junto com nós. Agradeço o diretor aqui da rádio, sabe, agradeço de coração mesmo por ter nos abraçado, sabe, e a gente faz as coisas não é pra ganhar dinheiro, a gente faz as coisas não é pra se vangloriar, a gente faz as coisas porque a gente gosta, porque a gente gosta de gente, a gente gosta do povo, e quando você gosta do povo, você gosta de fazer as coisas, e nós fazemos essas coisas, essas festas, nós fazemos com todo amor, com todo carinho, e nós temos a alegria de ter vocês lá com nós, abraçar, tirar uma foto, né, Zeca?
2: Opa, com certeza, nós vamos estar lá. Que nem o Ratolino falou, né? Não é pra ganhar dinheiro. Tanto é que ele correu atrás de brindes. É, tem muitos brindes bacana lá hoje. Tem até caneca da Stanley, né, o Ratolino? Lá,
3: até caneca da Stanley. Tem bastante coisa lá, Zeca. Tem muita coisa.
2: Uma caneca daquela é sua, né? Pra você tomar no caneca de vez em quando, né?
3: Isso, tomar no caneca é bom. É bom, né, Zeca?
2: É bom, é gostoso, né? O chopinho. Vai ter o chopp lá, não vai, Ratolino?
3: Vai ter o chopp também, vai ter espetinho, vai ter pastel. Vai ter muita coisa boa lá. Vai ter
2: Demarche Lanche está lá também.
3: O Demarche Hamburgueria está com nós. Então, assim, gente, vai ser uma grande festa lá. E a gente tem que agradecer, né, as pessoas que estão aí nos ajudando nessa festa. né? Eu não posso falar aqui o nome do diretor, mas o diretor tá sempre divulgando aqui os nossos eventos, né? E aquilo que eu falo, né, Zeca?
2: Sim.
3: É tão gostoso nós se reunir lá, todos nós, se abraçar, tirar aquela foto, brincar, dar risada, falar no microfone, sortear os brindes, né?
2: Sim,
3: então,
2: sim,
3: estamos esperando todos, né, Zeca? E você, né, Zeca?
2: Com
3: você
2: certeza.
3: Tá lá com esse jeitão seu, sabe? Esse jeitão seu, sabe?
2: Sertão do quê?
3: Jeitão
2: lá
3: bacana,
2: vem.
3: Sabe?
2: Lá vem, lá
3: e
2: vem.
3: Toca uma do Zezé pra não falar disso aí. Toca uma do Zezé aí.
2: Para de graça, Ratolino.
3: Gente, o Zeca Motoqueiro, vocês estiverem lá hoje, vocês prestem atenção. Se não quiser falar nada pra ele, não precisa falar também, não. Mas preste atenção nas vestes deste homem. Nas vestes dele, viu? O
2: que tem, Ratolino?
3: As vestes dele.
2: Que
3: a calça dele, rapaz. A calça dele é apertadinha, né, velho? Calça apertadinha. Parece a... Você já viram a calça do Zezé de Camargo, lá da dupla Zezé de Camargo e Luciano?
2: Zezé de Camargo.
3: É, o Zezé de Camargo. Calça apertadinha, rapaz.
2: Né? Esse Ratolino.
3: Parece que vai viajar, né?
2: Vai viajar? A embalada a vácuo? Mas não é tanto assim também, né?
3: Embalada a vácuo.
2: Esse Ratolino, né?
3: Sabe quando você compra aqueles pedaços de charque embalado a vácuo?
2: É daquele jeito. É muito bom. Bem. Então, Ratolino, onde fica mais ou menos assim? Pessoal, eu sei onde fica, você sabe de boa, mas tem muita gente que tá meio confuso, né? Onde fica o endereço certinho pra rapaziada aí não perder o caminho?
3: Ó, desceu a rua, descendo ali a Rua dos Pardais, não tem erro, desceu ali a Rua dos Pardais, você já vai encontrar o Rancho RS, viu? Desceu a Rua dos Pardais no número 680, no final da rua.
2: O rancho morre lá na rua, né?
3: Exatamente.
2: Passa o 15º Batalhão, pra quem vai por ali, né? Tem a estação da Copel, né? É a terceira entrada descendo, né?
3: Terceira entrada. Você pegou ali, você passou o batalhão ali, você segue em frente, passou o batalhão, tem ali a primeira entrada ali, que é da estação da Copel, você seguiu em frente, tem a segunda entrada, na terceira você pode descer, depois do batalhão, terceira à direita, depois do batalhão, na terceira, na verdade, é a quarta, né? Porque passando pelo batalhão,
2: tem
3: a primeira, que é a avenida, né?
2: Avenida,
3: Armando Lago Albuquerque. Você segue em frente, né? Segue em frente, a primeira, a segunda, a terceira, na quarta você pode virar pra direita e descer reto, que você vai sair lá no rancho, vai encontrar nós por lá.
2: Tá certo, Ratolino. Então, vamos lá, então, né? Vamos esperar toda essa galera aí pra fazer essa festa junto conosco lá. E mais uma vez, Ratolino, obrigado pelo convite, viu?
3: Ô, meu irmão.
2: Obrigadão mesmo, tá
3: bom? Eu que agradeço do fundo do meu coração.
2: E só lembrando, ó, se você quer cantar, se você gosta de cantar, chega lá, viu? Chega lá, vamos fazer moda lá, vamos cantar. Vai ter karaokê lá pra quem gosta de cantar, viu, moçada?
3: Pronto.
2: Vai ter karaokê. Se você gosta de soltar a goela, até eu vou passar vergonha lá também. Né, Ratolino?
3: Passar vergonha. E você solta a garganta lá, né, Zeca? Tem música que gosta do pagodinho também, né?
2: Pagodinho, rapaz? Se você gosta de cantar, viu, moçada? Vai lá. Vai lá que nós vamos fazer. O negócio é fazer barulho, é animar o trem, ué.
3: Tá certo.
2: Ô, Zeca. Eu gosto de passar vergonha.
3: Então, eu também gosto.
2: De passar vergonha,
3: eu também gosto. Ô, Zeca, eu sei que, né, você até comentou comigo, você não tem mais seu paizinho, né?
2: Sim.
3: Eu não tenho mais meu pai e eu quero ser sincero que essa data me dói muito, sabe? Esses dias me apeguei chorando, sabe? E é aquele sentimento, porque vai chegando o dia dos pais e você não tem um pai pra dar um abraço, é triste demais. Eu sei que você tá do outro lado e você sabe disso, o quanto dói, né? A gente não ter um pai pra dar um abraço. Eu sei que tem gente que não dá valor, né? Não valoriza, sabe? Tem um pai, tem tudo. E daí não valoriza, não dá um abraço no pai, não dá um beijo, não fala que ama. E a gente que ama tanto o nosso pai, né? E a gente não está mais entre a gente, já foi morar com Deus. Então, eu sei que é triste demais, né? Mas a todos os pais vivos, né? Feliz dia dos pais, que Deus abençoe você. Aos pais que já partiram, que foi morar com Deus, que Deus o tenha no reino do céu. E é o caso do meu paizinho, o caso do paizinho do meu amigo Zeca Motoqueiro. Então, que Deus o tenha no reino do céu. E amanhã é o dia dos pais. Abraça seu pai. Tem seu pai? Abraça seu pai. Eu gostaria, Zeca Motoqueiro, eu gostaria muito que você colocasse aí Meu Velho Pai, que é uma música muito linda. E eu gostaria de ouvir junto com você aqui nos estúdios da 107. Meu amigo, forte abraço e até mais tarde, viu?
2: E até daqui a pouquinho, Ratolino, com certeza, se você tem seu paizão aí, abraça ele, viu? Que nem o Ratolino falou. Porque é bom a gente agradar quando tá aqui, né, Ratolino? Depois que parte, não adianta choramingar, né?
3: Partiu, filho, já era.
2: Já era, não adianta.
3: Partiu, daí é só colocar em oração mesmo, pra que Deus coloque no reino do céu, e é desse jeito mesmo.
2: Eu conheço muita gente que é isso, não deu valor. Depois que foi, rapaz, tá numa choradeira, aí não adianta mais. Mas tudo bem, Ratolino, até mais tarde então. Obrigado aí pela visita. E vamos lá com a moda, essa moda também eu vou dedicar pra todos vocês. Nosso amigo Jacaré tá de parabéns, viu, Jacaré? Fazendo aniversário hoje, Jacaré. Jacaré Ratolino de Cambé tá fazendo aniversário hoje, completando. Nós vamos tocar essa música pra ele.
3: Parabéns, meu irmão.
2: Parabéns, Jacaré. Nós vamos tocar essa música também pra você que pediu, Noel. Né? O Cardoso pediu essa moda também com Léo Canhoto e Robertinho. Enfim, pra vocês que tá aí sintonizado comigo, tem muita gente que eu não consegui atender ainda, mas obrigado pelo carinho. São 5h56, tá chegando aí o nosso amigo Eli Reis. Tchau, gente. Forte abraço. Feliz Dia dos Pais pra você que é pai. Abraço pra você bem carinhoso. Do Zeca Motoqueiro. Tchau, gente. Forte abraço. E até sábado que vem, se assim o Pai do Céu nos permitir. Léo Canhoto e Robertinho, meu velho pai.

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0: 6 em ponto. 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
11: 6:06, boa noite.
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11: Hoje é sábado, sabadão, sabadão é dia das 30. Só música top, uma melhor do que a outra, então fica aí grudado aí com o rádio ligado. Na Cobra FM 107.1, só tem música legal pra você. 8 de agosto, ano é 2026. Boa noite, tô chegando. Seja bem-vinda, seja bem-vindo. Você tava bem demais com o Zeca Motoqueira, que você sabe, um amigo, um campeão em cada horário. É só sucesso É só festa, é só alegria pra você. Um sabadão bem legal aí. Espero que você possa curtir bastante seu sábado, seu fim de semana e ficar aqui com a gente, tá bom?
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1: Tá aí, Luan Santana entre as mais tocadas da semana. Olho Marrom foi a música 28, a 29, Felipe e Rodrigo, Ignora, 30, Kleber e Cauã, Mil Adjetivos. Só tem música top. Seja bem-vindo aqui, seja bem-vindo. Boa noite pra você. Tudo de bom. Muita luz no seu caminho, muita festa e muita alegria.
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1: Boa noite pra você, tá aí? Música 25, Murilo Huff, Saudade Estranha, Murilo Huff, Juan e Igor, Flash, Lucas, né, e Igor. Música 26, Zé Felipe, Sua Boca Mente, é a música 27 da semana. Boa noite pra você, obrigado aí pelo carinho, obrigado aí pela audiência. São as 30 da semana, uma melhor do que a outra. Obrigado pela sua companhia aí, tudo de bom pra você, valeu! Boa noite da Cobra FM, 6h25.
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3: Boa noite, 6h34.
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3: As mais pedidas no seu sabadão. E aí, como é que você tá? Sabadão, né? Vai rolar aí no seu sábado, na sua agenda. Conte-me tudo e não esconda nada. Tá chegando aqui a música. Deixa eu ver aqui. 24 da semana para Matheus e Cauã.
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0: Grupo Menos é Mais, aqui nas mais tocadas da semana. Top das tops, né? Aí foi a música 22, a 23, Cleiton e Romário, Não Namora. 24, Matheus e Cauã, Admita. Já tô preparando aqui a música 21 da semana.
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1: Diego e Vitor Hugo, essa música é muito bonita. Beijei a Cura, é a música 19. A 20, Maiara e Maraíza, 90, 10. Sucesso aqui na 107. Natan e Anitta, foi a música 21 da semana. Boa noite pra você, seja bem-vinda, seja bem-vindo. São as 30 da semana aqui na Cobra FM.
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1: Música 18. Marcos e Belucci.

0: Sorriso Maroto e Ferrugem, grupo Benza Deus. Perdas e ganhos. Aí foi a música 16 da semana, 17, Gustavo Lima, Vagabunda, 18, Marcos e Belucci, Pena Que Seja Namora, né? São as 30 da semana, só música top, uma melhor do que a outra. Boa noite pra você. Muito obrigado pela gentileza, pelo rádio ligado aí, valeu. Obrigado. A galera tá mandando aqui um salve. Boa noite, deixa eu ver quem que tá mandando aqui. Boa noite, boa noite. É, Jaiane, grande abraço pra você. Muita bênção a sua vida, tá bom? Tudo de bom aí, boa noite. Filha do José Camilo, da Peixaria Camilo. Gostaria de oferecer uma música ao meu pai, em homenagem ao aniversário dele, que foi ontem, e o Dia dos Pais amanhã. Esse homem, ele é o meu combustível para viver. Eu amo demais. Legal, bacana, hein? Obrigado aí a Jaiane. E um abraço e parabéns pelo Dia dos Pais, José Camilo. Tudo de bom, hein? Deus abençoe. 107 é as melhores e as músicas mais tocadas em todo o Brasil. Tá chegando aqui a música 15 da semana.
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0: Aí foi pra você, Michel Teló, música 13. Aí a Roça vence a 14. Banda Corpo Nu, a 15, Danilo e Davi, Apaga, Apaga. Já preparei aqui a música 12 entre as mais da semana.
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0: 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Tem pra você agora aqui, Tubarões. A Teresa Viana gosta.

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Chapadão, a música 10 da semana de Vicente, é isso? A música 11, Ana Castela, ela passou por aqui, é que eu não te esqueci. A música 12, Diego e Vitor Hugo, Tubarões. Já estou preparando aqui a música 9 para você, agradecendo o seu rádio ligado. Boa noite, tudo de bom, ótima noite, ótimo sábado, bom fim de semana.

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1: Muito obrigado pelo rádio ligado, boa noite pra você. São as 30 da semana, tá aí. Você que tá acompanhando, valeu. Toca aí, tamo junto, né? Sabadão. Dilcinho, tem churrasco? É, Dilcinho? Ah, tem. Com certeza, né, Dilcinho? Não pode faltar. Um abraço pra você e pra toda a família. Valeu todo mundo aí. Você que tá no carro, você que tá por aí dando rolê, sabadão, sabadão. Felicidade aí da Cobra FM. Aí foi a música. Foi a música 7, né? Júnior e César, Cheiro de Culpado. Essa música é muito bonita, hein? Cheiro de Culpado. A 8, Israel e Rodolfo passaram por aqui. Hoje não. Jean Giovanni também passaram com Bruno e Marrone. Me faz te odiar, mais um sucessão, hein? Foi a música 9 da semana. São as 30 da semana. Boa noite, obrigado aí pelo carinho, obrigado aí pelo rádio ligado. 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
1: Boa noite da 107, 7h29.

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0: Legal ter você por aqui, seja bem-vinda, seja bem-vindo. E aí? Cobra FM.
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0: Agradecendo o seu rádio ligado, desejando tudo bom pra você. Tudo bom, tudo foi bom. Espero que aconteça aí no seu sabadão, no seu fim de semana. Aproveita bastante. Bora ser feliz, nada de tristeza, tá bom? Bota alegria e fica com a gente. Fica aqui na Cobra FM. Tá chegando aqui a música 6 da semana. São as 30 da semana. Música 6.
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0: São as mais tocadas em todo o Brasil, tá aí, Zezé de Camargo e Luciano. Foi a música 6 foi, né, Peão Todo Tatuado, a música 5, Zezé de Camargo e Luciano, Irmão da Lua, Amigo das Estrelas. Tá chegando aí a música 4, entre as mais pedidas em todo o Brasil. Só música top pra você aqui. É uma melhor do que a outra.
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1: Muito bem, a vice-campeã foi pro Gustavo Lima. Bala Alojada. Foi a música 2. A música 3 é Neto e Cristiano, Cadeira Cativa. A música 4, Eduardo Costa, Imagina Eu. A música 5, Zezé de Camargo, Irmão da Lua. A música 6, Danilo e Davi, Não Mexe nas Minhas Gavetas. Só música top, uma melhor do que a outra. São as 30 da semana. Tá chegando aí a música 1. Eu tô ficando por aqui, eu volto segunda-feira, às 2 da tarde, às 7 da noite. Tá chegando aí o programa Discoteca. Às 22 horas tem o bailão da Rádio Cobra FM e assim sucessivamente, né? Um amigo, um campeão em cada horário. Vem aí a música mais tocada em todo o Brasil. Só música top. Uma melhor do que a outra. Música 1.
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1: Simone Mendes, Direitos Iguais. Tô indo embora. Tchau, gata. Tchau, gato. Fui.

0: pontualmente 8 horas. 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
7: Sou eu. Vai começar a nossa discoteca da 107. Aumenta o volume, curta.
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7: Excelente noite de sábado pra você. Tá começando a nossa discoteca da 107 deste sabadão. Hoje é dia 8 de agosto, ano 2026, a estação inverno brasileiro. A partir de agora, vamos juntos até as 10 da noite com muita coisa boa na nossa discoteca da 107 neste sabadão. E aí, como que foi sua semana? Espero que tenha sido muito boa, viu, sua semana. A partir de agora, vem junto com o Dário Campos. Ele, obrigado pela moral. Viu? O Eli que agora vai descansar, volta na segunda-feira às 14h com o show do 20 às 7h10 da noite, depois do Cobra News resumo do dia, com o seu A Noite é Nossa. Agora é tudo comigo, Eli. Se tiver churrasco, se tiver churras, manda localização pro Darcy Campos, viu? Agora é tudo comigo até as 10 da noite, porque tem muita coisa boa que vai rolar aqui. Anos 70, 80, 90, começo dos anos 2000. Vamos juntos na nossa discoteca da 107. Eu quero abrir o programa com uma banda pop americano-britânica da década de 80. Essa banda tocou demais aí nos anos 90, nas discotecas, nos aniversários, e rodou, os caras rodaram o mundo, essa que é grande verdade, né? E os caras, inclusive tem, se eu não me engano, foi na novela de 1986, 87, novela Hipertensão, que fazia parte da trilha sonora, essa música aqui. Sem mais delongas, começando, vai, essa música é demais. É uma das minhas preferidas. Eu tô falando da banda Wax, abrindo a nossa discoteca da 107 deste sabadão. Eu conto com a sua audiência, com o seu carinho até as 10 da noite. Aumenta o volume, vai. Está começando a nossa discoteca da 107.
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0: intervalo. Na volta tem muito mais pra você aqui na nossa discoteca da 107. Não saia daí.
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3: 107.1. 8 horas e 34 minutos.

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1: Eu tô de volta, viu? O intervalo é rápido neste sabadão gostoso. Amanhã é dia dos pais, hein? Desde já todos os papais, parabéns, feliz dia dos pais amanhã, uma data muito bacana, muito maravilhosa, tá? Então você que tem seu paizinho, abrace-o. É sempre importante a gente estar do lado das pessoas que a gente ama, né? E amanhã é uma data muito simbólica, uma data muito significativa. Gente, a gente abre agora o nosso segundo bloco com a banda de rock dos Estados Unidos, formada lá em 1976 em Los Angeles. Os caras lançaram um álbum e um hit atrás do outro. Ora, música romântica, a maioria, eu vou te dizer, romântica, viu? Tem uma aqui que é I'll Be Over You. Muito linda essa música. Mas aqui, como a gente tá na discoteca, eu vou deixar as românticas pro José Gazzone tocar aí no baú da 107. Mas essa aqui tocou muito nas discotecas também, viu? Rodou demais também. Eu tô falando da banda Toto, abrindo o nosso segundo bloco. Dá um grau nesse volume aí até as 10 da noite. Tem a nossa discoteca da 107.
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